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9:06, boa noite pra você que tá aqui na Rádio Rock. Eu sou a Bia Sato. Seguimos aqui juntos, curtindo muita música até a meia-noite. Tô aqui com vocês, começando essa segunda, 20 de julho hoje, até a meia-noite. Vamos de Nirvana, começando uma hora direto com Smells Like a Teen Spirit.

0: Red Hot Chili Peppers com Hump the Bump, teve Imagine Dragons com Demons também, curtimos uma hora direto de música, teve muita música, teve Jota Quest, O Sol, teve Creed, My Sacrifice, teve Pearl Jam com Daughter, agora são 10:06, tô indo pro break, na sequência, eu, Bia Sato, sigo com vocês até a meia-noite, tá bom? Com muita música, então fica aí, nem se mexe.
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1: 10 e 11, boa noite pra você que tá aqui na Rádio Rock, eu sou a Bia Sato. Seguimos aqui juntos com muita música até a meia-noite nesta segunda, 20 de julho. Até a meia-noite tô aqui com vocês e agora tem mais uma hora direta. Vamos de Rancid com Time Bomb.

Radiohead com Creep aqui na Rádio Rock, teve Muse com Madness, teve New Order com Blue Monday, Alanis Morissette, You Learn. 10h48, seguimos juntos, curtindo muita música, uma hora direto, começando muito bem essa semana. Segundona, 20 de julho, começando muito bem mesmo, né? As segundas são difíceis, mas a gente segue aqui animando, tá bom? Bora de música, seguimos com essa uma hora direto, vamos de Nickelback agora com Photograph.

0: Foo Fighters Rescue, atração do Rock in Rio, dia 4 de setembro. 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Tem muitos shows, né, pra acontecer ainda esse ano. Antes teve Nickelback com Photograph, Radiohead com Creep. 10h56, curtimos uma hora direto de música. Eu sou a Bia Sato, eu fico com vocês até a meia-noite. Tô indo pra um break rapidíssimo, mas eu já volto, fica aí.
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1: 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Noite pra você que tá aqui na Rádio Rock. Eu sou a Bia Sato. Seguimos juntos curtindo mais uma hora de música. Até a meia-noite, tô aqui com vocês. E vamos de Evanescence agora com Goinanda. Não.

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Michael Kiwanuka, Cold Little Heart and Seven Engenheiros do Havaí, somos quem podemos ser. Você tá na 89 FM, a Rádio Rock, curtindo uma hora direto de música. Vamos de Offspring agora? Pretty Fly.

0: Esse foi Uma Hora de Muito Som. Eu sou a Bia Sato, vou ficando por aqui. O Ti tá vindo aí com Heavy Peronomucci, então continue aí. O Ti vem com muita música boa pra você curtir aí. Madrugada dentro. Eu tô indo nessa e volto amanhã, tá bom? Às 8 da noite. Te espero. Se quiser me seguir no Insta, manda mensagem. @BiaSato. Beijos, se cuidem. Até mais.
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1: Chega aí, tá começando o Heavy Pero no Mucho. Você tá aqui no 89 Rádio Rock. Eu sou o Thiago DJ. Vou com vocês até as 2 da mamãe, tocando o melhor da música alternativa, hardcore, punk, ska, no metal, grunge, rap, reggae, trash, dubstep, mano, mó doideira. Ó, quer falar comigo, vai no Instagram, arroba Thiago de DSP. Hoje no programa tem Tangerine Addiction, Red Hot Chili Peppers, tem Strokes, Stiff Little Fingers, tem Kinks, tem Who. Vamos começar com Slayer, Raining Blood e o Joy Division, Love You, Tear Us Apart.

Testify, esse foi o Rage Against the Machine aqui no Heavy Peronomucho. Antes teve o clássico dos Misfits, Last Caress. E agora sou antigueira, hein? Kinks, You Really Got Me e o Who, My Generation.

Juicebox, acho que é a música mais pesada dos Strokes, né? Também teve Iggy Pop com Lust for Life, que recentemente houve uma matéria ali falando sobre a semelhança dessa música com a música do Jet, com Are You Gonna Be My Girl. De vez em quando eu até toco as duas juntas no Rock and Roll Party, porque pra mixar, né? Mesma batida. E a galera falando, ah, mas tipo, quem me toquei? Nem dos dois. Mestre Iggy Pop já falou que ele pegou essa parada aí da Supremes e o Jet também, mano. Então, né, vem de muito mais longe a influência dessa batida aí, desse som. E agora eu vou tocar o Red Hot Chili Peppers com Pretty Little Ditch e o Chris Brown com Butterfly, que, né, é a música que eles ampliaram aí do Red Hot. Tá aí, ó. Vou tocar na sequência do Chris Brown com Butterfly. Cabuloso.

Esse é o Hype Peronomult, você tá aqui no 89, todo dia tem, da meia-noite às duas, é o horário sagrado da música alternativa. Quer falar comigo? Instagram, arroba Thiago DJSP, completando 10 anos aqui na madrugada do 89, até as duas da mamãe, vai ter um monte de coisa legal, ó. Só lembrando que se você perder algum programa, vai no site da rádio que tem em formato podcast, tá? Radiorock.com.br. Até as duas da mamãe vai ter Skin Dread, Machine Head, Sonic Youth, vai ter Buzzcocks, vamos começar com Gorillaz, Dare e o Happy Mondays com Kink Afro. Aliás, quem canta nessa música do Gorillaz, Dare é o Shawn Ryder do Happy Mondays e tá aí no Kink... Aliás, quer saber mais de Happy Mondays? Assiste um filme que chama A Festa Nunca Termina, que conta da cena ali de Manchester, que eles falam de Manchester. E, mano, é muito cabuloso esse filme e fala muito do Happy Mondays.

Vem na onda, Specials Ghost Town Once Upon a Pill com Rise, muito bom, aqui no Heavy Peronomúltiplo. Vamos seguir com Sonic Youth, Boy the Header e o David Bowie, mestraço, Ashes to Ashes.

Esse foi o Smith com o G Charm Man, também teve Buzzcocks, Ever Fall in Love. E agora tem Skindred com Kill the Power e a Cassiera no momento mais raga dela, fazendo Eleanor Rigby dos Beatles.

One Day as a Lion, Wild International, que é um projeto do Zack Della Rocha com uma galera que era do The Drive. É cabuloso isso aqui, mano. Você teve Machine Head, começa Tina Balton, do Police, teve Skin Dread e também Cassia L. E agora vamos pro bloco final do programa. Hives, Hate to Say, I Told You So e o Rolling Stones. Os Rolling Stones, né? Os mestres dos mestres. Vamos

0: Ó, infelizmente o Heavy Peruna Multi tá chegando ao fim, certo? Quer falar comigo? Vai lá no Instagram, @ThiagoDJSP. Amanhã tem mais. Valeu, fui.
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Rock, uma excelente madrugada pra você em sintonia aqui na 89 FM, Rádio Rock do Brasil. Aqui quem fala é Giovana Souza e que prazer estar aqui com vocês, né, nessa terça-feira, dia 21 de julho de 2026. Bora aí juntinho então até as 6 da manhã, só ouvindo a elite do rock and roll. E ó, tá ligado, né? Quer me seguir no Instagram? Corre no @giosouza.s e agora tem Alanis Morissette aqui na madruga da 89.

Esse foi o Linkin Park com The Emptiness Machine, versão ao vivo, sim, ao vivo parece que é até melhor do que a de estúdio, né? Também teve Pearl Jam com a live e a gente segue de U2, With or Without You.

do Gurus Come Anytime na 89, também teve Capital Inicial 4 vezes você. Não 2, não 3, 4. E a gente segue de Gautier com Somebody That I Used To Know.

E uma ótima noite pra você, ligadaço ou ligadaço aqui na 89 FM, a Rádio Rock do Brasil, nessa madrugada de terça-feira, dia 21 de julho de 2026. Aqui quem fala é Giovana Souza e fico na tua companhia hoje até às 6 da manhã pra gente curtir aí essa maratona de 4 horas ininterruptas de muita sonzeira. E ó, quer me seguir no Instagram, já tá ligado, é @geosouza.s. Por aqui a gente continua a nossa playlist com Santana e

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1: Vocês se meteram numa grande encrenca.
2: Não é porque a galera tá fumando demais, cara.
1: Ah, desde que eu nasci que eu fumo.

Raul Seixas, como vovó já dizia, toca Raul aí na madruga da 89. Também teve Foo Fighters com Walking After You. E agora tem Aerosmith com Loving in an Elevator. Aumenta que é o hit.

Imagine Dragons Bones na 89 também teve eles maravilhosos, perfeitos. Os mestres Rolling Stones com X So Cold e a gente segue de Pitch na sua estante.

E viva o rock, uma ótima madrugada pra você sintonizadaço aqui na 89 FM, a Rádio Rock. Aqui quem fala é Giovana Souza e eu fico na tua companhia, sim senhor, sim senhora, até às 6 da manhã, pra gente continuar ouvindo muita sonzeira. E ó, quer me seguir no Instagram, tá ligado? Corre lá no @geosouza.s. E agora tem Offspring na Rádio Rock.

Young the Giant, Cough Syrup na 89. Também rolou Counting Crows com Mr. Jones. E a gente segue com eles, né? Minha segunda banda favorita da vida, que é a primeira Stones, né? Ramones, Gina Isa, Punk Rocker.

Viva o Rock, um excelente dia pra você ligadaço ou ligadaço aqui na 89 FM, a Rádio Rock. Aqui quem fala é Giovana Souza e eu te faço companhia hoje aí até às 6 da manhã, nesse seu caminho pro trabalho ou levantando cedinho aí, tomando café, bora ouvir muita sonzeira. E se você quiser me seguir lá no Instagram, aproveitar, manda uma mensagem lá no @geosouza.s e a gente segue por aqui a nossa playlist da manhãzinha da 89 com Kings of Leon e o Somebody.

The Smiths, Heaven Knows I'm Miserable Now, na Rádio Rock. Também teve Barão Vermelho, com Vem Quente, que eu estou fervendo, e a gente segue de Cake, I Will Survive.

Beatles, All You Need Is Love na Rádio Rock. Também teve o Rapa com Me Deixa, Me Deixa. E a gente segue de Oasis, Don't Go Away.

Esse foi o Arctic Monkeys com Snap Power of It. E lembra que você também pode ouvir a gente por onde? Pelo site radiorock.com.br ou pelo nosso aplicativo, não tem desculpa, corre lá, baixa, vai ouvir e a gente segue com os mestres, né? Rolling Stones, Star Me Up.

0: infelizmente, essa foi minha última. Meu nome é Giovana Souza, vou ficando por aqui. Quer me seguir nas redes sociais, me conhecer, olhar pra carinha dessa que vos fala, vai no @geosouza.s. É Geo de Giovana com E, Souza com S ali, bem facinho, a gente troca ideia por lá também. Te desejo uma excelente terça-feira, uma ótima semana aí pela frente. E não, será aí que já sabe, né? Agora tem Cadu Preveiro no comando aqui das picapes da Rádio Rock, mandando muito mais sonzeira pra vocês. Um beijo, fui!
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6:02, um bom dia do Cadu pra você que tá sintonizando aqui 89 a Rádio Rock, já logo cedo, já pode já logo cedo mandar o seu recado pra cá também, 989-2159-89. É, temos uma hora com um grande som sempre, né? Muita sonzeira, você vai curtir demais aí, curtindo 89 no trânsito, em casa, onde estiver, em qualquer lugar do Brasil e do mundo também. E logo mais, às 7 horas da manhã, The Journal. É terça-feira. Terça-feira, dia 21 de julho. Já temos Ruduguros na garganta, já temos balada aí pra você anotar à vontade, hein? 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É a banda Mac 5 no palco e você vai subir e cantar lá. Horas Pitangueiras 345 em Santo André, tá aí o Old Town English Pub, The Lord Black Pub. Estarei sábado aí, hein? Já convoco todo mundo de Guarulhos pra curtir essa balada rock and roll. Hoje, terça-feira, Rodrigo Ide comanda aí um happy hour a partir das 18 horas, mandando aquele acústico rock and roll, e sabadão estarei aí com a banda Hot Rocks, discotecando, fazendo 89 Rock Party na Avenida Tiradentes 173, no centro de Guarulhos. Espero todo mundo por lá. Que a hora, Zona Sul, mandando o melhor do rock and roll sempre, quarta, quinta, sexta e sábado, bandas legais no palco, cardápio de primeira, aquela decoração bem legal. Leva a tua galera aí pro Que a Hora do Itaim Bibi, rua Doutor Eduardo de Souza Aranha 377 no Itaim. Que a Hora sempre com a gente aqui nesse roteiro rock and roll. 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Sabadão tem Mary Jane, que é cover aí do Cranberries, e também a Lannis e Classic Zoom. E domingo, Lug Smith. 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E a gente abre com Red Hot Chili Peppers.

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0: Tá aí, som do Creedence, na 89 é a Rádio Rock. Daqui a pouquinho você manda seu recado, você participa 989-215989. Vai mandando e participando aqui nessa manhã de terça-feira, dia 21 de julho. 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Logo mais às 7 horas da manhã, The Journal. E daqui a pouquinho, você participando. 989-215989.
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0: Hits rolou Hungry Strike, Temple of the Dog na 89. Você curtindo essa manhã, rock and roll, vão ouvir a galera já mandando um recado logo cedo por aqui. 989-215-989.
1: Fala, Cadu.
0: Beleza?
1: Porra, mano, Hungry Strike, hein?
0: Bom, aí, né? Sim.
1: Aí você fez melhorar meu dia. Inclusive, bom dia aqui ao Gabriel do Tucuruvi, indo trabalhar, marginal, indo bem. E é isso aí, nosso eterno Chris Cornell, faria aniversário ontem, né? Fez aniversário ontem. Grande abraço pra todos e viva o rock.
0: Valeu, outro abração, viva o rock.
2: Oi, Cadu.
0: Oi.
2: Eu sou a Isis e eu tô indo pra vovó, né? E ainda tô de férias e eu vim do Rádio Rock. E eu tenho 4 anos.
0: Ah, então beijão aí pra você e curta um pouquinho mais de férias aí. E curtindo 89 também. Quem mais? Vamos lá.
3: Fala, Cadu.
0: E aí?
3: E aí, como é que tá?
0: Beleza, oh, você?
3: Tem que reivindicar uma parada aí na rádio, hein?
0: Qual?
3: A Carol Goles vem de férias, começa somente às 7, vai até às 9 e você na labuta, igual um filho da pátria? Aí não, irmão. Aqui é o João Ricardo de Guarnazes. Viva o rock!
0: É, aqui não tem moleza não. A gente trabalha com muito rock and roll. 6h46, doutor Henrique e Neide curtindo aí na Raposo Travares. Um abração pra vocês. Strokes!

0: Som do Queen, Don't Stop Me Now, aqui na 89, a Rádio Rock. A gente ouve a galera, sim. 989-215-989.
1: Fala, Cadu. Bom
0: dia. Bom dia.
1: Aqui é o Tadeu, da Zona Sul de São Paulo. Estou com meu amigo Carlos e meu sobrinho Pedro, aqui na Raposo Tavares, em sentido Vargem Grande Paulista, para trabalhar o dia todo. E, claro, tem que ser ouvindo a Rádio Rock. Bom dia a todos e viva o rock.
0: Valeu, viva o rock. Bom trabalho aí. Obrigado pela sintonia sempre. Crianças voltando aos poucos.
2: E aí, Cadu? Bom dia.
0: Bom dia.
2: Eduardo de Barueri indo levar minha mãe no trabalho hoje. Dia tá lindo. Viva as férias e viva o rock.
0: Isso aí. Aproveita um pouquinho mais de férias, levando a mamãe aí de minibug pro trabalho. Vamos seguindo aqui com baladas. Daqui a pouquinho, The Journal. E você participando, 989-215-989. 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Tá aí o Morrison no roteiro 89 Rock Party. Daqui a pouquinho eu volto com a Carol Goles no The Journal.
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11: Você sabia que a parceria para colocar áudio de marca dentro dos carros começou em meados dos anos 90? 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Em 98, saíram os primeiros modelos com esse sistema, onde a posição de cada caixa e amplificador é calculada de acordo com a geometria da cabine para evitar que os graves e agudos distorçam no espaço reduzido do painel.
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2: Ah, bom dia! Ei, Carol Góes!
3: Terçou?
2: Terçou com terçol no olho, né, malandro? É isso.
3: Você tá com terçol?
2: Não, não tô, não.
3: Caduzinhos, uma coisa muito importante que já vou começar nesse The Journal. 7:01. Tá muito, muito fucking seco lá fora.
2: Tá, então o pessoal vai estar com o olho seco e nariz seco hoje também, se prepare, hein? É isso.
3: Tudo seco, Caduzinho.
2: Tudo seco.
3: E tem o risco aumentado em 30% doenças cardíacas. Então, é uma mensagem subliminar que eu tô falando pra você? Maybe, talvez.
2: Você mandou um torpedo, né, malandro? Você mandou uma direta, é isso, tá certo.
3: Tá mais seco que debaixo do meu olho, dá uma olhada como é que fica aqui.
2: Deus tá com o olho seco, hein?
3: Olho total. Você conhece a banda Olho Seco?
2: Conheço, malandro. É. Ela muito rock and roll. Toca aí.
3: Oi, gente. Bom dia pra todo mundo. Todo mundo acordado? Todo mundo animado? Vamos começar esse The Journal. Eu de um lado, com a minha jaquetinha dos anos 90, peluche.
2: E eu do outro.
3: Cadê?
2: Com a jaqueta. Deixa eu ver essa peluche aí. É bem meu. Faltou aquele London Fog, aquele Canon. Meu, muito legal, hein? Canon de camurça.
3: Não tem idade pra isso.
2: Ah, você não tem um Canonzinho de camurça com essa jaquetinha de veludo com pelo, meu?
3: É. Falando em pelo, Zílios, convida a galera peluda pra participar do The Journal.
2: Vamos lá, galera. Todo mundo aí, hein? 989-2159-89. Tô achando o pessoal meio borocochô hoje, hein, meu? Tá muito estranho.
3: Ah, Cadu, tá todo mundo cansado, né?
2: É, concordo.
3: Criança em casa é fogo,
2: meu. Meu, trabalho redobrado essas crianças em casa. Hein? Dão trabalho.
3: Esse final de semana, meus sobrinhos vieram pra cá, foram despachados. Meu, 48 horas com aquela. Pela madrugada, não tem fim. Come até o pé da mesa.
2: Meu Deus do céu, cara. É complicado mesmo.
3: 989-215989, canal do WhatsApp. A gente vai até as 9 horas da manhã. Tem muita coisa pra gente falar. Claro que a gente vai falar desse tempo seco. Você, querida, querido ouvinte do The Journal, traga sua Information Society, sua informação de trânsito, de tempo seco, de tosse e de ranho.
2: Nossa.
3: Caduzilhos, falando em ranho, estou aqui tossindo como criança de creche no meu Instagram. _ Góes Carol é o meu Insta. Você me adiciona, faz alguma coisa de útil. _ Góes Carol.
2: Meu, põe um Raul Gil aí no nariz, cara. Pinga um Raul Gil
3: total,
2: aí.
3: Total, meti um Arthur Raul Gil aqui total.
2: Põe um Raul Gil aí, cara.
3: Não estaria nem falando.
2: Nossa, arroba Cadu Previeiro é o meu. Vai lá, arroba Cadu Previeiro é o meu Instagram. Chega de papo e lero. Vamos falar agora.
3: Lero
2: Grego. É, vamos pras manchetolas que o Cássio já tocou.
3: Olá.
2: Cássio já tocou. Vai.
3: Vamos lá, gente, 7:03. Tá calor lá fora? Vamos às manchetolas, destaques, assuntos desta terça-feira, 21 de julho de 2026. Férias das crianças indo embora. E a gente, claro, começa com o alerta da Defesa Civil. Sim, estamos em alerta cabeludo. Conhece o alerta cabeludo aqui em São Paulo e também na Grande São Paulo, no interior, por causa da baixa umidade do ar. Todo mundo sentindo seco?
2: Tá todo mundo sentindo, meu.
3: Tá todo mundo sentindo.
2: É, que mais? Música, hein? Rolling Stones volta ao topo das paradas no Reino Unido e igualam a marca dos Beatles com um novo álbum. Tá legal esse álbum aí,
3: mas
2: viu,
3: essa
2: meu?
3: Galera é jovem, né, Cadu? Por isso, cara, que estão nesse pique todo.
2: Os caras estão começando agora e já batendo o recorde dos Beatles, meu. Isso é bem legal.
3: Fácil,
2: parabéns,
3: né?
2: Aí pros Rolling Stones, cara.
3: Nessa idade, manter aí essa energia toda. Vem chegar na minha idade pra você ver. Falando em música, Goliras e Strokes. Primavera Sound anuncia pré-venda de ingressos. Caduzilhos, a gente assistiu Strokes.
2: Meu, a gente assistiu o Strokes, os caras não tocaram Last Night, é sacanagem. Sacanagem. Se vier aí no Primavera Sound, eu acho que tem que tomar alguma providência. Não vai tocar Last Night no final? É sacanagem, meu. Tomem providências, por favor, festival. Que mais? Economia. Agência Nacional do Petróleo lança um app, um aplicativo que permite ao consumidor consultar informações sobre postos de combustível. Dá pra você ver o nível de álcool que botaram na gasoba? Será que dá pra ver isso?
3: Caduzirius, se o problema fosse o nível de etanol, tava ótimo, né? O problema é a qualidade. Nada como você comprar um produto sabendo que é uma porcaria. Meu. Então você fica sabendo, né? É ciente, tá aqui a informação, é uma porcaria. Vai lá e compra.
2: E se você pega o aplicativo, bota no QR Code ali da bomba e já vê o nível de estrago que vai ficar no teu motor. Cara, isso é muito louco.
3: O nível de perda de dinheiro, tá.
2: Nossa,
3: certo.
2: Nossa, vamos isso. Começando com...
3: Não tem saída. Calma, não terminei, velho.
2: Pô, você falou pra caramba, quer falar mais? Quer falar, mano, mais,
3: gente,
2: meu?
3: 17 graus neste momento na Laforinha, em previsão do tempo. O clima tenso informa que vamos ter mais uma terça-feira quente, muito, muito seca. Máxima de 27 graus à tarde. Daqui a pouco a gente fala mais, porque o Caduzinho tá falando que eu falo mais.
2: Quer mais alguma, quer falar mais alguma coisa? Fica à vontade, querida. Fala aí.
3: Underline Góis, Carol, meu Instagram. Venha morrer de inveja do meu... Tá bom.
2: Chega,
3: tá
2: querida, bom. Querida, chega. Somebody.

0: Tá aí, Charlie Brown Júnior, senhor do tempo, por quê? Vamos falar do tempo. Não, malandro. Meu, mas você não fecha essa matraca. Não fecha a matraca, hein, Brasil? Nossa senhora, sobre o microfone já tá com a fala toda aí, malandro. É 989-2159-89. Não para, cara. Pessoal da Moca, aí, vamos ouvir.
1: Bom dia, Cadu. Bom dia, Carol. Beleza?
2: Na Moca só tem argentino,
1: aqui
2: hein?
1: Aqui é o Guerra e a Ana.
3: Bom dia.
0: Bom dia.
1: Bom dia. Estamos saindo da Moca, Belo. Estamos indo para Guarulhos trabalhar.
0: Beleza.
1: É isso aí. Um dia bonito de sol. Ótima semana para todos. E vamos para cima e viva o rock.
0: Vamos, meu.
1: Para sempre o rock and roll na veia. Punk rock. Valeu.
0: Meu, o pessoal da Moca é muito animado, né, Brazy? Eu gosto, cara.
2: Que é, mais? Mas o pessoal da Moca é tudo argentino, viu?
0: É, tô ligado.
2: Eu vi
4: imagens. Bom dia, Cadu. Bom dia, Carol.
0: Bom
4: aqui
0: dia.
4: Eu sou o Maia, de Lençóis Paulista.
0: E aí, amigão?
4: Desejando um ótimo dia a todos aí. E viva o rock.
2: Você também.
4: Vivo vamos
2: rock.
4: Que vamos.
0: Valeu. Pessoal comentando sobre o tempo seco, hein? Vamos ouvir.
5: Bom dia, Cadu. Nossa, bom dia, seco, Carolzita. Cara. Aqui é o Lucas. Oi, de lindão. Cotia. O tempo tá tão seco. Tá tão seco o meu nariz. Tá mais seco que conversa de ex.
0: Nossa.
5: Vamos lá. Pessoal.
0: Ah, meu, é isso, cara.
2: Quem riu é porque concordou, viu, querido? Querido.
0: Vamos lá.
2: Quem riu é porque entendeu a piada.
0: Lógico, meu. Vamos falar do tempo agora.
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2: 7h14. Meu nariz está uma grande caverna. É tanto a Raul Gil que eu tô pingando no nariz pra poder fazer o The Journal.
0: Meu,
2: Zilhudo.
0: Tem tanto estalactite pontudo aí, se você enfiar o dedo, você fura o dedo, malandro, nesse nariz aí.
2: Mas total.
0: Fura o dedo total. Aí, meu. Não enfia o dedo no nariz não, cara.
2: Começou no verduras,
0: meu. Nossa. Vamos lá.
2: O Desílios, que eu ia falar... Ao tempo, ó, 17 graus neste momento aqui no centro de São Paulo e traga-nos um prato molhadinho, alguma coisa
0: meu.
2: Úmida, pelo amor de Deus, nem que seja pra gente chupar toalha umedecida, Cadu.
0: Olha,
2: mano,
0: meu, Brazy,
2: eu tô passando fibrase no nariz porque tá muito seco.
0: Nossa senhora, vamos para um
2: vou
0: prato.
2: Vou chupar lenço umedecido,
0: chupa
2: cara.
0: Chupa esse lenço, cara, porque temos um prato bem gostoso e umedecido pra você. É o famoso, é lá de Istambul, hein, meu? 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
0: 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É o Balak Mac pra você ficar do balacobaco com esse lanche no seu estômago.
2: Balacobaco às suas 10. Deixa o Zé ouvir isso.
0: Isso.
2: Será que eles almoçam durante o balacobaco?
0: Almoçam, meu.
2: Né?
0: Chega uma refeição aí pra eles.
2: De uma 10 horas já
0: almoça.
2: Vem, acorda cedo. Bem, gente, olha, Cadu falou, não falou nada, são 7h16, 7 ônibus, terça-feira e a cidade de São Paulo amanheceu com mais um dia sem previsão de chuva. Eu quero verão, eu não quero tempo seco, eu quero tempo quente, úmido, aquele que o bigode forma gotículas. Gente, seguimos essa terça-feira com tempo seco e ensolarado na Grande São Paulo. A umidade está terrivelmente seca. Sim, a Defesa Civil está com alerta desde domingo para você que está cansado. As temperaturas hoje podem chegar a 27, 28 graus à tarde. Dá para sair de biquíni, mas leva a sua tina de água. Nossa, tina. Eu ia falar
0: de água,
2: regan.
0: Meu. O que é
2: eu
0: isso?
2: Eu não lembrava, cara. Tina. Eu falei tina.
0: Nossa,
2: tina.
0: Meu. Tina?
2: Tina?
0: Você tá
2: tina.
0: Bem louca hoje, hein, meu? Vai, continua.
2: Todo dia eu tô bem louca. Todo dia eu tô animada
0: tá
2: demais.
0: Tá muito louca.
2: Gente, Vamos lá. Umidade, índices de umidade entram em queda a partir das 14h. A gente vai ter aí valores abaixo dos 30%. Lembrando que o ideal para o nosso nariz não virar uma grande caverna com estalactite é 60. Então tá bem baixo. Ah, Carol, mas é só tomar água. Não dá para fazer exercício no lá forinha nesse tempo seco. Aumenta o risco, além de doenças, claro, das vias aéreas, a gente consegue ouvir a minha voz, o estado que eu tô, cardiovascular, está aí o Cadu, para não me deixar mentir. Os dados do CGE mostram que em julho, até o momento, choveu 6,6 milímetros. Olha o que choveu. O Cadu falando com você, chove mais. Choveu 16%, aí é esperado 40 milímetros. Hoje não tem chuva. Na quinta, sabe a chuva que tá lá no sul do país?
0: Ah.
2: Que tá chovendo lá embaixo.
0: Tá chovendo, meu.
2: Você tá ligado.
0: Tô.
2: Vai subir a chuva.
0: Vai vir com chuva aí na quinta-feira.
2: Corre deitada, mas essa vai subir a partir de quinta. É isso. E viva o rock.
0: E viva o rock.
2: O Yuri Dankalov me mandou uma mensagem aqui falando que ele só almoça no balaco quando alguém manda comida. É uma mensagem subliminar?
0: É, já pediu o almoço de hoje. Vamos lá, 989.
2: Pediu o PF.
0: Pediu já um PF. 989-2159-89. Vamos ouvir.
3: Bom dia, Cadu. Bom dia, Carol. Bom dia, Brasil.
2: Ei.
3: Mais um dia com a glória de Deus. Vinícius daqui de Itaquera, mandando um abraço para todos os pintores do Brasil e do mundo.
2: Nossa, os
3: e viva o rock. Boa terça para nós.
0: Aí, Brasil, tá precisando pintar tua casa, malandro? Já aproveita, hein?
2: Não, eu quero pintar um quadro.
0: Vamos lá. 989-215. Não compro o teu quadro? Não. Ó, tem áudios que eu não ouvi ainda. Vamos ver, hein? Surpresa.
2: Vamos lá.
7: Aí, Cadu, Carol, bom dia. Gilmar aqui de Mauá.
2: Bom dia.
7: Tô dando uma parada, obras aqui de Mauá pra São Bernardo. Tá bem congestionado, tá? A obra nesses trechos aí.
0: Tá bom.
7: Até sair na Cheita. Valeu, bom dia. Bom. Vivo Rock.
0: Vivo Rock. Obrigada. Os trânsito em Jacu Pêssego, vamos ouvir.
2: Sim.
8: Bom dia, Cadu. Bom dia, Carol.
0: Bom dia.
8: Edinei, Zona Leste. Bora pra informação.
0: Vamos aí, meu.
8: Cadu, sim. Carol. Acidente na Jacu Pêssego.
0: Ih, cara.
8: Sentido sim, Mauá. Em frente ao aquário.
2: Mesmo. É.
8: Dois caminhões. E o motorista tá preso nas ferragens. Tá bastante trânsito.
0: Nossa, dois trucks.
8: E quem puder evitar.
2: Evita perando.
8: Além disso, bora aí pedir pro motorista que dê tudo certo, né?
0: Claro, meu.
2: Ele tá sem paciência.
8: Deus possa pôr as mãos sobre e sair ileso. Valeu?
0: É. Isso aí, meu.
2: Com certeza.
0: E viva o rock.
2: Esse acidente. Ó, esse acidente na Jacu Pêssego, gente, foi há pouco tempo, há pelo menos 40 minutos, na altura do número 1600. Como ele mesmo informou, próximo ao aquário, região de Itaquerers.
0: Ah, vamos seguindo aqui então com o U2 Vertigo e o Bono pedindo um pix de quanto, hein, meu? Vai, faz.
2: Ai, Cadu, por favor, né?
0: Faz esse pix.
2: Tá seco demais pra...

0: Da Pit, teto de vidro, aqui no Jornal 89, teto de vidro. 989-2159-89. Vem com brincadeirinha interna, hein, malandro?
1: Não falei nada.
0: Já vem com as brincadeirinhas internas. O pessoal não entende. O pessoal não entende do outro lado, meu. Vamos lá.
1: Entendi o quê?
2: Bom dia, Cadu. Bom dia, Carol. Bom dia, Brasil.
0: Bom dia.
2: Mais um dia com a glória de Deus.
0: Esse já foi, né, Brasil?
2: Era mandando um abraço pra todos.
1: Com certeza, mas esse
0: já foi,
1: tá aí, né?
0: Já foi. Mas é bom falar de Deus sempre.
1: Deus, tá tudo certo.
0: Quem mais? É o Digozilla. O Digozilla não foi, meu. Vamos ouvir.
3: Bom dia, Cadu. Bom dia, Carol.
1: Digozilla.
3: Aqui é o Digozilla. Zona
0: aí,
3: Leste.
0: Meu.
1: Digozilla.
3: Jacu,
1: mano.
3: É pra Jacu. Pêssego parado. É. Sentido São Mateus.
1: É acidente, mano.
3: É, estacionamento a céu aberto.
0: É, vamos falar disso já, hein?
1: Tem um acidente.
3: Bora.
0: E vivo rock, que mais?
4: Bom dia, Carol, bom dia, Cadu. O Flávio da cidade de Salto,
1: bom
4: São
1: dia.
4: Paulo. Aí, Cadu, você esqueceu de oferecer o café com leite aí.
0: Verdade,
4: de indicar,
0: né,
4: o café com leite aí, na verdade, junto com o Sanduba de Istambul.
1: Acabou.
4: Beleza, abraço a todos aí, vivo rock.
0: 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Ó, crianças indo pra...
1: Porção de manjubinha com
0: manjubinha.
1: Leite.
0: Manjubinha, que delícia. Olha as crianças, vamos ouvir.
5: Bom dia, Cadu, bom dia, Carol.
0: Bom dia, Cadu. Bom dia, Carol. Ai, eu sou a Mariana de Barueri. Que dia a gente vai pegar nosso ingresso pro Beto Carneiro pra gente conhecer vocês? Tchau, beijo. Ó, vai lá pro ingresso pro Beto Carneiro, Brasil. É isso aí. Voltando.
1: O Caduzinhos é a cara do Beto Carneiro.
0: Você acha que eu pareço o Beto Carneiro?
1: Do Beto Carneiro.
0: Você é o Beto Carneiro. Vamos lá, 989-2159-89. Voltamos já depois do break the law. Os ouvintes já passaram a fita. Tá tudo parado? Voltamos com o trânsito. Fica aí.

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4: Eu sou Marcele Becker e esse é o Rock Tour, o programa que sempre traz alguma curiosidade sobre a história do mundo do rock. Em 2008, durante as gravações do álbum Dig Out Your Soul, o Oasis recebeu no estúdio uma visita do pessoal do Kasabian. Em algum momento ali da noite, alguém teve uma ideia. Por que a gente não faz uma jam? E segundo Noel Gallagher, a ideia era ligar os microfones e gravar ali o que estivesse rolando, sem preparar nada. O problema é que, segundo o próprio Noel, o resultado foi desastroso. Ele contou que a música tinha basicamente uma única nota. Essa gravação, ela existe até hoje, mas segundo Noel, ela tá guardada lá num CD e nunca foi lançada oficialmente.
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0: Vamos lá, seguindo o Jornal 89 com os ouvintes da Bélgica Brazil, 989-2159-89. Tem trânsito lá.
1: Fala aí, Cadu, Carol, bom dia.
0: Bom dia.
2: Bom dia.
1: Bom dia pra todo mundo. Aqui é o Rodrigo da Bélgica.
0: E aí, meu?
2: E aí, Rodrigo, animação,
1: hein? Já é feriado.
0: Ah, feriado na Bélgica.
1: Estudando. Um pouquinho de holandês. E ouvindo a melhor rádio do mundo, né, não?
0: Beleza.
1: Boa semana pra todos e viva o rock.
0: Meu, é feriado lá, o cara não tá animado, meu, lá na Bélgica. Vamos seguindo aqui.
2: Tá estudando, né, Cadu? Tá concentrado.
0: Ah, verdade, meu.
3: Bom dia, Cadu. Bom dia, Carol.
0: Bom dia.
3: Daiane Leão aqui de Santo André. Realmente, gente, que tempo seco é esse.
2: Realmente.
3: Bebam água, lavem o nariz, se cuidem.
2: Eu lavo.
3: E, Carol, você faz falta, hein? Você e o Cadu é tipo o nosso feijão com arroz. É o nosso café com leite.
2: Eu sou feijão.
3: É o básico perfeito.
2: Eu sou feijão.
3: Um grande beijo pra vocês. Um beijo pra minha filha que tá de férias ainda da escola, Gabizinha. Um beijo pro meu amigo Idec, que deve estar ouvindo a gente agora. E viva o rock!
0: Viva o rock! É isso aí, Brasil. Básico perfeito. Vamos seguindo com o trânsito.
2: Trânsito. Não, nada perfeito.
0: Que não está nada
2: gente,
0: perfeito
2: não me
0: nem.
2: Com o Cadu, viu? Não me juntem com o Cadu.
0: Junta.
2: Não,
0: junta,
2: tô fora.
0: Junta, meu. Junta isso aí, cara.
2: Tô fora. Pera, deixa eu pingar o Raul Gil no meu nariz, porque sim, o tempo tá muito seco. Caduzilhos, como falamos no início do The Journal, teve um acidente cabeludo. O Corpo de Bombeiros informa que foram dois veículos. Já o nosso querido ouvinte falou que foi um truque. Avenida Jacopê, segue a altura do número 1600, próximo ao Aquário, lá em Itaqueras. Tá tudo parado, se você puder evitar a região, fará um good news, um bom negócio. Então, evita a perona. Informação de transporte público. Não há registro de problemas até o momento. Tudo chuchu, beleza. Motorista, usuário, pode utilizar o sistema. Chegada a São Paulo pela Bandeirantas, claro que sempre ruim, o trânsito tá cabeludo, excesso de veículos. Pela Anchieta, sentido São Paulo, tudo que eu falo é sentido São Paulo, tá? Se for interior, eu falo, então agora é sentido São Paulo. Anchieta, lento, do 12 ao 10. A Irritantes, tá lento a partir do quilômetro 16. Lá pra trás, tem lentidão do 52 ao 48. Pera, não me gonga, não terminei. A CET informa que neste momento, rodízio de veículos funcionando normalmente na cidade de São Paulo, não temos lentidão cabeluda. Pior momento agora, pior região Zona Sul, que tá com nada. 39 quilômetros de lentidão. Pera aí, Caduzilhos, não me gonga. Eu tenho que falar. Cadê? Ah, Cabelo Branco. Aí sim, pista sentido interior tá com lentidão na marginal do 21 ao 23. No sentido São Paulo, Cabelo Branco, tanto na marginal quanto na expressa, do 17 ao 13 tá lento e também do 30 ao 26. A Raposa Travada, ali é tradição, né? E tradição, você sabe como é que é, se mantém. Tá lento do 19 ao 13. Já estivemos com um trânsito bem horroroso, só tá ruim. Você que vai utilizar agora, neste momento, today, a estação Frango da Brocha, da linha 7 Rubi, tá rolando uma parceria lá com a Secretaria Municipal da Saúde e hoje tem vacinação contra o sarampo na estação, Caduzilhos.
0: Entendi.
2: Na verdade, então a linha 7 Rubi, estação Frango da Brocha, contra o sarampo, a vacinação acontece das 5 da tarde às 9 da noite. Que sino de vaca intrometido, hein?
0: Não é,
2: parece que eu falo.
0: É o chocolate Lolo. Tá chegando aqui a vaquinha do Lolo.
2: Ai, eu amo Lolo.
0: Ah, uma delícia, hein, Brasil?
2: Mas não tá mais a mesma coisa,
0: não,
2: né?
0: Não tá, né? Vamos lá, seguindo. Olha com o Rudo Guru, tira esse Rudo Guru.
2: Eu comeria um Lolo agora.
0: Você comeria um Lolo?
2: Ou Milky Bar.
0: Opa.
2: Milky Bar também.
0: Ah, Lolo é mais tradicional, geração Cocum. 989-2159-89. Vamos ouvir a galera rock and roll.
4: Bom dia, Cadu. Bom dia, Carol.
0: E aí, meu?
4: Aqui é o Edu. Oi. Tô na Castelo Branco, sentido interior, tudo tranquilo. Ô, Cadu, queria ver com você qual que é a possibilidade de eu arrumar um emprego igual da Carol aí. Porque a Carol é o emprego que todo mundo sonha. É 5x2 e 4x2. 5 dias da semana, 2 de folga, 4 meses ela trabalha, ela folga 2 meses. Cadu, viva o rock!
0: Olha, meu, você tem que fazer aquele curso intensivão da Carol lá em Dubai, meu, pra aprender como é que se faz isso aí, cara. Ela foi lá pra Dubai.
2: É um curso que absurdo.
0: Ficou 10 dias em Dubai lá, fazendo palestra, mostrando um curso como é que se faz isso, certo? Vamos lá, 989-2159-89. Não temos o repórter Lipe hoje, mas tem o repórter Léo. Tem o repórter Léo, que é de entretenimento, Brasil. Vamos ouvir o repórter Léo.
5: Oi, Cadu. Oi, Carol. Aqui é o repórter Léo. E eu acabei de sair de Osasco e tô indo pro acampamento.
0: Ah, meu.
5: E de Osasco até Guarapiranga, que é o acampamento, tá tudo de bom o trânsito. Sim. E viva o rock!
0: Viva o rock, isso aí é de entretenimento, meu.
2: O acampamento é pra largar a boca do palhaço. Não vai ter pai, não vai ter mãe. Meu, sua hora é agora, hein? Brilha nesse acampamento.

0: Nossa, meu! Cadê a Carol Goles? Sumiu, cara. Então eu vou atender o telefone aqui. É, pé no saque, vamos ouvir a galera.
1: Bom dia, Cadu. Bom dia, Carol.
0: Tudo bom?
1: Matheus aqui da Zona Norte.
0: Beleza.
1: Alguém consegue me explicar qual que é o sentido da engenharia de tráfego da cidade de São Paulo, que me pega e coloca duas faixas na contramão pro pessoal da radial que tá indo sentido centro e para quem tá indo do centro pra fora, sentido Belenzinho pra frente, é um trânsito do caramba. Os caras solucionam um lado, meu, e outro lado ficam uma porcaria.
0: Caramba, hein, meu?
1: Me ajuda, né, pô? Faz sentido o que vocês estão fazendo, não.
0: Ih, cara.
1: Alô, bom dia.
0: Tá Digo certo, rota. Meu. Ele mandou o pé no saque. Você não tava aí, você foi no banheiro, né, Brasil? Rolou um pé no saque.
2: Você sabe.
0: Eu que atendi. Meu, tá todo mundo vendo. RadioRock.com.br, você sumiu das câmeras,
2: desculpa,
0: cara.
2: Não dei.
0: Porra, que sacanagem.
2: Gente, fica calmo no trânsito pra não causar problema.
0: Vamos
2: fica
0: lá,
2: calmo.
0: 989-2159-89. Pessoal do Frango tá brocha, vamos ouvir.
3: Bom dia, Carol.
0: Bom dia.
3: Cadu, aqui é a Thalita. Achei muito chique vocês citarem a minha cidade de Franco da Rocha por uma coisa que não são enchentes. Fiquei muito feliz de ser uma notícia positiva.
0: Que bom.
3: Estou aqui nesses 12 graus congelantes, ainda férias escolares, sem trânsito, voltando da minha aula de Pilates.
0: Nossa.
3: Fazer exercício é muito bom, mas para fazer exercício esse horário só com muito rock and roll. E é isso aí.
2: Eu vou fazer.
3: Bom dia, viva o rock.
0: Vai fazer o Pilex,
2: hoje eu
0: Brasil.
2: Volto, hein? Faz aula de... Que Pilex, o quê? Olha o Cadu.
0: Você faz ele aula de Pilex, faço... meu. Você toma um Pilex lá,
2: não,
0: cara.
2: Eu não merecia ouvir isso.
0: Carol
2: Levendo
0: Goles.
2: Engano, Cadu. Eu não vou fazer aula de Pilex.
0: Carol Goles, a grande atleta da aula de Pilex, malandro. É isso daí. 989-2159-89.
4: Bom dia, Cadu. Bom dia, Carol. Kleber Klenk, da Psíquica da Serra. Cadu, só uma dúvida. A Carol é parente do Tatola? Isso. São os mesmos, as mesmas manias, os mesmos jeitos, ninguém quer trabalhar. E vida boa,
2: o talento é igual.
4: Bora, vivo rock.
0: Olha, eu vou falar uma coisa definitiva pra essa galera. A Carol, o Tatola, essa galera toda que não vem trabalhar, eles são formados na FGV, Brasil. É a faculdade Galera Vagal, malandro. Não tem outro diploma.
2: Nossa,
0: FGV.
2: Vagal é muito anos 90.
0: Faculdades Galera Vagal.
2: Vagal é muito anos 90.
0: Eu, Vagal.
2: Que Vagal? Eu não tô trabalhando.
0: FGV.
2: Eu não tô aqui, eu não tô trabalhando.
0: Faculdade Galera Vagal.
5: Música.
2: Ah, pelo amor... Gente, olha só que loucura, 7:48, Primavera Sound. A gente ficou aí um tempo sem ter o Primavera Sound. É um festival bem legal, ele é menorzinho, mas é muito legal. E a venda de ingressos para a terceira edição do Primavera Sound São Paulo começa na próxima terça-feira, 28 de julho, ao meio-dia. É isso, Caduzinho?
0: É, isso aí,
2: o festival
0: meu.
2: Acontece nos dias 5 e 6 de dezembro. No Autódromo de Interbagos. E algumas atrações, algumas não, quase todas, inclusive eles dividiram já por dia, foram divulgadas. Vai ter Goliras. Conhece a banda Goliras?
0: Conheço Golias.
2: E o Strokes.
0: Também, o Strokes também, mano.
2: Strokes e The Golias. Beleza, não. Vai ter Gorilas e Strokes.
0: Tá. Os valores e a programação por dia ainda não foram divulgados pela organização do evento. Já a pré-venda começa a partir desta quinta-feira, dia 23, às 10 horas da manhã. Além de Golias e Strokes, o line-up internacional inclui nomes como Lily Allen. Olha, Lily Allen, faz tempo que ela não aparece por aqui, hein? E atriz, quem que é essa aí?
2: Cara Delevingne.
0: A Cara Delevingne?
2: Cadu, não sabe quem é.
0: Quem que é a Cara Delevingne?
2: Você não sabe quem é a atriz e modelo Cara Delevingne?
0: Cara Delevingne, meu? Não conheço.
2: Que Cara Delevingne? Ah, gente.
0: A Cara Delevingne?
2: Ela tá lançando o primeiro projeto musical dela.
0: Nossa.
2: A Cara Delevingne. Ah, Cadu, você não sabe nada.
0: Meu,
2: você não sabe
0: nada. Não sei
2: nada.
0: Não, cara.
2: A Cara Delevingne. Ó, 989-215989. Vamos explicar pro Cadu que a atriz e modelo Cara Delevingne também está lançando um projeto musical e vai tocar no Primavera Sound. Cadu, vocês, por que você não lança um projeto musical pra gente?
0: Eu já lancei, Louva a Deus e os Grilos do Inferno, cara. Isso é bem legal. Em breve, tocando em todas as plataformas.
2: É, vamos... a banda Arranho Seco tá tocando
0: também
2: aqui no meu nariz.
0: Você, isso aí é reggae, hein, meu? Arranho Seco é reggae. Vamos seguindo agora. Total, com Golias, malandro.

0: Som do Rochiclete, How do you do, do you do? Na 89, você está no jornal.
1: Eu vou fazer silêncio porque tá chato isso aí.
0: Meu, a gente tá zoando muito hoje, hein, Brazel? Mais
1: já
0: seriedade
1: tá
0: no
1: tom,
0: jornal.
1: Já. Eu tenho irritação com isso aí.
0: Vamos lá, 989-2159-89.
1: Tá pessoal muito de. Líquido viscoso.
0: Não, pessoal de Vovô Puranga. Vamos ouvir aqui, ó.
2: Bom dia, Cadu e Carol! Aqui é Luiz Dalto, de Votuporanga. Estou em São Paulo, aí, cuidando da minha netinha linda, maravilhosa, Laurinha. Um abraço e viva o rock!
0: E viva o rock, quem mais? 989-215989.
3: Bom dia, Cadu, bom dia, Carol, Mônica, Danália Franco.
1: Bom dia.
3: Respondendo um amigo aí da Zona Norte sobre as pistas reversíveis. O fluxo maior pro centro, esse horário de pico é muito maior. Então... eles colocam bico, duas, né? Adicionais. A mesma coisa eles fazem ali na Casa Verde. Eles colocam a faixa reversível. E na radial, na volta, tem no sentido contrário também as pistas da mão ao contrário na reversível.
1: Nossa,
3: é simples
1: já me perdi,
3: assim.
1: Cara.
0: Meu,
3: quem mora na Zona
1: nossa,
3: Leste.
1: Eu já me perdi total.
3: Beijos,
1: cara.
0: Nossa, que explicação.
1: Como
0: sensata,
1: que é?
0: Meu.
1: A
0: foi
1: volta
0: bem
1: dos
0: sensata.
1: Quilofor, o que que é? Cachorro dado tem medo de linguiça? E aí, nossa, me perdi. Não tô.
0: Olha, o que interessa na pista mesmo são os pneus em ordem.
1: É.
0: 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Voltamos já depois do Break the Law.
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0: Estamos de volta com a segunda hora do Jornal 89. Pessoal participando pela primeira vez aqui em Brazil. Vamos ouvir a galera. Vamos lá.
1: Bom dia, Cadu. Bom dia, Carol.
0: Bom dia.
1: Meu nome é César, sou aqui de Conchal, São Paulo.
0: Conchal, velho?
1: Trabalho no SAMU.
2: É, que nem você dorme,
1: ouço,
2: de Conchal.
1: Ouço vocês há anos.
0: Olha.
1: É a primeira vez que eu consigo mandar uma mensagem. Um grande abraço, adoro a rádio e vivo o rock.
0: Meu, quem nasce em Conchal é o quê, hein, Brasil?
2: É Conchinha, né?
0: É Conchinha?
2: Conchinha do
0: Mar. Ah, tá bom.
2: Conchinha do Mar.
0: Então, beleza.
2: Você não conhece Conchal?
0: Não conheço Conchal, não conheço. Gostaria de conhecer. 989-2159-89. Vamos lá, ouvir a galera rock and roll.
3: Bom dia, Cadu. Bom dia, Carol. Tudo bom?
0: Tudo.
3: Douglas da Mooca.
2: Tudo
3: e
2: bem.
3: E uma dúvida. A Carol dá aula, é professora, pra tirar férias de janeiro, julho, dezembro? E viva o rock.
0: Meu, Carol dá aula de pileque, né, Brasil? Vamos lá, 989-2159-89.
4: Fala, Carol. Fala, Cadu. Flavinho de São Bernardo do Campo.
0: Beleza?
4: Tô aqui na Anchieta, na Expressa. Ah. E acabou de acontecer um acidente na local do sentido São Paulo, quilômetro 11, na saída aqui, perto da saidinha São João Clímaco. Duas motos. Eu não sei se teve fechada ou se os dois se colidiram. Eu não entendi. Porque a hora que eu olhei pro lado, já tinha caído. Entendi. Tava caído os dois.
2: Tá.
4: Eu acho que tá tudo bem, aparentemente. Mas vai dar um tumultizinho de carros, tá bom?
2: Vai dar não.
0: Vai
4: é
0: dar.
4: Isso, bom dia pra todo mundo e viva o rock!
0: E viva o rock, é isso aí. Quando você menos Obrigado. Espera, já rolou, né? Vamos lá, 989-2159.
2: Acidente assim, hein, meu amigo?
0: É, assim.
2: Senão não seria acidente, seria premeditado, né?
0: Vamos lá,
2: A Presidente Filhos da Dutra, no sentido São Paulo, tá com tráfego intenso neste momento, do quilômetro 221 ao 225. E 227 ao 229. 2222. Não, não é trilé. Fezes Bittencourt, sentido São Paulo. Também tá com lentidão. Veja que a gente não tá com congestionamento. Lentidão, excesso de veículos, mas é que tá tranquilo. Do quilômetro 281 ao 279. Tudo excesso de veículos. E lembrando, sentido São Paulo. E Ayrton Sono. Sentido capital tá com lentidão a partir do quilômetro 23, tá? Só pra atualizar as information.
0: Então,
2: e viva o nhoque.
0: Viva o nhoque, meio ambiente, agora é o assunto.
2: Fala,
5: meio ambiente.
2: Ah, tem seco, né, meu?
0: Você quer falar disso, mas
2: Nossa,
0: desde o começo tá querendo falar disso. Vamos lá falar agora. Desse
2: Porque
0: tempo
2: eu sou
0: seco.
2: A véia do elevador que gosta de falar de tempo no elevador.
0: Total.
2: Total. Então eu entro no elevador, todo mundo com aquela cara amassada, e eu falo, oi, tudo bom? Nossa, tá seco o tempo, né? Aí as pessoas falam, tá seco mesmo. Menina, como tá seco. E aí eu faço amizade e fico com as véias na portaria tomando sol. Gente, a capital paulista, inclusive, tá em alerta. A Defesa Civil emitiu um alerta pra baixa umidade do ar. E o tempo continua super seco aqui hoje e amanhã. Índices de umidade em níveis considerados críticos pela Defesa Civil. A Defesa Civil informa que mesmo na quinta-feira, quando chove, quinta-feira chove, ainda a gente tem tempo seco. Aí na sexta melhora.
0: Caramba,
2: Fala,
0: que tempo seco, hein? É a tendência...
2: É, aquecimento global é isso. São os extremos.
0: É, a tendência de que as tardes continuem quentes e secas, com a umidade relativa do ar atingindo marcas inferiores a 30%. Nos períodos de maior aquecimento, o tempo seco aumenta o risco de doenças cardiovasculares e inflamação das vias aéreas. A
2: eu
0: chuva...
2: e o Cadu, a gente dividiu, né, Cadu?
0: É, meu.
2: Eu fico com a inflamação das vias aéreas e você com as
0: cardiovasculares, tá certo. A chuva volta para a região na quinta-feira e deve melhorar a qualidade do ar, segundo o CGE. Então tá aí, ó.
2: É o CGECA.
0: É o CGECA ou CCE. É 989-2159-89. Quer participar? Você manda o seu recado aqui e participa junto com a gente. Vamos ouvir a galera.
6: Bom dia, Cadu. Bom dia, Carol.
0: Bom dia.
6: Esse escongo que você dá na Carol aí é sensacional, meu amigo.
0: Obrigado, meu amigo.
2: Cadu é ridículo.
6: É engraçado demais. Queria mandar um feliz aniversário pra minha comadre aí, Ana Paula, e viva o rock!
0: Vai ser rock.
2: Danzílios, eu tô entrando agora no mapa da Cetosba. Conhece a Cetosba?
0: Sim.
2: Que emite aí o mapa da qualidade do ar aqui em São Paulo. Deixa eu dar uma olhada. Pera aí que tá carregando. Lararararar. Rapaz! Região de São Paulo tá, ó, um monte de pontinho amarelo, Caduzinho. Eu não vou falar de Cubatão, porque o próprio nome
0: ali é um clássico,
2: já diz, né, como é que é.
0: Ali é um clássico.
2: É um clássico. Ó, Taboão das Trevas, neste momento, qualidade moderada. Quer dizer, nem começou o dia. É que claro que de manhã tem concentração de poluentes. Campo Belo também tá amarelo neste momento. Jardim Ângela. Mauá também tá amarela. Vila Curuçá, Guarulhos, eu não tenho nem palavras para dizer. E Oz, grande Oz também tá bem ruim a qualidade do ar. É isso. E Vivo Rock.
0: Chega de brincar de vaca amarela. Vamos tocar agora Aerosmith, tá Crazy. Come here.

0: Tá aí o Elvis Blue Suede Shoes aqui no Jornal 89. E quero ouvir essa galera rock and roll, sempre participando. 989-215-989, pessoal no contra-refluxo. Nossa, tira esse gudo gurus da garganta, vamos lá.
1: Eu tô com contra-refluxo.
2: Bom dia, Carol, bom dia, Cadu. Carol de volta das férias.
0: Isso.
2: É isso aí.
1: Férias, eu tirei férias.
2: Bom, galera, gente. Alex, saindo da Vila Maria, indo trabalhar hoje em Itaquaquecetuba. Benefício de trabalhar no contrafluxo, né? Marginal, Tietê, sensacional no sentido Ayrton Senna. Ayrton Senna também sensacional. Então agora é só seguir pro trampo e trabalhar hoje até as 5 da tarde.
0: Oh,
2: bom dia pra todo mundo e viva o rock.
0: Será que o trânsito estará sensacional às 5 horas da tarde? Veremos. 989-2159.
1: Vai estar sim.
0: Vai.
3: Bom dia, Cadu.
0: Vai.
3: Bom dia, Carol.
0: Bom dia.
3: Aqui é a Célia Meloni de Itaquera.
1: Oi, amiga.
3: Já cedinho aqui, que cuidando dos pets, cuidando de um pet que eu resgatei ontem na Jacu Pêssego.
1: Jura?
3: E ouvindo vocês, a melhor rádio rock do Brasil. E viva o rock.
0: E viva o rock, malandro. É isso, tire o rudo gurus da garganta. Vamos falar do que agora?
1: Enquanto... Ah, eu não sei, Cadu, o que, que a gente vai falar?
0: Ah,
1: não sei.
0: Meu, vamos falar do
1: que você quer falar?
0: Gasoba, petróleo, vamos aí.
4: Petróleo?
1: É. Você quer falar de petróleo?
0: Lógico, meu, aqui é um jornal, meu. Vamos falar de petróleo também. Vai, Brasil!
1: Peraí, não espera molhar o bico. Gente, a Agência Nacional do Petróleo, Biocombustíveis, a ANP, lançou um aplicativo. Sim, esse aplicativo permite a nós consumidores, na verdade, consultar informações sobre postos de combustível. Então, lá no aplicativo vai ter resultado de fiscalização, resultado aí das amostras coletadas. Você pode, inclusive, verificar preços. Se o combustível é adulterado, se eles misturaram xixi com etanol.
0: Nossa, clássico, né, meu. É o urinol.
1: Você nunca meteu xixinol?
0: Meu, você tá botando urinol no seu carro, no teu tanque, meu? Completa com urinol.
1: Dá raiva,
0: nossa,
1: né?
0: Nossa,
1: dá raiva. Os caras metem biscoito na gasolina, biscoitinho na gasolina. Chama-se AM... Ó, peraí, deixa eu falar. Peraí, Zílio.
0: Vai.
1: ANP com você / postos. É o nome do aplicativo, não me pergunta por quê. ANP com você / postos. É o nome do aplicativo. Então, lá vai ter informação sobre a qualidade dos combustíveis. Deixa eu ver. Xê, Marquinho. Também tem canal pra denúncia.
0: Ah.
1: Inclusive por preço abusivo. Ai, gente, esse app vai explodir, né? Essa é a grande verdade.
0: Meu, vai travar esse app aí. Você é louca, né? Nem vai funcionar.
1: App.
0: Vamos lá. Ao entrar no sistema desse app louco, o usuário pode selecionar se deseja visualizar os postos próximos a ele. Até aí tudo bem.
1: Isso, é o que me interessa, né?
0: Ativando a sua localização ou digitar a cidade, certo? A plataforma exibe uma lista ou um mapa com todos os postos autorizados pela agência na região, conforme a sua seleção. Também é possível pesquisar por um posto específico a partir do CNPJ. Quero saber o seguinte.
1: Quer dizer, você entra lá no aplicativo, aí tem o posto do Bigode Louco. Meu, só põe o gasoba no posto do Bigode Louco, do Golinhos, do Zé Golinhos. Você entra lá, não tá no aplicativo, isso significa o quê? Que não é um posto autorizado pela Agência Nacional do Petróleo.
0: Eu quero...
1: O cara vai meter o quê? Vai meter o quê?
0: Urinol. Urinol no tanque, olha, meu. Eu acho que tinha que ter o seguinte, cada bomba de gasolina tinha que ter um QR Code. Você põe o aplicativo ali e você vê o nível de urinol que tem na gasolina, cara, pra não colocar besteira no teu carro.
1: Você entra no aplicativo que vai estar lá. Quem tem que regular é a agência. Você tem uma agência reguladora.
0: Tudo bem.
1: Pra tudo. Funciona? Não vou responder. Dá certo? Também não quero falar. Tá todo mundo lascado? Melhor não comentar. Mas é isso. Entra lá. Peraí. ANP com você... / postos. Eu achei interessante, por isso que eu trouxe essa information no seu site.
0: Beleza. Vamos lá, seguindo com a galera aqui, 989-215-989. Baixa esse aplicativo aí. Vamos lá.
5: Bom dia, Sequilhos.
0: Bom dia,
5: Razel. Tudo bem?
1: Sequilhos.
5: Tô passando aqui só pra deixar uma...
6: Gostaria de conhecer.
5: Uma lembrança.
0: Deixa.
5: Última semana que a Raposo tá tranquila, hein? Vai voltar às aulas semana que vem, lascou tudo de novo.
6: E uma dúvida.
5: Vivo Rock. Valeu, Bruno de Cotia.
0: Mas que lembrança é essa, hein, meu? Era melhor nem lembrar. Que mais? Vamos ouvir.
1: Eu vou pra
7: bom
1: aí
7: dia, Cadu,
1: uma
7: bom dia, Carol.
4: Carol, tem uma notícia que precisa ser passada pra você. Não sei se você ouviu.
0: Ih, fofo rock.
4: Mas o Cadu não gongou a Fernanda nem uma vez. Nem o minha. Já você é toda hora. Eu acho que você precisa
1: dar
4: uma conversa séria com o Cadu aí, Carol. Suas informações de trânsito de São Paulo,
1: São
4: Minas Gerais, Rio de Janeiro, que não tomam tempo nenhum, isso é gongada. Tem que ver com o Cadu isso aí direitinho, viu? E vou rock!
0: Tá vendo? Temos a Ananda.
1: Vou ter que levantar a CPI aí pra entender por quê,
0: Brasil, Caduzilhos. Sei lá,
1: vou lançar um aplicativo pra entender denúncias. Caduzilhos, vou fazer uma pergunta. Você acha que eu falo demais?
0: Alô? Não, Brasil, desligou. Imagina, não. Poxa, fala nada vida. Não, meu. Merece um gong. Desligou. Que mais?
7: Bom dia, Cadu. Bom dia, Carol. Aqui é o André do Jabaquara.
0: Animado, hein?
7: Dado a novidade sobre o clima seco, as temperaturas elevadas, eu duvido a Rádio Rock tocar Mato Seco. Viu, Rock? Bom dia.
0: Ah, meu amigo.
1: Não vai tocar Mato Seco, porque o Caduzilhos vai acabar colocando fogo. Não, é melhor não.
0: Não, Brasil. É isso aí. Pediu, trocou. É proibido
1: Nossa.
0: Fumar.
1: Nossa!

0: Red Hot Chili Peppers. Give Rain Now, aqui na 89. Vamos ouvir a galera mandando seu recado aí no trânsito.
1: Bom dia, Carol e Cadu. Aqui é a Evelyn de Guarulhos.
0: Bom dia.
1: Alguém saberia dizer o porquê a Dutra está parada sentido Rio de Janeiro no quilômetro 221? Meu Deus. Vivo Rock.
0: A resposta é simples, porque são todos os filhos da Dutra, Brasil. São os filhos da Dutra, não tem jeito. Que mais?
2: Ó, tô dando uma bizoiada aqui. É. Concessionária CCR Rio São Paulo, filhos da Dutra. Ah! Tem accident? É claro que tem. Calma. Primeiro, sentido accident na pista expressa. Presidente e Filhos da Dutra, aí no sentido São Paulo. Tá congestionado na região de São José dos...
0: Campos.
2: Campos, porque tem um accident.

0: Não, Carol, a gente quer saber sentido. E Shibay também está congestionado na nossa gloriosa Guarulhos. Tem um accident no quilômetro 217.
1: Caramba, hoje tem vários acidentes, aliás, hein? Vários relatos.
0: O Brasil. Filhos da Dutra não tá nada bom,
1: não,
0: aqui.
1: Não, estão todos filhos da Dutra. Voltamos depois do Break the Law com o quê? Rapidez, é, manda aí.
0: Ó, a gente na volta vai falar do Rolling Stone. É uma banda nova, são meninos novos e estão aí no primeiro lugar da parada de álbuns do Reino Unido.
1: Boa.
0: Gente, não dá pra comparar, né? Eles têm uma energia vital da juventude. E também vamos falar de esporte. Hoje tem futebol. Malandragem, você sabe que tem hoje, tem Copa Sul-Americana e tem time brasileiro.
1: Tô ligado.
0: Então, que você tá rindo?
1: Nada, meu. Já começa, ver. Lógico, terça-feira já começa a acabou a Copa no domingo, futebol na terça. Terça que é o quê? Não para, meu. A bola não pode parar.
0: Acabou a folga no domingo?
1: A bola não para.
0: Na segunda-feira é trampo, meu.
1: É, lógico. Voltamos depois do Break the Law.
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0: Estamos de volta com o Jornal 89. Você participando, 989-2159-89. Vamos ouvir a galera rock and roll. E parece que o pessoal tá com o Rudo Gurus na garganta, é isso? Vamos ouvir agora.
1: Tá, bom dia, Cadu, filho. Bom dia, Carol. Marcos aqui do Tatuapé. Passando pra dar aquele bom dia com muito Rudo Gurus e Sinusite, modo hard. Só no Melagrião e corticoide.
2: Nossa, Melagrião.
1: Bom dia pra vocês. Vocês são essenciais nas nossas manhãs.
0: Obrigado.
1: Um abraço, Vivo Rock.
0: Valeu, Vivo Rock. Quem mais? 989-2159-89.
3: Bom dia, Carol. Bom dia, Cadu.
0: E aí?
3: A Sofia.
4: E a Lúcia
3: indo pra academia.
4: Indo de mini bug elétrico pra academia, porque
0: olha,
4: a Sofia continua de férias.
3: Ah, isso que é bom, hein?
4: E vivo rock!
0: Vivo rock!
2: São siamesas, meu.
0: Elas fizeram um jogralzinho, ficou bem legal. 989-2159-89. Tua tia tá aqui, hein, Brasil? Mandou um recado.
5: Bom dia, Cadu. Bom dia, Carol. Ela é aqui do Jardim Cláudia. Passando aqui para desejar um bom retorno para Carol, Zita.
0: Olha,
5: tô vambora lá, né? Mais um dia, ou menos um dia. E vivo rock,
2: não,
5: beijo.
2: Pelo amor de Deus.
0: Meu. Estersou, né, Brasil?
2: Na nossa idade, Cadu, já é menos um dia.
0: É isso aí, estersou e tua tia mandou um recado pra você. Agora falando nisso.
2: Beijo, tia.
0: Vamos falar deles. Eles que estão com um álbum novo, é novidade na praça. Rolling Stones.
6: Música.
2: Juventude no rock, né, Caduzinho?
0: Total, sangue novo, né, meu?
2: Ó, sangue novo.
0: Sangue novo do Keith Richards, gente, cara. Não engasgue, meu.
2: Falando em Keith Richards. Ó, os Rolling Stones voltaram ao primeiro lugar na pole position na parada de álbuns do Reino Unido por causa aí do novo álbum, foi lançado em 10 de julho. Como é que chama? É o Foreign Tones,
0: é o
2: línguas estrangeiras.
0: Foreign Tongues, meu, que Tones, meu. Foreign Tongues, é Tongues.
2: É o Tim Tones, meu.
0: É o Tim Tongues, malandro, é isso. Que mais?
2: Esse é o 15º álbum, número 1 do Rolling Stones, no Reino Unido, né? E é o primeiro desde Hackney Diamond.
0: Caramba!
2: Diamonds, em 2020. Os caras estão bombando.
0: É, isso aí, com a conquista, a banda se igualou aos Beatles, que também somam 15 álbuns no topo britânico. Apenas Robbie Williams, com 16, aparece à frente dos dois grupos na contagem oficial. Foreign Tongues é o 25º trabalho de estúdio dos Stones e traz participação do Paul McCartney, Robert Smith do The Cure, legal, hein? Chad Smith do Red Hot Chili Peppers, além de uma gravação deixada pelo baterista Charlie Watts, que legal isso daí. Então, um baita álbum dos Stones e a gente ouve

0: aí, Bon Jovi Brasil. Você adora o Bon Jovi, né, meu? Vamos lá, 989-2159-89. Vamos ouvir a galera rock and roll mandando aí seu recado. Tem muita gente que tá mandando pela primeira vez aqui. Vamos ouvir. 989-21. Venham participar. Vamos ouvir, vamos lá.
1: Oi, seus lindos, tudo bem com vocês? Sou a Fabi Souza, moro na Vila Natal, mas estou na região de Santa Mara, onde eu trabalho. Entre 5:30 da manhã. E saio às 15. Então, tanto para vir pro trabalho e para ir embora, é super tranquilo. Graças a Deus. É a primeira vez que eu mando mensagem, será a primeira de muitas. Um cheiro para vocês.
0: Valeu, obrigado. Fica à vontade. Pode mandar várias mensagens.
1: Não dá um cheiro no Cadu, não.
0: Pode cheirar.
2: Bom dia, Carol. Bom dia, Cadu.
0: Bom dia.
2: Luizão, aquele Jaú. Oh, último dia de férias, cara. Porra, velho. Amanhã começa a labuta. Viu, meu pessoal tá aí. Tá aí recriminando a Carol, porque tá muito tempo de férias. Porra, velho, meu pai sempre falou, estuda, moleque. A moça estudou, é isso aí, merece. É isso aí, Carol, vai pra cima. E viva o rock.
0: Foi meio irônico aí, né?
3: Grande chupa pra sociedade.
0: Sim, foi meio irônico.
3: Estudei, fui fazer faculdade que dá dinheiro, que é teatro.
0: Nossa, né?
3: Fui vender minha arte na praia, deu nisso.
0: Tá certo, Brazil. 989-21-5989. Mais gente participando pela primeira vez, é isso? Vamos ouvir.
1: Bom dia, queridos. Tudo bem com vocês? Sou a Fabi Souza. É a terceira mensagem que eu mando hoje, porque as duas de antes não foram lá. É a primeira vez que eu participo, enfim. Gosto muito de vocês. Sou fanzoca do programa. E no momento estou no trabalho, estou aqui olhando aqui da janela do apartamento que eu trabalho, que a marginal está redondinha, limpinha. E a via da Expocentro do Hotel Transamérica, onde tem evento, também está redondinha, hoje está limpinha. Porque tem dia que, olha, não passa nem moto. Um cheiro pra vocês, Fabi Souza de Vila Natal.
0: Eu acho que é a mesma, não é, meu? Ela mandou anterior e mandou essa de novo.
3: Ela falou que você não faz nada que
0: então,
3: presta.
0: Então pronto, a primeira vez ganhou duas. Ganhou duas mensagens.
3: Cafungada no cocum.
0: Ah,
3: não, recomendo
0: vamos lá.
3: Cafungada no cocum.
0: Pode cafungar. Tem que notícia ou não tem? Pode seguir com os ouvintes aqui? Não tem mais notícia?
3: Não, só quero falar uma coisa. Põe vinheta esporte. A gente conversou sobre isso fora do ar. Você vai perguntar de novo?
0: Não, vamos lá. Vinheta esporte.
4: Esportes.
3: Hoje tem o peixe. É que falou... E você, eu lembrei do cheiro. O Cadu tem cheirinho de fim de feira. Gente, o Santos entra hoje em campo pela Copa Sul-Americana. Sim, hoje tem peixe enfrentando a Universidade Central. Universidade Central da Venezuela. O jogo é a partir das 9:30 da noite, pelo playoff de acesso às oitavas de final. Carol, o que significa isso? Sim.
0: Só sei que sabe, assim. Meu. Ah, você mandou, tá
3: eu
0: certo,
3: saber,
0: Brasil.
3: Você sabe?
0: Você quis falar do peixe. Você quis falar do peixe.
3: Eu gosto do Santos.
0: Então tá aí, voltando o futebol, né? Acabou a Copa no domingo e a bola rolando na terça. 989-21-5989, últimas mensagens. Olha a calmaria, olha que calma.
5: Bom dia, Cadu. Bom dia, Carol. Passando aqui só pra deixar um beijão pro meu marido, que me acorda
6: eu sou muito
5: todas
6: parecida
5: as manhãs
6: com ela.
5: Ao som da Rádio Rock. É, Beti, te amo. E viva o rock.
0: Meu, ela acorda lá às 7 com você falando, Brasil. Nossa senhora. Que mais, hein?
5: Tranquilo.
0: De um lado a camaria, do outro.
7: Caduzena! Bacaninha, Carolzinha!
0: Nossa, meu!
7: Olha aqui outra vez, Carol!
0: Meu Deus!
7: O rapaz falou aí de Mato Seco. Tava muito seco, aí evaporou! Partiu o suave! Dia maravilhoso, Cadu! Viva o rock!

0: Jornal 89. Certo, Brasil. Voltamos então amanhã.
1: Hoje o jornal foi divertido.
0: Foi bem divertido, cara. Eu gostei. Foi. A gente se divertiu, os ouvintes se divertiram. Foi muito divertido. Amanhã teremos mais diversão? Amanhã é quarta-feira, amanhã da semana. Como é que você vai estar no meio da semana? Vai estar divertido ou não? Ah, a gente nunca sabe.
1: Eu não garanto, viu, Cadu? Ó, amanhã eu tenho que pagar o meu aluguel. Então eu não garanto meu humor.
0: Então, humor amanhã não vai estar aquelas coisas. Tá certo, Brasil. Voltamos amanhã, a partir das 7 horas da manhã, com o Jornal 89. Eu fico por aqui, tem mais uma horinha extra, hein? E você?
1: Eu vou pro Hot Yoga. Tchau!
0: Ah, vai lá, aula de pileque.
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Agora, 9:02, você está aqui na 89, a Rádio Rock, começando uma hora direto, sem intervalo. Você pode ir direto pro nosso WhatsApp também, continue mandando suas mensagens para cá. Daqui a pouquinho vai rolar um previewzinho para você, 989-215-989. Tem muita sonzeira, porque é uma hora direto, sem intervalos. 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Amanhã, quarta-feira, já tem quarta delas, a partir das 5 horas da tarde, a mulherada já vai ganhar um chope, tá? Em dobro, é a torneira do Cadu, a minha torneira lá de chope em dobro, então se aproveita até as 21 horas, já faz um happy hour começando amanhã aí no Ipiranga, Wish You Beer no circuito 89 Rock Party, já sabe onde fica, na Rua Costa Guiar 2026, tá bom? 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Sabadão tem New Metal, hein? 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Que mais aqui? 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A gente abre com Billy.

Tá aí, Engenheiros Havaí, aqui na 89, a Rádio Rock. Você vai pro nosso WhatsApp, 989-215-989. 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Valendo! E vamos de Guns agora, mora direto sem intervalos.

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A gente vai seguindo com o Bird Jam.

do Creed aqui na 89, a Rádio Rock. Você curtindo uma hora direto sem intervalos, só sonzeira uma atrás da outra, já manda uma agora, hein? Capital Inicial, que vai estar no nosso navio 89 Rock Boat, vai ser bem legal, hein? 26 de novembro em alto mar, 89 Rock Boat, garante sua cabine, 89rockboat.com.br.

do Blink 182, Always, aqui na 89, rolando uma hora direto sem intervalos. 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Você tá concorrendo até às 10, um pouquinho antes, hein? 9:47, vai lá que tem mais uma chance. E agora tem Cássia Heller.

0: Eu, Anders, That Thing You Do, fazendo aqui a minha saideira, mas quem tá levando prêmios é um par de ingressos aí pro Altitude Park, parque de trampolim, unidade Morumbi, a Érica Alves, sinal telefone 2008, um voucher de R$100 para o restaurante Burger. Foi pro Murilo da Silva, final telefone 3890, é só passar aqui no 89 Rádio Rock e retirar os prêmios. Dicas de balada rock and roll sempre rolam por aqui, certo? 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Tô indo nessa. Volto amanhã, quarta-feira, a partir das 6 horas da manhã, na 89 a Rádio Rock. A seguir tem do Balaco Baco. Valeu. Um tchau do Cadu.
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0: Gente, hoje é terça-feira, tá? Aquele dia lá que eu sempre falo. 21 de julho de 2026, aquele dia lá que eu sempre falo, tá?
1: Sempre falo.
0: É verdade. Zé Luiz Les diz... Peraí que eu quero fazer um efeitinho. Bom dia.

0: mudou a moleza, sabe? Sim. Eu sempre falo que cachorro, criança e marido, se você der bobeira, monta em cima.
1: Vamos tatuar isso.
2: Do Balacobaco 2.0.

0: nunca tem fim.
1: O Rapa
2: não tem fim.
1: E por falar em fim, estamos apenas no começo de hoje, senhoras.
2: Que foi isso, Zé?
1: A minha risada de vilão. Bom dia, Rafa.
3: Bom dia, Zé.
1: Tudo bom, querida?
3: Tudo bem, você?
1: Pô, hoje a Rafa acordou dando um chute. Você estava sonhando com futebol hoje, Rafa?
3: Ah lá, eu não
1: sei. Você deu uns 8 chutes em mim.
3: Eu só sei que eu tô um pouco sonada hoje. Eu não sei o que aconteceu. Eu não sei se eu tô tomando menos café.
1: Pode ser.
3: Então eu tô um pouco, sabe, flutuando.
1: Entendi.
3: Mais do que o normal.
1: Entendi.
3: Eu flutuo, eu sei que eu flutuo. Entendi. Mas um pouco mais do que o normal. Então um pouco assim, sabe?
1: Fala o teu Instagram para as pessoas flutuarem com você.
3: @ Rafaela Rondelli, tudo com dois L's. Rondelli com dois L's e
2: porque eu sou fina.
1: Bom dia, Danca, Yuri.
2: Bom dia, Zé Luiz.
1: Bom, velho.
2: Tudo bom, bom.
1: Fala o teu Instagram também.
2: Instagram, @YuriDanca, Y no começo, N de Nico.
1: Nico, grande Nico Torres, jogador da Espanha. Bom dia, Zé Luiz, bom dia, Zé Luiz. Tudo bem, Zé Luiz? Tudo bem, Zé Luiz? Fala o teu Instagram, @ZéLuiz. Zé no começo, Zé no final, pra você ser feliz. Gente, temos o qual é? Tá acumulado, precisamos passar esse bicho, tá com 50 prêmios.
3: Ah. 49 ontem, hoje se entrar, 50.
1: 50. Então hoje vamos completar 50 prêmios. Nem que seja um copinho de plástico escrito do balacubaco.
3: Sujo de café.
2: Tá bom, mas haverá mais um prêmio, fica tranquilo.
3: Gosto assim.
2: Fica tranquilo.
1: Haverá sinal. Bom, gente, que mais? Bom, é isso, né? Terça-feira é um dia horroroso, geralmente. Ah, uma coisa muito legal, sexta-feira vai passar por aqui o biquíni, eles vão fazer show biquíni engenheiros, né?
3: Então... Nenhum de nós.
1: Nenhum de nós, biquíni, nenhum de nós.
2: A gente vai ter que baixar um pouco o ar-condicionado, eles vão passar frio de biquíni.
1: De
2: aqui.
1: Biquíni, é. Né? Ah, mas isso é nenhum de nós vai se incomodar.
2: Mas reza além daqueles, mano, ficam tocando de biquíni sem
1: parar. Sem parar. Eu acho que eles vão passar, né? Eu nem sei se é essa data, gente. Eu tô falando de cabeça.
2: Ai, que bom, Zé.
1: Improviso, tá? Mas deve ser sexta-feira, tá? Enfim, e hoje a gente quer que saia o qual é. Então, por favor, crianças, vamos lá?
2: Vamos lá,
1: né? Então tá, tamo indo, né?
3: Tamo indo.
1: Então tá. Olha a buzina aí. Dias de hoje.
2: Hoje.
1: Terça, 21 de julho. Tá acabando julho, senhoras e senhores. Acabou. 2026.
3: Amanhã é aniversário da minha irmã, Bruna Rezende.
1: Bruna saiu do grupo?
3: Bruna saiu do grupo.
1: Olha
3: aí
1: que
3: ela.
1: Legal, né? Manda as datas de hoje.
3: É dia do junk food. Junk food entra o quê?
1: É comida. Comida pesada.
2: Se alguém quiser mandar um junk food pra gente falar no ar aqui, Avenida Paulista, número 2200, 21º andar.
1: É traxeira, adora, tipo.
2: Hoje não é sexta, mas é o dia do trash.
1: Coxinha de boteco é trash food, né?
2: É, sim, também, mas é uma delícia.
3: Pastel de feira.
1: Aquela carne grega atrás do mercadão.
3: Ah, não precisa pesar tanto no rolê,
1: tá,
3: né?
1: Vai, continua.
3: Mas enfim, dia do junk food. É dia do dançarino de salão.
1: Olha aí, você que dança no salão.
3: Ah, eu acho lindo, gente.
1: Eu também.
3: Não tenho a menor, assim, capacidade pra isso, mas acho lindo. Dia do garimpeiro.
1: Olha, Yuri, você conheceu algum garimpeiro na vida?
4: Nunca.
1: Eu conheci um.
2: É mesmo?
3: Mentira.
1: É verdade. Quando eu morava em Valinhos, no interior, vamos voltar, né? Tem que voltar. Era anos 80 e muita gente, é um exagero, mas vou colocar, muita gente naquela época sabe pra onde ia? Serra Pelada. Ia se aventurar. Sim. Mesmo. E tinha um cabra lá, que era amigo nosso, que foi, cara.
3: Uau.
1: Ele ficava aquela coisa, sujo de lama, subindo e descendo aquelas escadinhas e tal.
2: Doideira.
1: Catando umas pepitas de ouro. Catou umas pepitas, mas não sei que fim levou.
3: Doideira. Ficou rico.
1: Ou morreu. Bebendo.
3: Pois
1: né?
3: É.
1: Enfim.
3: Cadê? Aniversário do município de Itapicuru Mirim.
1: Bahia!
3: Yuri?
2: Minas.
3: Maranhão. Itarumã.
1: Tarumã. Minas. Peraí, é Itarumã ou Tarumã?
3: Itarumã.
1: Ai, que Minas. Itarumã é Rio Grande do Sul.
2: Minas.
1: Itarumã, Rio Grande do Sul.
3: Nossa, gente, Goiás, ó.
2: É por causa do autódromo?
1: É, o autódromo de Itarumã.
2: Acho que
1: até Curitiba, né? Tarumã é Paraná, vê aí. Deve ser, Tarumã é Curitiba.
3: Nossa,
2: autódromo.
1: Olha, tô vendo aqui, gente, tá passando a festa da Espanha, né? Campeão do mundo, chegando ali pelas ruas de Madrid.
2: Rio Grande do Sul, Zé.
1: Rio Grande do Sul, acertei então, né?
3: Tá.
1: Olha lá, as ruas de Madrid, a seleção...
2: Arco do Triunfo na Rua de Madrid.
1: Mas é mesmo.
3: Eu sempre falo.
1: Madrid.
3: Lá, inclusive na Noruega, eles perderam? Perderam, mas eles voltaram pra Noruega pra depois tirarem férias.
1: É.
3: Brasil foi pra onde? Cada um foi pro seu canto e dane-se,
1: olha,
3: pra não falar outra
1: o que
3: coisa.
1: É, nós passamos o Réveillon aí, Rafa, Praça Espanha, né? Eu acho que é, deixa eu ver, Espanha, né? Olha lá, ruas de Madrid. É, Nós passamos
3: olha
1: um Réveillon.
3: Olha que festerê,
1: aí.
3: Gente.
1: Festerê, gente.
3: Festerê, terça-feira, ó, feriado lá, gente.
1: Não, total, não, né? Total,
3: ó, festerê, gente, é isso aí.
1: Sabe como é que se
3: delícia.
1: Fala título lá na Espanha?
2: Título, ué.
1: Título.
3: Ai, que delícia.
1: Ai, que gostoso, ai que inveja.
3: Olha.
1: Soy espanhol, olha lá. Soy espanhol, espanhol, espanhol. Quando le pones... Ah, la costa cambia, la costa cambia. Olha lá, eles fazendo festa.
3: Ó,
1: oh, deixa eu falar
3: uma coisa.
1: Cucureia, tá calor, né?
3: Então, como é que ele chama?
1: Cucureia.
3: Cucureia. Menino, esse cabelo, como é que ele consegue correr com cabelo solto? Menino, eu não consigo, assim, nem fazer xixi de cabelo solto.
1: É
3: mesmo? Prender o cabelo pra fazer xixi. E olha que eu tenho meia dúzia de fiabo na cabeça.
1: E ele joga a bola. Bom, se bem que ele usa uma tiara.
3: Não, não, não.
1: Que
3: não,
1: joga
3: não interessa.
1: Toda a parte...
3: Aquele negócio, ele tem cabelo pra caramba. Eu tenho meia dúzia de fiabo na cabeça, eu não consigo fazer xixi de cabelo solto.
1: Olha aí. Não. Grande Cucureia, né?
3: Olha a camisa dele, que todo.
1: Você viu?
3: Olha que moderno.
1: Continuando os dias de hoje.
3: Continuo. Na música.
1: Ah.
3: Não, na música nada, mentira. Ah. Aniversariantes, famosos, celebridades. Da atriz Juno Temple.
1: Oh, Juno Temple, parabéns.
3: 45, olha aí. Gabriel Leone.
1: Tá.
3: 33.
1: O Leone foi o que fez o Senna? Não.
3: Foi.
1: Foi.
3: Foi ele mesmo.
1: A Juno Temple, entre outras coisas, faz Ted Lasso. Ah.
3: Maravilhosa. E muito bom, menino. Galvão Bueno.
1: Vive um drama.
2: Vive um drama.
1: Parabéns.
3: 76 anos. Ai, gente, o queridinho agora. Queridinho. O mais novo preferido da Rafael. Haaland, 26 anos.
1: Haaland fazendo aniversário. Que legal.
3: 26 anos.
1: Gente, que Haaland.
3: É.
1: Tá.
3: Na música.
1: Música.
3: O que você vai querer primeiro?
1: Amor. Fez no amor.
3: Ah, tá. Amor. Pô, fala direito, mano. É Dean Martin, guitarrista do Fade No More.
1: Vamos lá.

0: Resumo epic aqui no Dubalacubaco. Vai, Rafa, quem mais?
1: Michael Fitzpatrick, vocal do Fitz and Tantrums.
0: Olha, o Fitz do Fitz and Tantrums é do Fitzpatrick.
2: É o nome dele.
0: É, o nome. Mas e o Tantrums?
2: É o irmão.
0: Tantrums?
2: É, o batera, não é?

0: The Walk, impressionante o sucesso dessa música aqui, né? É. Mas a gente tava dando uma fuçada e o Fits and Tantrums é especialista em viralizar quando nem existia tanta viralização, né?
1: É, teve uma outra música que bombou num grau pesado, foi essa daqui, Zé.
0: Que é Handicap.
1: Aumenta aí. Ó. Oh.

0: Aí tem os clap, o nome da música é Hand Clap, aí tem o Clap Your Hand.
1: Isso tem tudo pra viralizar no TikTok, né?
0: Mas 2016 não era nem TikTok, é.
1: Mas era Insta já, né? 16.
0: É, mas se bobear essa música renasce a qualquer momento.

0: esse trechinho, radiorock.com.br, tem imagem, na minha Twitch, twitch.tv/ZéLuizRock, ZZZ, né? Você sabe, Zé Luiz com Z. É, lá tem o chat da amizade e também pelo app da Rádio Rock. Se você ainda não baixou, baixa porque é gratuito e é muito legal, tá?
1: Ok.
0: Bom, que eu sugiro? Temos? Aqui? Vem aí.
2: Tem.
0: Vamos ali, voltamos já? Não ia falar, né? Nós vamos fazer o que agora, criança? Aquela hora que a gente gosta, né? É da sua conta, o nosso papo diário sobre finanças em parceria com o PicPay e sempre que faz tudo o Alê, quando não está de férias, e ele não está, ele aparece no seu bate-escritório. Bom dia, Alê Lupe!
3: Meu Lupe escritório, bom dia, trio amado, vocês estão bem?
1: Estamos bem, ótimo, melhor agora ótimo, te vendo.
0: Ótimo.
3: Tá bom, ótimo.
0: Deixa eu falar pra você, abri o próprio business, né, o próprio negócio, tem sido uma escolha cada vez mais comum entre os brasileiros que buscam uma nova fonte de renda, ou mesmo que pessoas que querem ter uma independência, não, eu quero trabalhar por minha conta. Alê está conectado com a gente para trazer mais informações nesse assunto, né, não, Alê?
3: Sim, senhor, sim, senhora, sim, senhores. Vou fazer uma pergunta rápida aqui para vocês, assim, bate pronto, tá? Zé, vou começar pelo Zé. Se você fosse abrir um lojinha agora, o que, que você ia abrir do quê? Que negócio que você abriria agora, nesse momento?
1: Lojinha hoje em dia...
3: Já vai pensando na Rafa e Yuri.
1: Uma lojinha do que eu abriria? Bom, eu não sei, eu faria alguma coisa ligada ou a serviços. Bom, tipo, uma comida rápida. É que tá muito trabalho, cara, restaurante.
3: Comida é complicado. Mas, é complicado, né, cara? Quando a gente
0: talvez
3: pensa...
0: eu pensaria em alguma coisa de prestação de serviço. Sei lá, uma empresa que tem um serviço que serve outras empresas. Faria algo assim, desde faxina...
3: De atender o cliente do cliente.
0: É isso, né? O cliente do cliente. Esse não é B2B, esse é B2B.
1: B2B.
0: O famoso B2B.
1: Você tá com sotaque.
3: E você, Rafinha?
4: Me veio na cabeça, assim, não que eu tenha muito jeito com criança, entendeu? Zero. Mas eu abriria uma empresa de recreação infantil, principalmente para as férias.
1: Olha, que doideira.
3: Legal, boa.
1: Se você vê essa empresa, Rafa, corre.
4: Não é não, gente. Não, eu não ia trabalhar diretamente com a criança, entendeu? Eu ia contratar os recreadores.
3: Não ia ser tipo Senta Lá, Cláudia. Não, não ia rolar não. Isso.
1: Seria,
3: né?
1: Legal esse nome. Senta Lá, Cláudia, Rafa.
3: Senta Lá, Cláudia, Recreações. E você, Yuri?
1: Uma mecânica de carro elétrico.
0: Mecânica de carro elétrico.
3: Legal, boa, boa. Opa, boa.
1: Obrigado, o Zé fez uma cara meio estranha pra mim.
0: Não, fiz porque geralmente o carro elétrico tem a concessionária, cuida de tudo. Mas quando os carros começam a envelhecer, realmente eu faria um depósito.
3: As concessionárias não querem mais saber.
0: Elas falam. Eu faria um depósito de bateria de carro elétrico. Troca o seu bateria.
3: Ah, boa.
0: Sei lá, né?
3: Tem um negócio. Olha como é complicado. Olha que barato, né, cara? Da gente pensar aí num negócio e tal. Pra vocês terem uma ideia, no primeiro semestre de 2026, ou conhecido como esse ano, o Brasil registrou a abertura de quase 3 milhões de pequenos negócios, e isso representa uma alta de 12% em relação ao mesmo período do ano passado. E dessas novas empresas, mais de 600 mil são referentes ao setor de comércio, e todos vocês falaram aí sobre serviço. Olha que legal. Mas olha, pra você ver, né? São milhões de Zé Luizes e Yuris e Rafas pensando aí no negócio. Como o que fazer e tal. Né? Mas aí tem coisas pra se enfrentar, né, Zé?
0: Esses Zé Luizes, Rafas e Yuris enfrentam uma certa dificuldade nesse comecinho, né, Ale? Todo mundo sabe. Principalmente por conta da falta de experiência e de conhecimento. Você disse que o setor de comércio, por exemplo, quais dicas, né? Já que você mencionou, quais dicas você pode dar pra quem tá começando um negócio sozinha, quer incrementar as vendas, aquela coisinha lá?
3: Olha aquela coisa, né? Muita gente no começo agora fala: ai meu Deus do céu, pronto, cheguei lá na Rafa, Senta Lá, Cláudia, diversões criancísticas. O que eu faço agora aqui? Bom, o primeiro momento é apostar na divulgação. Aí vocês vão dizer: ah, vá! Mas isso é uma coisa, cara, que a gente acha que criou um post lá, tá resolvido, né? As redes sociais são vitrine, é importante, é gratuito muitas vezes, vale a pena investir ali um tempo pra fazer fotos legais, boas fotos, fotos que vendam o lugar. Não precisa fazer umas fotos artísticas, você não explica, né, o que é o lugar.

0: né? Criar uma rotina de publicações, manter um contato próximo com os clientes, isso é muito importante, e oferecer um bom atendimento continua sendo um dos maiores diferenciais para conquistar consumidores. 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
1: O cara chega lá, né? Agora a gente tá falando de pessoas que estão começando agora o próprio negócio, então nem sempre ela vai ter um CNPJ, né? Por exemplo, tá no corre e tal. É preciso, é necessário ser pessoa jurídica para ter acesso a essa funcionalidade, Alexandre?
0: Não, até porque muita gente faz uma dupla jornada aí, né? É. E nem a Rafa agora vai correr lá pra escolinha, o Yuri pra mecânica, tudo. 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
1: Hoje, a gente deu algumas dicas para quem tá começando. 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Quem tá começando o próprio negócio, tem um monte de gente que ouve a gente que tá fazendo isso. 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
1: Poxa, aí vai estar lá. Lá vai, 3, 2, 1.
0: É, isso.
1: Obrigado, Alê!
0: Valeu! Olha que bonitinho que foi hoje! beijo pra vocês aí, gente! Tchau,
1: deixa eu falar uma coisa. A gente precisa fazer o... Como é que chama aquilo?
2: WhatsApp. Tá bom. Vai mandando ideia pra gente na Twitch do Zé ali. É twitch.tv/ZéLuizRock. Que é isso, Zé ABC? Ah, é a música?
1: Então, precisamos aí, WhatsApp.
3: Eu tô tentando caçar aqui.
2: Manda aí pra gente.
1: Vai caçar.
2: Daqui a pouquinho.
1: Vamos de The Cure. Faz tempo que eu não toco essa Love Song.
2: A canção do amor.
1: Um, dois, três.

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4: Eu sou a Marcele Becker e esse é o Rock Tour, o programa que sempre traz alguma curiosidade sobre a história do mundo do rock. Quando a gente fala de B-52s, impossível não lembrar de músicas como Love Shack e Wrong. Mas tão marcante quanto essas canções era o visual da banda. Em 2013, durante uma turnê na América Latina, existia uma cláusula específica no contrato do B-52s. Em todos os shows, a produção precisava oferecer serviços específicos de cabeleireiro para todos. Isso não era uma coisa opcional, tá? O contrato deixava claro que sem esse serviço o show poderia ser cancelado. Aquelas cabeleiras altas, extravagantes, ajudaram a transformar o grupo em uma das bandas mais reconhecíveis da história do rock.
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3: Então, hoje é o dia da junk food, né? A gente tava aqui pensando como fazer algo junk food. Enfim, porque assim, eu esqueci o que a gente tinha pensado, mas eu vou rolar o WhatsApp.
1: É a sua junk food meio favorita.
3: É a sua junk food favorita, ou coisas que você sabe que te faz mal, porque tem coisa que você sabe que faz mal
1: pra você. E come mesmo assim.
3: E você come mesmo assim, que tal?
1: Eu acho legal,
4: né?
1: Mas
4: sem falar marca, né, gente?
3: O pessoal
4: não vai botar marca lá no negócio.
1: Sem marca, mas é. Cara, é que junk food é junk food, né? É bom demais, né?
4: Não,
3: eu tava pensando, quando o Ale tava falando de abrir um negócio, né? Eu tava lembrando, porque final de semana eu e Rafa, a gente sempre pede comida de aplicativo, né? Pede em algum restaurante e tal. Mas tem uns restaurantes que falam, velho, como é que esse cara faz isso? Você vê lá, tem lá a foto do prato. A foto tá pálida. A salsicha tá amarela.
4: Não, gente.
3: Aí você fala, velho, já vou comer salsicha. O cara põe uma foto de uma salsicha amarela.
4: Pálida, xoxa, anêmica.
3: Não, né?
4: Enfim, esses erros
3: que as pessoas cometem. Eu adoro, né? Mas, chega uma idade, e vou contar, atenção, o titio vai explicar pra vocês. Chega uma idade em que tudo que você come é junk food.
4: Tudo.
3: Depende do horário.
4: Até o alface, gente. O alface vira um junk food também do horário.
3: Ontem tava tudo bem, né? Eu comi uma saladinha com batata. Eu cheguei em casa depois do Rock e Bola, falei assim, cara, vou comer doce de abóbora com este queijinho. Eu lembrei das crianças, do queijinho e tudo mais o resto da noite.
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3: Hoje é o dia do junk food. Que comida você sabe que não te faz tão bem, mas você come do mesmo jeito?
1: Churrasco grego.
3: Churrasco grego. Ou tua junk food favorito?
1: Do churrasco grego, na época que ainda se usava dinheiro, né? Aí eu pedi lá, entreguei o dinheiro, ele foi me dar o troco, ele abriu a gaveta pra pegar o troco. Eu falei, mano, essa não é a gaveta do pão?
3: Ele falou, pão, dinheiro.
1: Tempero.
3: Meu alicatinho de cortar unha do pé.
1: Ele falou assim, não, isso aqui é o temperô.
3: É o temperô. Deixa eu ver, cara. Bom, não sei. Ah, eu acho sempre aquelas coisas, às vezes, de boteco, né, que tá ali. Né?
4: Amanhã é dia. Amanhã lá na casa da minha mãe, lá no aniversário da minha irmã, vai ter coxinha, vai ter risoles, vai ter quipo.
1: É delícia, é delícia, mano. É o famoso Jesus me chama, isso.
4: Nossa,
1: daí.
3: Eu só posso comer até às 6 horas da tarde.
4: Já
3: isso aí,
4: era,
3: hein?
4: Mano.
3: Passou
4: muito.
3: Daí.
4: Vai começar às 7:30.
1: Não, pra levar.
4: Então, enfim. Assim, já leva os gastros, já chama.
3: A Valéria fala uma coisa. Valéria, eu te entendo 100%. Ela fala o seguinte, ultimamente, pastel me dá aquela azia. E é triste isso, porque, cara, eu adoro. Mas aí também, Valéria, a gente tem que negociar. Se você comer esse pastel durante o dia e não no final da tarde, cara, você vai ter azia ali na hora do... Depois do pastel, umas 3-4 horinhas. Entendeu?
1: Então,
3: eu tô negociando assim comigo mesmo.
1: A pastel
4: hoje
1: é uma delícia.
4: Hoje vai ser o dia que, por exemplo, talvez eu vá ficar o dia inteiro sentindo o gosto do pastel, porque hoje a gente mora próximo daquela feira lá, sabe a feira lá? A feira lá. Então, e aí a gente, no caminho de casa, tem lá os...
3: É Pacaembu, gente, desceu ali no Pacaembu,
4: ali, ó,
3: tem aquelas três, quatro
4: meia
3: barracas
4: de
3: pastel. Putz,
4: aí assim, agora bem, não é toda semana, aí hoje, hoje é o dia do junk food, eu já vou olhar pro Zé e falar, pô, mano, hoje é dia do junk food.
3: Aí você entra ali, bicho, tem lugar na frente, você para
4: assim,
3: o carro
4: ó,
3: na
4: bica,
3: frente.
4: Assim, ó, pumba, já era.
3: Olha aí,
4: já
3: tô lembrando.
1: Um que eu gosto também é um franguinho frito.
4: Franguinho a passarinho?
1: Não necessariamente passarinho, pode ser os empanados, aqueles wings, que são os pequenininhos, sabe? Assim, que são...
4: Cara,
1: aquilo é bom demais, velho.
4: Eu tô salivando aqui, gente.
3: Não sei, acho isso. Esse pessoal que faz junk food, eles têm uma técnica.
4: Tem.
3: Sei lá, esse negócio atrai a gente.
4: Não é?
1: Vicia essa bagaça.
4: Não, nossa, gente, que é isso?
3: Isso? Aqui, ó, o Branco Camargo, pela minha Twitch, que tem o chat lá, tá, gente? twitch.tv/zelisrock, você pode até se manifestar lá. Ele fala o seguinte, ó, eu tenho um amplo conhecimento em junk food, pastel de palmito, coxinha, tilápia, parmegiana, goiabinha caseira.
4: Gente, peraí, calma, um parênteses. Tilápia a parmegiana, isso aqui é novo pra mim.
3: Tilápia parmegiana, o branco,
4: gente,
3: que invenção é essa?
4: Que é isso?
3: É um peixe, gente, que loucura.
4: Empanado com molho de tomate e queijo e... Não, gente, aí não combina, calma. É muita informação na minha cabeça.
3: A Deia Corrêa tem um estômago abençoado, então azia Nem sei o que é isso. E detalhe, tenho 56 já. Parabéns,
1: parabéns, né? Nossa, parabéns.
3: Olha, ideia. Sorte sua, hein?
4: Um troféu pra você, porque olha, só de pensar em algumas coisas já me dá um.
1: É a famosa então? Duas palavras, parabéns.
3: Parabéns,
4: nossa,
3: parabéns.
4: Senhora.
3: É, minha triste. Ué, vocês nunca ouviram falar em parmegiana de peixe? Eu nunca ouvi
4: nunca
3: falar.
4: Ouvi falar
1: é parmegiana de
4: vida.
1: Peixe, é sério?
3: Eu nunca ouvi falar, você já ouviu?
1: Sério mesmo que vocês comeram parmegiana de peixe?
3: Nunca, nunca.
4: Na minha vida.
3: Na minha vida.
4: Eu
3: tipo,
4: não faço
3: a parmegiana, aí você faz...
1: É menos comum do que carne vermelha e frango, mas existe parmegiana de peixe, já comi.
4: Nunca vi na minha vida.
1: É bom, velho.
4: Mas
1: é bom,
4: assim, eu não...
3: Molho. É bom?
4: Não, eu não consigo entender até o cheiro dele. O que que vem, sabe?
3: Vem
4: o aroma.
3: Queijo.
4: Não, mas eu não pra mim não faz sentido.
3: Porque você já viu, por exemplo, o peixe com molhinho de tomate molhadinho em volta, assim. Ok.
4: Não, tudo né? bem, mas assim...
3: Ou um peixinho com queijo, assim, assim. Eles juntaram tudo.
4: Não, o queijo já com peixe, pra mim, já não faz sentido.
1: É, essa é comida de boteco, mano. Parmegiana de peixe. Tem um boteco que eu vou... Esses botecos, bem boteco mesmo. Não. Tem um parmegiana de peixe maravilhoso.
3: Olha, eu não sei se o interior de São Paulo continua tendo, mas quando lá morei, eu, na época de faculdade, tinha muito. Não é junk food, mas é junk food, né? Cachorro quente. E não era só o caminho,
1: não,
3: tinha
1: é junk
3: locais.
1: Food.
4: É junk não,
1: food.
4: Não é. Cachorro quente? Não.
3: Não imagina, né? O que tem lá dentro. Mas enfim, era o cachorro quente do interior. Acho que aqui em São Paulo também tinha isso. Eu não vivi essa época por aqui, né? Que com tudo dentro. Então, você pegava, a pessoa pegava, falava, bom, o que você vai querer, né? Aí ela pegava o pão, abria, punha a salsicha. Aí tinha aqueles recipientes todos quentinhos que ela ia abrindo assim, ia pondo purê de batata, azeitona, ervilha, milho, caldo de não sei o quê. Parmesão,
4: combina.
3: Batata palha,
1: acho que combina.
3: Queijo.
1: Não. E prensava. Às vezes não.
3: Você
1: né?
3: saía, o cachorro quente ficava do tamanho das duas mãos, assim, pra você comer. Era uma delícia. Combina, Rafa. Se combinar,
4: sério?
3: Todo mundo come.
1: É isso mesmo. Vocês sabiam que metade da salsicha é sal, né?
3: Metade da salsicha é sal.
4: Eu não posso mais, gente.
1: Você sabe disso, né?
4: Eu não posso mais, gente. Sou uma pessoa.
3: Hipertensa.
1: E a outra metade?
4: Você sabe?
3: Como é que é?
1: A outra metade da salsicha.
3: É, seja lá o que Deus quiser, né?
1: Não, é cicha.
3: Ah, boa. Nossa, Yuri. A não, metade da salsicha é sal. Eu já pensei
1: cara,
3: em sódio, e é mesmo. E o resto é cicha.
1: Mano, tem um programa de TV.
3: Cicha esse, é o que for.
1: Esse vídeo é viralizado na internet. E os caras estão falando sério. E, mano, é um programa tipo do Ariel, seu amigo aí,
3: tá.
1: Sabe? E o cara, aí o cara manda pra menina que tava apresentando. Ah, então metade é sal. Sério, e a outra metade? Ele cicha. Cara, ele mandou um ao vivo. Que eu falei, aqui no Balaco a gente fala qualquer merda. Mas no programa desse não, velho.
3: Não, né? Aqui em Bragança, o restaurante Rosá faz linguiça parmegiana. Tá.
1: Okay. Essa eu nunca comi.
3: É, também
4: nossa,
3: não.
4: Gente,
1: mas que não deve ser mal, porque
3: não,
1: linguiça é boa de
3: a combinação
1: jeito.
3: É ótima. Oh,
1: aliás, o outro aí de Bragança, qual é o nome dele? O Branco.
3: É ele.
1: Ô,
3: oh,
1: Branco,
3: falou.
1: A gente ama a sua salsicha. Ela é bonita, ela é
3: traz
1: grande.
3: Traz sua linguiça.
1: Outro manda dia, sua linguiça, sabe, né,
3: gente,
1: salsicha?
3: Outro dia eu comprei, tem uma portinha lá perto de casa com coisa de Minas. E aí,
4: Zé Luiz,
1: é o terror seu da Raquel, minha esposa. Oh,
3: Yuri.
4: É um perigo.
3: Tinha assim, queijo parmesão, queijo. E, então tinha, por exemplo, três versões de queijo com linguiça entuchada dentro. E era queijo com ervas, o outro era com uma pimentinha da. Mano!
1: Que delícia!
4: Gente, a minha pressão só de olhar subiu mais ainda.
3: É verdade.
4: Foi.
3: É isso mesmo.
4: Aí o Zé
3: falou
4: assim: come, experimenta. Eu falei, não posso.
1: Que
4: só
1: delícia.
4: A véia tá hipertensa,
1: a
4: gente.
1: Véia hipertensa.
4: A véia hipertensa agora. Descobri.
3: Olha, eu tô vendo, vocês aqui são bons, eu tô vendo no chat, vocês são muito bons em matéria de junk food, e é isso que a gente quer saber. Lembre-se, crianças, a gente tá falando numa boa, então...
1: Não cite marcas.
3: Não cite marcas, porque isto acaba com o estômago das crianças, tá? Eu sei de tudo isso, mas a gente tá...
1: Mas a gente é trash mesmo, a gente pode ser acabado.
3: Tá bom? Então vai lá, 94190-8989. Mensagem de áudio e quem entre todos que estão participando, a gente vai sortear um bolovo.
1: Não é.
4: Tá. Dentre todos que mandaram mensagem, um vai levar um par de ingressos pro show de 25 anos do Tijuana, que vai rolar
3: que
4: no dia 2 de agosto,
3: olha,
4: domingo, no The Cavern Club.
1: É bem legal esse show lá, viu, Zé? É bem legal.
3: Acho que bacana mesmo. Então, ó, tem um presentaço pra você. É só você falar aí da tua experiência com junk food, coisas que você ou necessário também, você pode dizer outras coisas, coisas que você faz, hábitos alimentares, que você sabe que te faz mal, mas você fala, cara, eu vou fazer
4: tudo bem, vai.
3: E vou aguentar, é uma vez.
4: Coisa,
3: né?
4: Que eu amo. Ó, é croissant, mas do nosso vizinho ali, ó, um croissant, gente. Ai, com manteiga. Você
3: delícia.
4: Recebe o croissant, sabe assim? E ainda por cima, passa a manteiga nele.
3: Delícia! A gente deu uma diminuída por quando a Rafa descobriu que cada um custa R$16.
4: Eu não sabia que era tudo isso. E eu falava, Zé, passa ali, compra croissant, passa ali, compra. Aí ele olhou pra minha cara e fala, sabe quanto custa cada croissant? Eu não, R$16. Eu, então não compro mais não.
3: Ai, gente, que delícia, que horror.
4: Credo!
3: Tá, então, gente, é isso, tá? Mensagem de áudio. Ó, já qual é, tá bom?
1: Eba, então, vai ligando. Ter acumulado?
3: Vai ter mais um, vai virar 50 prêmios. É recorde absoluto, tem até televisão.

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0: Só pra te lembrar que o WhatsApp tá no ar e a gente tá falando de junk food. Conte pra nós os seus hábitos alimentares em matéria de junk food, o que te faz mal, o que te faz bem, o que você ignora. Tem gente falando aqui, eu vi uma pessoa aqui, eu já perdi, tá? Mas ela falou, ah, eu sou aqui, ó, a Jay-Z Mary. Ela fala, eu sou alérgica a frutos do mar, mas tomo vários antialérgicos e como? Você sabe que eu sou alérgico a camarão, né? E aí quando eu paro pra refletir a respeito disso...
1: Será que sua cabeça tá inchada por alergia a camarão, Zé?
0: Pode ser, as tuas orelhas com certeza.
2: Isso!
0: Mas enfim, e aí eu fico pensando, né? Será que eu sou mesmo? Na verdade eu sou, eu tenho umas coceirinhas e tal. Mas eu falo, eu nunca gostei de camarão. Isso não é um problema, eu odeio camarão, pra falar a verdade. Só o cheiro do camarão já me incomoda. Mas é que todo lugar que eu ia, que tinha camarão, a pessoa falava, você quer camarão? Quando eu falava assim, não, obrigado, eu não gosto, virava... como se tivesse cometido um crime. Como alguém pode não gostar de camarão? Então eu reduzi essa conversa pra sou alérgico. A pessoa, tá.
2: Entendi.
1: Fala isso num parque da Disney pra você ver o que acontece.
0: Ah, tá.
1: Não, os caras vão te colar até adesivo, alérgico.
0: Alérgico, é. Alérgico, alérgico. Não pode chegar perto, não respira. Alérgico, alérgico, né, Celinho? Cuidado, cuidado, né? Allergy, allergy. É, enfim, é isso, gente. Tá valendo um prêmio. Entre todos que mandarem um áudio...
2: Um vai levar um par de ingressos pro show de 25 anos de Juana, que vai rolar no dia 2 de agosto, domingo, no The Cavern Club de São Paulo.
0: Boa! Depois dos comerciais, qual é? Pelo 3016-0089.
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0: Gente, televisão 50 polegadas da Philips Ambilight, tá? TV Philips Ambilight, 50 polegadas. Um earbud, né? É pra você ouvir sua musiquinha. Vinis, vinil, né? Tem um vinil, enfim. Mas tem pipoqueira, panificadora. Tem air fryer? Já não sei se
1: tem. Tem,
0: tem air fryer. Então, gente, aí tem um monte de vouchers, vouchers de vários estabelecimentos de comida. Tem ingressos para você se divertir, tem ingressos para Cinemark. Tem, ó, 4 passaportes do Beto Carreiro World. Isso wow. Vale uma grana, tá? É. Com validade de 1 ano para você se programar. Aí aqui em São Paulo você pode ir no Jardim Botânico, tem ingresso. Tem par de ingressos pro zoológico, tá? Tem camisetas. São 49 prêmios, mas hoje vai entrar mais um só pra gente completar o quê? 50 prêmios.
2: Como você fala? É o 50º?
0: É o 50º.
3: Ah, não sei, é o 50 prêmios.
0: É o 50º prêmio.
2: É o 50º prêmio.
0: Vamos falar qual que é o 50º prêmio. Qual é o 50º prêmio, Rafa?
3: Um CD do Mumford & Sons.
0: Excelente.
2: Um CD do Mumford.
0: Tem vinil.
3: Pra comer gostoso.
0: Pra comer gostoso. Aí a gente tem coisa assim, a gente colocou a nossa velha e boa capa de chuva autografada. Aí tem uns que a gente apela, sacola de papelão da Rádio Rock, mas tudo bem, né,
3: tem
0: gente?
3: Tem um aquecedor.
2: Apela não, como não. Assim apela? É a sacola da Rádio Rock.
0: Exato,
2: é
0: a sacola apela da Gadobock.
3: Você, né? Tem a sacola?
0: Não tenho.
3: Eu também não tenho, então reclama não, gente.
0: Não tô, é muito pelo contrário, né? Ingressos pro Altitude Park, headphone Philips, enfim, gente, é tanto prêmio que a gente não consegue ficar falando todo o tempo, senão a gente ficaria o programa inteiro falando todo
2: Exato.
0: Tempo.
2: É, né? Isso, Zé. Então, e o último palpite foi O Poço.
3: O Poço, que é um filmaço. Longa,
0: o filme O Poço, o filme espanhol, O Poço 1. Tá? É. Ok? Porque tem Poço 1 e Poço 2, A Missão. Não, não chama Missão, mas
2: agora
0: tem.
2: Mais fundo.
0: Mais fundo. O monitor AOC Gamer, é que eu tô vendo tudo aparecendo na tela, na transmissão em vídeo, eu tô falando, tá, gente? Alô, bom dia.
2: Ah, como vai você?
0: Quem tá aí?
4: Daniela, motorista de aplicativo.
0: Oh, eu só não entendi o nome.
3: Daniela.
0: É Aniel?
4: Daniela!
0: Yeah. Como vai, querida Dani? Seja bem-vinda, receba os aplausos
2: da nossa auditório.
0: Da nossa auditório. Você tá boa, Daniela? Como é que você tá?
4: Tudo bem.
0: Tudo bem.
4: Ótimo.
0: Tá, começou a trabalhar hoje que horas, Daniela?
4: Às 4 da manhã.
0: Eita
3: Lelê.
0: É que é legal pra você pegar o pessoal que tá indo pro trampo, né? Muita gente solicita o app. E aí você vai hoje até que horas, Daniela?
4: Acho que até umas 6, 7 da noite.
0: Tá bom, corre, faça o seu corre, Dani. Muito obrigado por ouvir a gente, tá? Quando der, quando o cliente assim permitir, escute o balacobaco dentro do seu carro.
2: É isso.
4: Eu sempre ouço.
0: Bom, Dani, vamos lá. Você tá com um paciente, não? Como é que chama aquilo que leva atrás? É cliente.
4: Passageiro?
2: Isso, boa, tá Dani. Com passageiro, Dani?
0: Obrigado.
4: Não, tô parado aqui perto da Paulista.
0: Tá bom.
4: Já vou buscar o prêmio, se eu ganhar.
0: Ah, cara,
2: isso chama-se confiança,
0: né? Ela está ali, é tipo, hoje vai ser, que eu vou, é tanto prêmio que eu, ainda bem que eu tenho um porta-mala grande. Lá vai o áudio, Dani, pra você escutar mais uma vez.
5: Você pode trocar. Não deixou.
0: A pergunta que a gente faz, isso é filme, série ou novela, Dani?
4: Filme.
0: Boa.
3: Tá.
0: Bom, existe algo que faz você pensar que é um filme, você tá no freestyle, tá chutando, ou tem pesquisa, tem ciência nessa tua participação, Dani?
4: Tem a ciência das vozes na minha cabeça.
0: A ciência das vozes na cabeça. Isso funciona.
2: E essas vozes são confiáveis?
4: Putz, a maioria das vezes não, mas a gente tenta.
0: Tá. As minhas são confiáveis, eu converso sozinho com elas andando pela rua sempre. Bom, vamos lá, Dani, que filme você acha que é? Vai, pra ganhar tudo, vai.
4: Tropa de Elite.
6: Tropa de elite, osso duro de ruê. Pega um, pega geral, também vai pegar você.
2: Por que que as suas vozes da sua cabeça falaram Tropa de Elite?
4: Ah, não sei, eu fiz meio que é alguma coisa nacional. Aí me veio o filme. Outro dia eu tentei série a semana retrasada, se não me engano, e agora acho que é filme.
0: Olha, nessa temporada ninguém falou Tropa de Elite.
3: De 2007, hein?
0: É. Então, estamos indo na Tropa de Elite, a primeira, né? E rolando o trailer aqui, ó, tá lá. Tropa de Elite. Mega maior sucesso do cinema nacional, começou na pirataria, foi pra tela, cara, e virou sucesso.
2: Foi um case esse bagulho, porque assim, na pirataria já era um arregaço. Já.
0: Na época eu fazia propaganda pra aquele grande magazine e eu assistia em DVD no meu computador entre uma gravação e outra.
2: Que doideira isso.
0: É.
2: Que doideira. É, e foi realmente um sucesso avassalador na época.
0: Foi.
2: Só
0: foi,
2: se
0: foi.
2: Falava em outra coisa.
3: É impressionante.
2: Ah, as frases, tropa de gente, bota na conta do Papa, é. Vai subir ninguém.
0: Quer rir, faz rir, como é que é?
2: Quer rir, tem que fazer rir.
0: Tem que fazer rir. Bom, o trailer é isso, tá? Pum, pá, pá, aqui, pum, pá, pá.
2: Que é isso?
0: O trailer.
1: Vai subir ninguém! Olá. Vai subir ninguém!
0: Vagninho, é,
3: Vagninho,
0: hein? Vagninho aí não era nem metade do sucesso que ele é hoje.
2: Mas não é muito óbvio a gente meter um Tropa de Elite assim? Você não acha muito óbvio? Você acha que ele seria meio tonto de fazer isso?
4: Mas poderia, e pelo óbvio, justamente achando ninguém vai chutar o óbvio.
0: Olha aí a Daniela. Tá, ela tá fazendo a estratégia. Ela está estrategista.
2: É, tá chamando a gente de tonto, você percebeu, né?
3: Vagnite é bochecha, gente.
0: Vagnite
3: é bochecha.
2: O que ele fez?
0: Vagnite é bochecha, não. Envelheceu, deu uma emagrecida.
3: Exato.
0: Normal, a gente vai perdendo.
3: Quando a gente é mais jovem, a gente tem bochechinha.
0: Tem bochechinha. Outro dia
3: normal.
0: O PH postou uma foto nossa no Rock Bola, tava eu lá de bochechinha.
3: De bochechinha. Todo mundo 90. Jovem tem bochechinha.
2: É, logo na sequência é a cena. Quem manda aqui na mão sou eu.
1: Você
3: é
1: dois filhos!
3: Olá, Maria Ribeiro!
0: Não briga com a Maria, mas. Gente boa, Maria!
6: Pega um, pega geral!
2: Fatiou, passou!
5: Você não tá entendendo, eu fui ameaçada.
0: Olha aí, gente, veja bem.
2: Ou da hora que o trailer fala do diretor do ônibus 174, que eu não tenho a menor ideia que filme seja.
0: O ônibus 174 é aquele do sequestro do ônibus, lembra?
2: Imagina.
0: E que, enfim, o.
3: Oh, será que a geração Z assistiu?
0: O ônibus 174?
3: Dezinho assiste tudo.
2: Dezinho é um cara. Virou coach, né?
0: O Andrezinho é um cara especial.
3: Do ônibus também?
0: É um garoto inteligente. Sim,
3: gente,
0: sim.
3: Olha isso, gente.
0: Andrezinho, cara.
3: Andrezinho. Yuri?
0: Andrezinho, filho do Yuri.
2: É pura cultura isso daí.
0: É isso aí. Ô, Dani, cara, eu vou te dizer, não é.
2: Mas foi legal ter lembrado do Tropa.
0: É, mas eu queria muito que fosse pra você levar, já vir aqui buscar tudo, sair feliz. Mas quem sabe, continue a nadar, espere o prazo de uma semana,
4: tá,
0: aí você pode participar.
4: Vou esperar as vozes falarem outra coisa.
0: Isso. Vai conversando com elas. Eu converso com as minhas, direto.
3: Nossa, Luiz, gente.
2: Troca uma ideia, vê o que elas dizem.
0: É, verdade.
4: Fechou. Né, valeu, dia. Gente.
0: Valeu, beijo, Dani. Beijo. Valeu, muito obrigado. Vamos pra outro?
2: Vamos.
0: 3016-0089. Alô, bom dia.
2: Ó, como vai você?
0: Quem tá aí com a gente?
7: Olá.
0: Olá. Quem é você?
7: Eu sou a Elaine.
0: Palmas pra Elaine.
7: Alex, só.
0: Adorei. Olha,
2: inglês,
3: é inglês ainda.
2: Arrasou. Stop. Seu apelido é Nani?
7: Isso.
0: Olha aí, você conhece.
2: Eu sou íntimo, conheço, oi, Nani.
0: Mas olha, deixa eu só te falar uma coisa. Não pode ser parente sua pra ganhar.
3: Não pode.
0: Tá? Porque senão
3: vão
0: falar.
3: Porque se puder,
0: não,
3: eu vou falar pra minha mãe ligar.
0: Você acabou de.
2: Elaine, qual que é seu sobrenome?
0: Chama.
2: Vamos
0: o nosso
2: analisar
0: doutor
2: os parentes.
0: Advogado.
7: O meu sobrenome é Otsuka.
0: Otsuka, olha aí, você
2: é
0: Danica.
2: Parente do Rubão.
0: É, ela... o Rubão é Otsuka. Ixi, Elaine, você não é parente do Rubão, né?
7: Não. Não, a não ser que ele seja Simões Otsuka.
0: Ele é Simões.
2: Simões, o meu também não tem Simões, né?
3: É, eu também não.
0: Também não tem Simões, mas Simões tem alguém aqui. Alguém
3: e se
0: aqui.
3: Puder, eu já vou mandar pra Dona Nice, entendeu?
2: Não, porque Simões é uma transportadora gigantesca. São seus parentes, os donos?
7: Não, infelizmente não.
0: E, a Elaine, você sabe que o Rubão, ele não chegou, mas é tão interessante, tem a mesa dele, eu vejo aqui, o Rubão, ele não chega, ele surge.
3: Ele brota.
0: Do nada,
2: ele faz.
0: Ele sai do computador. Do lugar dele lá, né? É. Enfim, ele é meio mágico, Elaine. Querida, o que você faz da vida?
7: Olha, eu trabalho na parte administrativa de empresas, mas atualmente eu tô desempregada, então de vez em quando eu faço eventos.
0: Eventos. Perfeito. E você organiza eventos ou você vai nos eventos?
7: Não, eu vou para auxiliar. Às vezes como garçonete, às vezes como auxiliar de cozinha. O que tiver para fazer, a gente faz.
0: Isso aí. Lá, admiro o teu corre, eu também sou assim. Quando não dá de um jeito, vai de outro,
3: a gente
0: não é
3: faz,
0: verdade?
3: Dá nossos pulos.
0: É, dá seus pulos. Elaine, são 50 prêmios. Hoje entrou um CD do Mumford & Sons.
2: É o recorde, tá, Zé?
0: É o recorde. Recorde absoluto?
2: Absoluto, Zé. Confirmado.
0: Confirmado. Música de recorde. Recorde absoluto. São 50 prêmios, senhoras e senhores. Nada no rádio brasileiro e mundial fez isso. Tá aí a musiquinha do recorde, né? Essa musiquinha é boa.
8: É boa, Zé.
0: Boa, eu acho boa pra recorde. Boa,
8: mas confirma.
7: Essa musiquinha é pra eu levar os prêmios, entendeu?
1: Olha! Arrasou! A Dani mostrou pra quem veio!
0: A Elaine não brinca em serviço, senhoras e senhores. Elaine, querida, você tem acompanhado a última fala que foi de Tropa de Elite, né? Foi o filme.
7: Sim.
0: Você vai por que caminho? Primeiro eu vou rolar o áudio pra você lembrar.
9: Você pode trocar. Não deixou.
0: Não. A pergunta que não quer calar. É série, filme ou novela, Elaine?
7: Eu acho que é um filme.
0: Filme.
3: Tá.
0: Tá. Vamos lá.
2: Manda.
0: Que filme Elaine acha que é?
7: Olha, eu, como eu trabalho em evento, nem sempre eu consigo ouvir.
0: Não tem problema.
7: Mas quando eu ouvi, duas vezes eu peguei duas dicas. Então eu tô baseando meu palpite nisso.
0: Tá bom.
2: Dica.
0: Gente falou, ela pegou alguma coisa aqui, porque a gente fala às vezes nas entrelinhas.
7: Uma vez tocou uma música de uma banda e o Zé quis dizer assim que a música do filme era dessa banda também, a Rafa deu um corte nele.
0: Boca de sacola! Boca de sacola! Desculpa, time, desculpa, time.
7: E na segunda vez, uma outra ouvinte deu um palpite e vocês falaram, na trave, Tafarela, na trave. Aí eu achei que eu tinha outra dica.
0: Isso foi você que eu lembro,
2: foi
0: tá?
2: Eu?
3: Você que tem essa mania na trave,
0: na
3: não
0: trave,
3: sei o
0: Tafarela.
3: Você.
2: Partiu o cocô?
3: Partiu
2: o
3: cocô, que dá
0: Tafarela.
3: Dessas.
0: Partiu o cocô, Tafarela.
3: No você máximo sabe... que eu falo, nossa,
0: tá.
3: o negócio foi bom.
0: Bom que bacana.
3: Palpite,
0: enfim.
3: Tá. Só isso que eu falo.
0: Ok, então vamos lá. Elaine. 50
3: vai.
0: Prêmios. Qual o filme? Manda, vai.
7: Eu acho que é Armagedon.
3: Armagedon.
2: E foi bem quando você agitou com aquela música.
3: Jesus, gente, foi. É de 98, ou seja...
2: Eu te avisei pra parar com essas frescuras.
0: Eu bem que te avisei. Eu lembro, tocou... Sabe que tocou? Eu?
3: Gente, faz 20, quantos? 28 anos esse filme?
0: 28
3: para!
0: Anos.
3: We're going to the top, baby!
0: Era uma época em que o cinema tinha dinheiro pra rasgar o mundo. Nossa, pensei que era...
7: Era a época em que era cinema catástrofe, né? 2012, Armagedon.
2: Mas esse filme é maravilhoso, ele se tornou um clássico.
0: Armageddon. Nossa, parece o começo, sabe do quê? Ah, não, já ia falar outro filme.
3: Ufa,
0: parece que eu falei, que parece o Hancock. Olha, falei.
3: Luiz.
2: Pelo amor de Deus.
10: This new one you're tracking, how big?
11: It's the size of Texas, Mr. President.
0: Olha lá, jovenzinho.
2: É o Bruce Willis, ele é o chefe.
0: Não, e aí, quem é? O ex-marido da...
3: É o Ben Affleck.
0: Não, o
2: Ben Affleck
0: esse aqui, ó, é o Billy Bob Thornton, na época jovem, porque ele tinha bochecha.
3: O Billy Bob não é o ex da Angelina Jolie?
0: Angelina Jolie.
7: Isso.
3: Olha, menino babado, eles fizeram um pacto de sangue.
0: É, mas faz tempo. Bruce Willis
2: já passou. Agora é esse.
0: Owen
2: esse
0: Wilson, mesmo. Nariz torto. Blue Hero Stuff. Olha quem tá aí. Olha esse outro cara.
2: Esse é o doidinho do filme. Ele faz o papel de doidinho.
0: A história é: bem-vindo um asteroide em direção à Terra. Esse, né?
2: É isso. Bem-vindo asteroide. Aí eles falam: mano, a gente precisa ir lá e destruir esse asteroide. Aí, só que qual é o BO? Pra destruir, você precisa fazer um furo, como é feito
3: no
2: nos
3: pneu.
2: Poços
0: no
2: de
0: pneu.
2: Petróleo.
0: É. Furo.
3: No pneu.
2: E aí chamaram o Bruce.
0: É o seguinte, precisa pegar a pedrona e fatiar, né? Aquela coisa que às vezes não dá.
2: Fatiou, passou.
3: Zé Luiz.
0: Desculpa.
2: Vai, fatiou,
0: tá, aí. Aí eles vão nessa missão.
2: Aí eles vão lá e aí os caras são especialistas em petróleo. Só que os caras falam, mas eles não são astronautas. E aí dá no que dá, entendeu?
0: Tá, entendi.
2: E no final não vou dar spoiler. Então não, você não assistiu,
7: como assiste. Não dá spoiler? O Bruce Willis maravilhoso no final.
2: É maravilhoso.
0: Bruce Willis.
2: É, eu gosto do que ele faz no final. Eu choro no final desse filme.
3: Ai, gente, me arrasou.
7: Eu também, sou manteiga, choro.
2: Eu choro.
3: Nossa,
2: muito.
0: Yuri, vai, 3, 2, 1, canta a música de Armageddon.
2: I don't wanna close my eyes. 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
7: Lindas amigas.
0: Eu não vou perder essa coisa. É mais ou menos o que ele fala. Mas olha o que acontece. Perdeu.
7: Ah, que pena.
0: Elaine. Não, como é que é o apelido da Elaine, Yuri, que você falou?
7: Nani.
0: Nani. Nani, querida, mas muito obrigado por você participar, tá bom?
7: Oh. Obrigado a vocês por serem maravilhosos.
2: Tá bom. Nani, uma homenagem pra você aqui, tá? Vai. Vamos lá.
7: Tá bom.
8: Vai Cocu pra cobrança. Ele, Taffarel. Vai partir Cocu. Na perna esquerda. Ele, Taffarel! Sai que é sul!
9: Brasil!
8: Caiu certo o Taffarel pra fazer a defesa.
0: Partiu o Cocu, hein?
2: Partiu o Cocu.
0: É difícil, porque partiu o Cocu.
7: Amei a homenagem, gente. Obrigada.
2: Beijo, Dani. Tchau, Dani. Tchau.
0: Partiu o Cocu é uma coisa...
3: É um grito, né?
0: Nossa
3: senhora, gente. Chega a dar um negócio.
8: Ele, Taffarel. Vai partir Cocu. Na perna esquerda.
0: Imagina ele andando assim, ó. Partiu o Cocu, ele rastejando assim, ó.
3: Meu Deus, gente. Chega a dar
0: que nem o goleiro do Mazembe, lembra? Quando comemorou a vitória contra o Inter, ele partiu o Cocu.
2: Partiu o Cocu tem 13 letras, você viu o Zagallo ali?
3: Gente, é muito forte.
0: Escreve aí, vamos ver, quer ver o Partiu Cocu real? Pega aí. Goleiro do Mazembe.
2: Goleiro do Mazembe.
0: Separa, não é do Mazembe, é do...
3: Mazembe. Espaço. Tá.
0: Mazembe.
3: Aí, ó, tá ali, tá.
0: Dançando. Dançando, é.
3: Ali, ó, ser. Dancinha do goleiro da Mazembe.
0: Olha aí, ó. Isso é partir o Cocu, quer ver?
8: O lançamento feito.
2: Você vai descrever pra quem tá vendo, tá, Zé? Deixa acontecer primeiro.
8: Foi perigoso!
0: Vai mais pra frente, que eu não sei quando é que ele comeu. Deixa eu ver. Ah, não, acho que é aí. O Galvão tava rouco.
8: Do Mazembe!
0: Galvão rouco. Mazembe. Agora vocês vão ver o que é o partiu Cocu.
8: Perigoso, Inter.
0: Olha lá,
8: deixou,
0: partiu Cocu, olha lá o goleiro.
8: Dancinha outra vez do Kibiaba.
2: Meu Deus do céu.
8: Dancinha outra vez do Dancinha outra deixou. E aí a dancinha outra vez do Kibiaba.
2: O que, pra quem não tá vendo, o que que ele faz? É?
0: O Kibiaba, ele faz assim, ele senta e vai dançando, batendo o bumbum no chão, sentadinho e comemorando.
3: Eu entendi Kibiaba.
2: Mas foi o que ele falou, Zé.
0: Que diaba.
2: Ele falou isso.
3: Ele falou isso?
2: Não, ele falou que biaba.
0: Que diaba. Que diaba. É o goleiro. Que diaba. Ah. Né? E aí, esse é o verdadeiro partiu Cocu.
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0: Pera.
1: Não, deixa. Ó, daqui a pouquinho a gente vai ouvir o WhatsApp que hoje fala sobre junk food.
2: Então não perca já e você pode ganhar prêmios. Quero saber dos seus hábitos alimentares junkeiros. Já. Vamos de Lenny.

0: 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Rafa, qual é o assunto do WhatsApp de hoje, meu anjo?
1: Junk food.
0: Vamos lá.
2: 94908989 94908989 WhatsApp. Essa junk food pra mim é um terror, porque no churrasquinho eu adoro comer uma panceta e eu não tenho nem vesícula e tenho gastrite. Imagina só o problema que é isso. E além do mais, eu sou de Osasco, a gente tem um mundo de cachorro quente aqui, né? E é outra coisa também que a gente come, passa mal, mas a gente continua comendo.
3: Ai, gente, vou falar da mistureba que a minha filha faz do miojo. Gente, ela faz uma mistureba, aquilo já faz mal por si só, né? Ela coloca requeijão, ela coloca manteiga, ela coloca salsicha, vira um, olha, que eu nem sei como é que consegue. E ainda tira o caldinho depois, fica só aquele miojo. E ainda detalhe, tem que cozinhar não sei quanto tempo. Lá na embalagem fala 3 minutos, né? Não, ela deixa cozinhando 6, 7, 8. O negócio quase desmancha, gente, mesmo assim ela ama. Ave, Deus me livre.
4: Aqui do lado de casa tem uma cervejaria, aí toda vez que eu vou lá, canecas de chopp. Tem um hambúrguer que o cheiro do queijo é tão bom, cara, que você não consegue ficar sem comer. Aí é caneca de chopp com aquele hamburgão, coisa linda. Então sai de lá todo dia que eu vou destruído, mas feliz, sabe?
5: Meu hábito alimentar que não é bom é aproveitar do fato de ser magro, não ter tendência a engordar e comer tudo, cara. Tudo que tem pela frente. Seja fritura, salada, cenoura, o que for. Eu loto prato e dentro.
6: Pessoal, eu tenho um caso com bolacha recheada. Nossa, eu sei que faz mal, sei que não é bom, é gordura hidrogenada, mas é mais forte do que eu, viu? Já reduzi bastante a quantidade que eu comia, mas continuo comendo.
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0: Entendo todos vocês, principalmente o que falou assim, eu sou magro, eu faço isso. Eu era assim. Aí o tempo passa.
8: O tempo voa.
0: E aí
8: e
0: as
8: a
0: coisas.
8: A pança não fica numa boa. O miojo lá misturado com tudo. Putz, sim, aquilo é.
1: Mas assim,
0: eu fazia com salsicha.
1: Instantâneo, com salsicha.
0: Salsicha, mano.
1: E aí você bota um tomatinho?
0: Nossa, quando eu podia, e ainda joga até o pozinho deles lá.
1: Não,
0: né?
1: Com pozinho, imagina. Pozinho. Não joga fora.
0: Sei
1: o pozinho.
0: Sei lá
1: não,
0: o que aquilo é mágico.
1: Cima, assim,
0: acho
1: ó.
0: Que aquilo é mágico.
1: Gente.
8: É o pó de pirilimpimpim.
1: Pirilimpimpim. Meu Deus.
0: Rafa, vamos falar já quem tá. Agora, gente, é muito. Bom, vamos falar quem tá ganhando. O que, que é que a pessoa vai ganhar?
1: Um par de ingressos pro show de 25 anos de Tijuana, que vai rolar no dia 2 de agosto, domingo, no The Cavern Club de São Paulo.
0: Ok. E o prêmio vai para.
1: Fabrizio. Final do telefone 23 40.
0: Boa. Agora, quando ele fala da bolacha cheia de gordura hidrogenada.
1: Todos.
0: Eu fico pensando, que civilização que nós construímos, né? Em que produtos são oferecidos
1: que fazem mal.
0: Que claramente fazem mal.
1: Tipo,
0: né? Deveria ser.
8: Tudo bem.
0: Momento de reflexão.
1: Tá aqui, é uma delícia. Vai fazer mal? Vai fazer mal. Você come se você quiser, mas tá ali.
0: Enfim,
1: é desse
0: cada
1: jeito.
0: Um faz
8: gente,
0: gente,
8: mas. Tudo bem.
0: Tudo bem. 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

0: Kiss.
1: É em Taormina, na Sicília.
2: Sicília.
1: Errei.
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0: isso, o novo do U2, In A Life, é isso, né?
1: In A Life, yes.
0: É muito legal, U2, com várias fotinhos da vida deles.
1: Bonitinho.
0: E dessa forma grandiosa, a gente termina o balaco de hoje.
1: Foi tão legal.
0: Passamos pela terça-feira, crianças, tá?
1: Que não é o pior dia da semana.
0: É, não é mais, né? Vocês fiquem com Ramona, Luke Dan, e a gente volta amanhã cedinho.
2: Exato, amanhã tem amor de quarta.
0: Amanhã tem amor de quarta, sim. Vamos falar de amor, prepare-se. Você que tem timidez pra contar sua bucha amorosa, amanhã é o dia. Inventa um nome bonitinho, um codinome beija-flor e vai.
2: Exato.
0: Tá bom?
1: Exatamente.
2: Já tô esperando já.
0: Fiquem com Ramona. Valeu, Rafa.
2: Valeu, Zé.
0: Valeu, Yuri.
1: Valeu, Zé.
0: Valeu, Zé. Valeu, Zé. Zé Luiz.

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3: Então, na área começando, Ramona 89 de hoje, terça-feira, 21 de julho de 2026. E aí, Danilo?
4: Tudo certo, um monte de som legal pra rolar essa hora. A gente vai ter aqui, ó, Bon Jovi, Soundgarden, Green Day e pra começar...
3: Blink 182, coisa linda. Eu lembro quando essa música tocou pela primeira vez na Rádio Rock 1812. Aumenta aí, All the Small Things.

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0: Offspring, Hit Dash e Blink 182.
1: E ó, falando em Blink, What's My Age Again passou a marca de 1 bilhão de plays no Spotify, sem contar 89 Rádio Rock, sem contar Apple Music, Deezer, YouTube Music. Então só em um streaming, já passando 1 bilhão, a terceira música, que essa música é de 99, é a terceira música deles que já bateu esse número aí. Então What's My Age Again já passou. Qual mais aqui, ó? All the Small Things e I Miss You.
0: Sensacional. Eu lembro quando entrou All the Small Things na rádio. Em 99, por exemplo. Essas outras eu lembro menos, mas eu lembro que All the Small Things, no caso, foi a primeira que a gente tocou do Blink 182. E ela vinha com um press kit da gravadora, que era uma cueca, e na frente estava escrito All the Small Things, bem turma do fundão desde sempre. Vamos continuando agora com o Soundgarden Black Hole Sun.

0: Follow Me, Causas Naturais. Tivemos também Green Day e Soundgarden aqui na Rádio Rock.
1: Bora continuando agora com Bon Jovi, com essa música espetacular, né? E tem músicas que assim, né? A gente ouve, parece que tá falando de alguém, de uma pessoa e tal, mas na real, fala de qualquer coisa que faz a gente escapar da realidade, assim. Então, por exemplo, esse som que a gente vai ouvir agora, que é Give Me Something for the Pain. O John Bon Jovi, ele contou que a música fala daquela vontade de encontrar alguma coisa para aliviar a dor. Então pode ser na música, no amor, na amizade, qualquer coisa que faça a gente meio que, ó, move on, sabe? Assim, bora pra frente. Nesse som aí foi lançado numa fase complicada ali, né, do Bon Jovi, quando o grunge tava engolindo a cena do hard rock e muita gente, inclusive, dizia que o Bon Jovi tinha dado game over, assim. E a resposta deles foi continuar fazendo exatamente o som que eles sempre fizeram na mesma pegada e pouco tempo depois vieram outros discos, né, com sucesso absurdo e a banda mostrou também que ainda tinha muita estrada pela frente, veja bem. Então, bora ouvir essa música que também é sobre isso. Something for the Pain.

0: Rembrandt, o som do Friends, né? Eternamente vai ser a música do Friends. I'll Be There For You. Também teve Might Boston de Cassia Eller.
1: É isso aí, vamos pra frente aqui na Rádio Rock com Barão Vermelho por você.

0: Esse é o Ramona 89 aqui na Rádio Rock do Brasil. 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Fica aí que a gente já volta aqui no Ramona, 89.
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22: A capital paulista está em alerta da Defesa Civil por causa da baixa umidade do ar. E os níveis considerados críticos vão até sexta-feira, dia 24. A tendência é de que as tardes continuem secas e quentes, com a umidade relativa atingindo menos de 30% nos períodos de maior aquecimento. Mas a partir de quinta-feira, temos previsão de chuva por aqui.
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0: Foo Fighters Breakout, tivemos também Stones e Nirvana aqui na melhor rádio rock do mundo.
1: E bora agora continuar com esse One Hit Wonder total, né? Que é esse som do Spin Doctors, Two Princes.

0: Esse é o Ramona 89 aqui na Rádio Rock do Brasil, a Hepaquitas Geriátricas. 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Fica aí que a gente já volta no Ramona, 89.
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Estamos de volta aqui na Rádio Rock. Ainda tem vários sons legais pra rolar aqui no Ramona. A gente vai ter Oasis, Information Society e também agora Aerosmith, Janis Got a Gun.

0: Information Society é muito Paquitas Geriátricas, é muito você que jogava um trunfo aí, né? Mega old school pra quem ia lá na Up and Down fazer passinhos. O que mais, senhor?
1: Ó, tem notícia aqui no site da Rádio Rock que o Marilyn Manson acabou de soltar aí, no final da semana passada, um som novo, né? O segundo single do álbum que vai sair em setembro, chamado Front Toward Enemy. E o álbum vai chamar One Assassination Under God, capítulo 2. Então é aquela pegada monstra do Marilyn Manson, né? Muitas polêmicas antes desses lançamentos aí, muitos documentários, muitas tretas, mas o cara continua lançando aí som. E pra quem curte, vai lá, né? Certo? Vamos seguir aqui o Ramon 89.
0: Bora! Jimmy Eat World, The Middle.

0: acabou-se tudo. Este foi o Ramona 89 aqui, né, senhorzinho?
1: Isso aí, tem
0: e
1: mais.
0: Aí, tem o escorpião, não, tem mais não. Tira o escorpião do bolso aí. 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
0: Ah, é, tá bom.
1: Tá bom, né? Tá bom. Senão vamos quebrar muito rápido. Dá mais um tempinho pra nós.
0: Isso. Então entra lá que vê as coisas tudo lindas, viu? As roupas lindas desse moço.
1: Isso aí, valeu.
0: Fica aí que na sequência corre 89. Valeu, aquele.
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6: Quando a gente fala em R.E.M., é fácil lembrar dos sucessos lá dos anos 90, né? Mas a história de hoje volta lá pra 1983, no lançamento do primeiro álbum da banda. Murmur vendeu cerca de 200 mil cópias no primeiro ano. Um número considerado muito abaixo do esperado pela gravadora. E é aí que surge uma das declarações mais surpreendentes de Michael Starr. Ele falou que se o álbum tivesse vendido tipo 5 milhões de cópias logo no começo, talvez nenhum dos integrantes estivesse vivo pra contar essa história. Segundo ele, o sucesso moderado deu tempo pra banda crescer, sem aquela pressão e os excessos que costumam acompanhar uma fama repentina.
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9: A Agência Nacional do Petróleo lançou um aplicativo que permite ao consumidor consultar informações sobre postos de combustível, incluindo resultados de fiscalizações de qualidade. O aplicativo, chamado ANP com você, /postos, também tem canal para denúncias, inclusive por preço abusivo.
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1: Duas em ponto. Boa tarde pra você que tá no Corre. Eu sou o PH Dragani e a gente se fala por aqui até às 5 horas. Hoje no Corre 89 tem a coluna da Nutri Giovanna Baleiro, tem a parada Alternative Rock dos Estados Unidos em destaque e tem muito som. Vamos falar de música, falar de filmes, de séries, de esportes, tem um monte de coisa pra você e tem prêmio também. Sim. Vamos lá? Anota o WhatsApp, bora. 989-215-989. 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Interessa? Tá afim? Então faz assim, manda mensagem de texto com seu nome completo, seu RG, seu CPF, seu e-mail e manifeste o desejo de ganhar esse par de ingressos, tá bom? 989-215-989, bora participar. 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Ó, lembrando, o Corre 89 também tem um canal no WhatsApp. Sim, você pode pesquisar lá por Corre 89 ou você vai lá no meu Instagram, o @phdragani, @phdragani no Instagram. Você vai encontrar na bio o link desse canal no WhatsApp. Aí você recebe ali a playlist da parada de hoje e trailers, de repente, eventualmente eu falo sobre um trailer aqui no programa, eu coloco o trailer lá no canal, que é pra você assistir e não perder nada, tá bom? Corre 89, canal no WhatsApp, tá no ar. Edição de número 357 do Corre 89, largando, bora lá.
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1: Ó, amanhã, quarta-feira, dia 22 de julho, a cidade de Birmingham, na Inglaterra, passa a comemorar o Aussie Day. Justamente porque Birmingham é a terra natal de Ozzy e amanhã faz um ano que o Ozzy faleceu. Então é data oficial a partir de amanhã e você pode comemorar também. Como, PH, mas eu não estarei em Birmingham? Bom, lá vai ter um monte de evento. Mas você, ao redor do mundo, fã de Ozzy Osbourne, pode comemorar. Jack Osbourne, o filho do Ozzy, diz que amanhã é dia da gente ouvir as músicas de Ozzy, compartilhar lembranças e celebrar tudo que ele representou pro rock. Então, homenagens amanhã, você pode ouvir o Ozzy bem alto e lembrar o Príncipe das Trevas amanhã, um ano da morte de Ozzy Osbourne, e foi instituído então o Ozzy Day a partir de amanhã, tá certo? Agora quero mostrar pra você o áudio, pra você que tá ouvindo, e o vídeo pra você que tá assistindo a nossa transmissão do Corre 89, ó. Outra Mamãe. É o novo filme da Blumhouse, estrelado por Jessica Chastain. Olha lá. O que acontece nesse filme? Tá? É uma misteriosa entidade, um espírito que assume a aparência da mãe de uma menina e transforma a vida da família num pesadelo. Olha que loucura. É Outra Mamãe, não é a mamãe. Não é a mamãe, é Outra Mamãe. Quando que esse filme vai passar? Aliás, esse filme, o trailer passou antes de A Odisseia. Você que já foi assistir A Odisseia, você deve ter visto esse trailer, e o pessoal se borrou no cinema, então chamou atenção. E agora está disponível esse trailer de Outra Mamãe, que você inclusive pode acompanhar. O trailer está disponível para você no canal do Corre 89 no WhatsApp. Não está no canal ainda? Vai lá no meu Instagram, @phdragani, está na bio o canal. Olha a Outra Mamãe. Bicho, que medo da Jessica Chastain. Que medo. 9 de outubro nos cinemas, Outra Mamãe.
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3: Você já ouviu falar no produtor Frank Filippetti? Pois é, ele acumulou 7 Grammys trabalhando com áudio, transitando de álbuns clássicos a bandas como Kiss e Meatloaf. Uma das suas sessões mais complexas foi gravando a banda de metal Korn, num estúdio que sofria com sérios problemas de acústica e excesso de frequências graves. Ele explicou que só conseguiu salvar essas sessões e ajustar o equilíbrio real do som porque ele utilizou os monitores de frequência ajustáveis da JBL. As caixas permitiram regular e calibrar os alto-falantes de acordo com os defeitos da sala, eliminando as falhas acústicas do ambiente para ouvir a real intenção da banda.
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1: É hora da parada, hein? Hora do top 10 da parada Alternative Rock dos Estados Unidos na semana, e a playlist já está disponível para quem está no canal do Corre 89 no WhatsApp. Sim, playlist com o top 10 tá lá. PH, mas eu não tô no canal ainda, como é que eu faço pra entrar? Faz assim, você pode pesquisar no seu WhatsApp, vai lá em canais, você pesquisa por Corre 89. Caso você não encontre, porque às vezes acontece de não encontrar, você pode ir no meu Instagram, no @phdragani, lá você vai encontrar o link, tá na bio, tá bom? Clicou ali, pronto, seguiu o canal, sempre que tiver trailer, enfim, alguma coisa que for legal pra gente compartilhar com você, tá, vai estar no canal lá, tá bom? Canal do Corre 89 no WhatsApp disponível. E agora pra você, o top 10 da parada Alternative Rock dos Estados Unidos. Bora lá pro décimo lugar. Subindo 13 posições, estreando no top 10, é o som novo do Cage the Elephant, Beaches in Tennessee. Nono lugar. Subindo uma posição é o Modest Mouse com Picking Dragon's Pockets. Oitavo lugar. Caindo uma posição é o Sublime com Until the Sun Explodes. Sétimo lugar. Subindo uma posição é o Strokes com Going

0: Mantendo a posição da semana passada é a Julia Wolf com In My Room. É o top 10 da parada Alternative Rock dos Estados Unidos na semana e o quinto lugar. Caindo uma posição é o Dexter and the Moon Rocks com Freaking Out. Quarto lugar. Subindo uma posição é o Death Cab for Cutie com Riptides. Terceiro lugar. Caindo duas posições, perdendo a liderança, é o In Color com Headlights. Segundo lugar. Mantendo a posição da semana passada é o Temper City com Self Aware. E o primeiro lugar da semana na parada Alternative Rock dos Estados Unidos. Subindo duas posições, chegando no topo, é o Dirty Heads com One of Those Days. Canal do Corre 89 no WhatsApp tá lá, hein? Com esse top 10 pra você. Caso você não tenha ainda encontrado o canal no WhatsApp, vai no Instagram, no @phdragani, que o link desse canal está na bio pra você, tá bom? Amanhã não perca, tem a parada Active Rock do Canadá em destaque aqui no Corre.
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1: E terça-feira é dia da coluna da Nutri Giovana Baleiro, sempre com dicas importantes para você. Presta atenção aí, ó.
2: Se você vai correr sua primeira meia maratona ou a maratona completa, a pior coisa que você pode fazer é improvisar na sua alimentação. E eu não estou exagerando. Hoje, grandes referências da nutrição esportiva, como a International Society of Sports Nutrition e também o American College, mostram que a estratégia nutricional, ela impacta diretamente na resistência, recuperação, percepção de fadiga e performance durante as provas mais longas. Para quem ainda não me conhece, eu sou Giovana Baleiro, nutricionista esportiva e estética, especialista em saúde feminina, desinflamação e performance. E claro, hoje aqui no Corre 89 da Rádio Rock, eu vou te falar exatamente o que fazer e principalmente o que não fazer antes da sua primeira meia maratona ou da sua maratona. Primeira dica, não teste alimentos novos na semana da prova. Durante as corridas mais longas, existe uma redução do seu fluxo sanguíneo na região do gastrointestinal. Isso pode aumentar muito o risco de desconforto abdominal, enjoo, refluxo e até a famosa diarreia do corredor. Então, aquele gel novo, o pré-treino milagroso, aquele excesso de café podem acabar com a sua performance. Segundo ponto, o carboidrato ele não é o inimigo do corredor, muito pelo contrário. Em esportes de endurance, o carboidrato ele é o principal substrato energético. Nós falamos muito sobre o açúcar no sangue, que é o glicogênio muscular. É basicamente o estoque de energia do corpo. Quando este estoque ele acaba ou ele vem ali reduzindo bastante, vem a fadiga precoce, aquela sensação clássica de bater na parede. Por isso, nas 24 a 48 horas antes da prova, aumentar estrategicamente carboidratos pode ser a melhor opção para melhorar sua reserva energética e ajudar muito no seu desempenho. Terceiro, a hidratação não é somente tomar água. Quando você sua, você perde eletrólitos importantes como o sódio e o potássio, que eu sempre venho falando aqui. Uma hidratação inadequada pode favorecer muitas cãibras, queda de rendimento, tontura e recuperação ruim. Então a água ela é muito importante, mas a reposição eletrolítica ela é muito mais, tá? Então um outro erro muito comum é exagerar em gorduras e fibras antes da prova. Esses elementos retardam o esvaziamento gástrico, podem gerar sensação de peso, desconforto durante a corrida e também pode atrapalhar muito na sua performance. O ideal é priorizar as refeições mais leves, com mais ativos, que ajudam muito no processo digestivo e previsíveis metabolicamente. E talvez a dica mais importante seja essa. Não espere o dia da prova para cuidar da sua alimentação. Performance não começa no tênis. Ela começa no seu prato, no seu sono, da recuperação e na consistência dos seus hábitos. Quem chega bem no final da prova não é só quem treinou perna. É quem treinou o metabolismo também. E se você quer mais conteúdos como este, é só você me acompanhar aqui no Corre 89 através da Rádio Rock. Um beijo e até a próxima.
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1: E agora é hora da gente abrir o livrão para saber o que aconteceu na história do rock e no resto do mundo num 21 de julho qualquer. A gente começa em 1987. 39 anos, o Guns N' Roses lançou seu álbum de estreia, o Appetite for Destruction, aquele que tem Sweet Child O' Mine. 1996. Há 30 anos, Alanis Morissette chegava ao topo da parada britânica com o álbum Jagged Little Pill, aquele que tem You Ought to Know. 1990. 36 anos, Roger Waters fez uma apresentação especial do The Wall, né? Um mega evento em comemoração à queda do Muro de Berlim. O show aconteceu na Potsdamer Platz, em Berlim, com um público de 350 mil pessoas, transmissão ao vivo para vários países e participações especiais de artistas como Scorpions, Sinead O'Connor, Bryan Adams, Van Morrison, entre outros. 1973 agora. Há 53 anos, Raul Seixas lançou o álbum Krieg Rabandolo, aquele que tem Metamorfose Ambulante. 69, desculpa, é. Há 57 anos, os Beatles gravaram a música Come Together. Depois o mundo inteiro regravou, só eu não regravei ainda. Eu vou um dia, quem sabe. Aniversários agora! Hoje o Emerson Hart, vocal do Tonic, faz 57 anos. Essa música é legal demais, hein? If You Could Only See. Olha lá. E ele? Hoje o Dean Martin, ex-guitarrista do Faith No More nessa época aí, de Epic, ele faz 65 anos. Ó, 46 anos, em 21 de julho de 1980, estreava nos cinemas aqui no Brasil Star Wars Episódio 5, O Império Contra-Ataca. Há 20 anos, em 2006, estreava Piratas do Caribe, O Baú da Morte, que é o segundo da série. Hoje, Galvão Bueno faz 76 anos. Aê, Galvão! Ah, já coração, amigo. O Robin Williams, o ator, faria hoje 75 anos. Ele morreu em 2014, aos 63. A atriz Emanuele Araújo faz 50 anos. O ator Josh Hartnett faz 48 anos. E há 19 anos, em 21 de julho de 2007, foi lançado o livro Harry Potter e as Relíquias da Morte, o último livro da saga do bruxinho.
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1: Continua rolando promoção aqui no Corre 89. 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
16: Hoje tem futebol. O Santos entra em campo pela Copa Sul-Americana. O Peixe enfrenta a Universidade Central na Venezuela a partir das 9:30 da noite pelo play-off de acesso às oitavas de final.
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1: Ó, tem uma dica pra você que gosta de corrida e também atividades ao ar livre, pode colocar na agenda, hein? Dia 29 de agosto tem o Lost and Found Festival na Arena IMTB em Mairiporã, pertinho de São Paulo. O evento reúne esporte, música e bem-estar numa programação de 12 horas. E entre as atrações estão provas de trail run de 5 quilômetros e 10 quilômetros, tem night run e ó, spinning, yoga, treinamento funcional, sauna, banheira de gelo, espaço de recuperação e também palestra sobre saúde e qualidade de vida. Na parte musical, vai ter show também do André Frateschi. André Frateschi, sim, ele tá lá entre as atrações musicais, tá? Os ingressos estão à venda pela Ticket Sports, com opções para quem quer participar só do festival ou para quem quer também disputar as provas. E o link para você fazer a sua inscrição tá no nosso canal do Corre 89 no WhatsApp, tá bom? Então, ó, 29 de agosto tem Lost and Found Festival na Arena IMTB em Mairiporã. E agora, vamos falar de Deadpool. Sim, porque Ryan Reynolds confirmou que vem aí um novo filme do Deadpool. Sim, o filme tá oficialmente em desenvolvimento. O Ryan Reynolds participou do Fanatics Fest 2026 e revelou que já tá trabalhando nesse projeto e garantiu pros fãs que tem coisa boa vindo por aí. Que o filme vai ser ótimo. Imagina ele falando que não vai, né? Ah, o filme vai ser ruim, fazer um filme. Estou desenvolvendo um filme ruim, vai ser uma porcaria. Nunca vai falar isso. Bom, ele não revelou detalhes sobre a história, mas adiantou que o filme vai trazer referências profundas aos quadrinhos da Marvel, incluindo personagens pouco conhecidos do grande público. Segundo o Ryan Reynolds, o objetivo é surpreender até os fãs mais antigos do Deadpool. Então não temos ainda confirmação de quando vem, elenco nem nada, e tem ainda outra especulação de que o Deadpool deve aparecer em Vingadores Doutor Destino e Vingadores Guerras Secretas. No trailer não deu pra ver nada, mas quem sabe, né? Você sabe como é que é essas coisas, né?
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1: Galera que vai pra Liverpool, né? Visitar a terra dos Beatles, normalmente faz um dos passeios mais famosos lá, é o Magical Mystery Tour, né? Que passa por locais icônicos, locais históricos, né? Da carreira dos Beatles. Bom, quem tava participando desse passeio, né? Dia desses, teve uma surpresa. Uma baita surpresa, aliás. Um carro emparelhou com o ônibus do passeio. Abre a janela do carro, quem que era? Paul McCartney. É, então, ele tava lá. Aí, o pessoal enlouqueceu. Só que aí, ele tava com o celular na mão. Ele pega, vira o celular, ele tava fazendo uma chamada de vídeo com o Ringo Starr. Então, Ringo e Paul participaram aí do passeio. Claro, agradeceram, fizeram aquela coisa, todo mundo tirou foto, uma beleza, né? Mas com o carro emparelhado. Depois fechou, foi embora. Imagina, você tá fazendo essa Magical Mystery Tour e de repente o Paul McCartney emparelha o carro e o Ringo Starr tá no celular, na chamada de vídeo. Sensacional, sensacional. Agora, sensacional também, é isso aqui que eu vou mostrar, presta atenção.
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1: Saiu o trailer final de Homem-Aranha, Um Novo Dia. Esse trailer foca na relação dele com a MJ e o Ned, né? E o lance dele ter sido esquecido, aquela coisa toda que aconteceu no último filme do Homem-Aranha. Né? Olha lá, ele brincando ali com o Ned, ele, enfim. E aí, cara, preparando o terreno pro filme que estreia agora no dia 29. Então, já está disponível esse trailer final de Homem-Aranha. Um Novo Dia e o filme estreia nos cinemas na outra quinta-feira, da outra semana, dia 29. Vem aí o Homem-Aranha.
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1: Parabéns, Arielle Custódio Araújo. Arielle, você ganhou o par de ingressos pro Estância Let's Rock, dia 29 de agosto, no Estância Alto da Serra, tá bom? Galera da Rádio Rock vai entrar em contato com você pelo WhatsApp, certo? Eu sou o PH Dragani, te agradeço demais pela companhia. A gente volta a se falar amanhã, 14h, aqui no Corre. Na sequência, na Rádio Rock, tem show do Tatola. Tchau, se cuida, até amanhã.
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4: É muita melodia no show do Tatola, que tá de férias.
5: Ele tá de férias, né, mano?
4: Tá de férias.
5: É, isso é oficial agora.
4: Oficial.
5: Não é, não é piada.
4: Não.
5: Não tem brincadeira.
4: É isso,
5: o negócio é sério, né, mano?
4: Seríssimo.
5: Ai, que vergonha, viu, mano?
4: Pré-férias, que ele vai tirar umas férias em agosto, né?
5: Ah, tem isso também, mano?
4: Tem isso.
5: Não tô sabendo isso aí, não, mano.
4: É uma pré-férias.
5: Ah, entendi. É o esquenta das férias.
4: Esquenta das férias, né?
5: Ah, entendi.
4: Entendeu?
5: Então essa aqui não conta.
4: Essa não, essa é só lazer.
5: Deixa quieto. Falar o que, né, Maia?
4: É, falar nada.
5: Vai perder novidade.
4: Vai perder uma super novidade.
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4: Uma das maiores bandas de todos os tempos, se não for a maior. Estou falando dos Rolling Stones, que estão de volta aí com seu disco novo, Foreign Tongues, que saiu dia 10 de julho agora desse ano. E é o 25º álbum de estúdio da banda, né? Um discaço, já foi bem recebido pela crítica. A gente tá tocando o single In The Stars. E eles fizeram um cover da Amy Winehouse no disco You Know I'm No Good.
5: Nossa, mãe.
4: Vamos ouvir, né? Vamos ouvir pra ver como ficou essa versão dos Stones pra Amy Winehouse.
5: Eita!
4: É demais, né?
5: Que coisa, hein, Maia? É. Eles nem precisam disso, ó.
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5: É do disco novo.
4: É, vale a pena.
5: É o sim que a gente vem tocando. Vale o repeteco, né, mano?
4: Vale.

0: diversão, hein, Maia?
1: Diversão mesmo, a gente fica ouvindo no fone aqui, fica deslumbrado com esse disco, né?
0: Impressionante, Maia.
1: Impressionante.
0: Rolling Stones fazer You Know I'm No Good, da Amy Winehouse. Essa versão é cheia de gaita, né, Maia?
1: Cheia de gaita.
0: É o Mick Jagger?
1: É o Mick Jagger.
0: Sei, né? E gosta, né?
1: Gosta.
0: Legal demais. Vamos abrir um prêmio?
1: Vamos lá.
0: Tem um par de ingressos aqui pro Festival Guaru Rock, dia 20 de setembro, no Clube Secap. Fica em Guarulhos e vai ter CPM 22, Dead Fish, Pense e Alexia.
1: Opa!
0: E tem um detalhe, Mário. É pista premium.
1: Nossa, que legal.
0: Então, valendo aqui par de ingressos de pista premium, Festival Guaru Rock. 20 de setembro no Clube Secap em Guarulhos, CPM 22, Dead Fish, Pense e Alexia. Valendo aqui a partir de agora, 983-388-9. Manda nome, RG, o CPF. Vai participando aí daqui a pouquinho, tem o resultado.

0: É divertido ouvir o Viagra Boys, hein, Mike?
1: Demais.
0: Continua valendo aqui o par de ingressos de pista premium pro festival Guaru Rock, dia 20 de setembro, no Clube Secap. Vai ter CPM 22, o Dead Fish, Pense e Alexia, valendo pelo zap 98-363-8989. Esse é o destaque de hoje.
1: Os Rolling Stones fazendo Amy Winehouse do novo disco Foreign Tones.
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0: 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A gente vai pro intervalo, volta já já e dá o resultado aqui do CPM 22 no Guaru Rock.
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6: 5h43. Passando rápido.
7: Passando rapidíssimo.
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6: O destaque de hoje: Rolling Stones. You know I'm no good.
7: Isso aí, desse disco que saiu esse mês, Foreign Tones, o 25º disco da carreira dos Stones.
6: Resultado, o par de ingressos de pista premium para o festival Guaru Rock, dia 20 de setembro no Clube Secap, vai ter CPM 22, Dead Fish, Pense e Alexia, saiu para Fabiana Alves do Nascimento. Fabiana Alves do Nascimento.
7: Boa.
6: São ingressos digitais. Daqui a pouco vai receber as instruções, tudo.
7: Legal.
6: A partir de agora tem um combo. Tem par de ingressos aqui para curtir o espetáculo This is Michael, o maior tributo a Michael Jackson, 29 de agosto, na Suhai Music Hall. Os ingressos estão à venda em ticketmaster.com.br. Mais par de ingressos para festa pré-festival Forever Young, dia 14 de agosto, na Highline. Vai ter discotecagem do Mi Vieira, do Glória, do Felemos, do Capital Inicial, do Tominhas, do Restart. Vai ter Flash Tattoo, discotecagem também do Daniel Wexler, do NX Zero.
7: Olha aí.
6: Uma festa, né, Márcio?
7: É festança.
6: Então, This is Michael, mais festa pré-festival Forever Young, valendo aqui no Zap 98-333-8989. Perguntava semana passada quando a gente tocou essa versão, mas...
7: Essa é poderosíssima, metálica.
6: Desse ano, hein?
7: É.
6: Em Dublin.

0: Imagina se fosse aqui no Brasil, hein, Maicon?
1: Nossa, tá na hora do Metallica voltar, né?
0: Essa energia toda. 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Gorillaz.

0: Dia 21 de agosto, o Não Religião vai estar lá no Festival Porão do Rock Fortaleza.
1: Caramba, hein? Que chique.
0: Então é bom ele lembrando as letras, né, Maia?
1: Com certeza.
0: Só que ele vai lembrar tudo de novo?
1: É, tem que ensaiar aí, vagabundo.
0: Tem que ensaiar. 21 de agosto, Não Religião no Festival Porão do Rock Fortaleza. Quem tá acompanhando aqui a nossa transmissão áudio e vídeo já tá vendo ali o QR Code da Surrai.
1: Muito bem.
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0: 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Não deixa pra depois.
1: Não, de jeito nenhum.
0: Aí você vai sentir como faz falta. Depois do intervalo, vou dar o resultado do combo, valendo aqui o par de ingressos pro espetáculo This Is Michael, maior tributo a Michael Jackson, 29 de agosto, na Surrai Music Hall, mais par de ingressos para a festa pré-festival Forever Young, dia 14 de agosto, na Highline, valendo aqui 98-333-8989, manda nome, RG, CPF, vai participando aí, depois do intervalo, tem o resultado.

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0: Gorillaz.
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17: 6 e 11.

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1: Esse é o destaque de hoje.
2: Rolling Stones fazendo Amy Winehouse do novíssimo disco da banda Foreign Tones.
1: Resultado, um par de ingressos aqui para curtir o espetáculo This Is Michael, o maior tributo a Michael Jackson, dia 29 de agosto na Suhai Music Hall, mais par de ingressos para a festa pré-festival Forever Young, dia 14 de agosto na Highline, saiu para Marcelo Rodrigo Martinez. Marcelo Rodrigo Martinez. E agora, Maia?
2: Agora,
1: o que a gente podia fazer,
2: hein? Sei lá, uma coisa bacana.
1: A gente acabou de ouvir a chamada aqui do show do Stance Let's Rock, né?
2: É.
1: Vamos dar esse par de ingressos?
2: Vamos lá.
1: Então, valendo a partir de agora, par de ingressos pro Stance Let's Rock, 29 de agosto, no Stance Alto da Serra. Biquíni, Detonautas, Raimundos, Ultraje a Rigor, Paulo Ricardo e Tijuana, valendo aqui 98-363-8989. Vai participando aí.
2: É o Nothing But Tea.

0: Então let's rock.
1: É uns Raimundos.
0: Mas só eu sei. Valendo o par de ingressos do Let's Rock.

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2: As músicas mais vendidas nas plataformas digitais. Em décimo lugar é Phoenix Flexing. Rubbers.
3: Já tá um tempinho ainda, mano.
2: É, apareceu e ficou.
4: Number 9.
2: É o Somber Back to Friends em nono lugar.
3: Esse não sai daí do top 10.
2: Ah, ele subiu essa semana.

0: Mumford and Sons, Chris Stapleton Here, oitavo lugar.
1: Existindo aí também. Parada que é essa mesmo, vai?
0: Os digital hits, as músicas mais vendidas nas plataformas digitais. E o sétimo lugar é o Bob Dominator, uma banda virtual, Blood Runs Wild.
1: Novidade aí no Top 10, Mai?
0: Novidade, banda também novidade. Number 6.

0: parada.
1: Number 2.
2: Segundo lugar, Noel Can com The Great Divide.
0: Quero ver o dia que o homem voltar a falar, vamos tocar essa.
2: Nossa, aí vai ser demais, né?
1: Number 1.
2: Tame Impala de novo com Dracula, só que agora a versão remix.
0: Mano, é a mesma música.
2: É.
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2: Temper City.

0: deixe pra depois.
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1: 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O par de ingressos aqui do Estância Let's Rock, 29 de agosto, no Estância Alto da Serra, saiu para Paulo Eduardo Pereira Caversani. Paulo Eduardo Pereira Caversani. Vou fazer um outro combo agora, Maia.
2: Oh, vamos lá.
1: Tem par de ingressos aqui para o show do The Smiths, o maior tributo ao The Smiths do mundo, dia 8 de agosto, no Tokyo Marine Hall. Mais par de ingressos pro Altitude Park. É um parque de trampolim, dá para você se divertir ali à vontade.
2: Legal.
1: Na unidade Moema. Valendo aqui 98-363-8989. Manda nome, RG, CPF. Vai participando aí.
2: É, ele não gosta muito de dar show, mas aí tá ao vivo, né? O Morrissey.
1: How soon is now?

0: Wallflowers. É muito bom ouvir, mano.
1: Bom mesmo.
0: Vou dar o resultado aqui do combo. O par de ingressos pro show do The Smiths, que é o maior tributo ao The Smiths do mundo, dia 8 de agosto no Tokyo Marine Hall. Mais par de ingressos pro Altitude Park, o parque de trampolim, unidade Moema. É válido aí de segunda a sexta. Saiu pra Juliana Cassahara. Juliana Cassahara não é minha parente.
1: Tá certo.
0: Eu vou avisando, não é minha parente, hein?
1: Muito bem.
0: Meu sobrenome não é Cassahara, então não me venha com...
1: insinuações.
0: Insinuações. E hoje, Maia?
1: Hoje é tranquilidade, amanhã tem discotecagem, então hoje estou preparando a Maia Machine.
0: Ah, hoje é o dia de, né?
1: É,
0: dar aquela lubrificada, pá.
1: Deixar ela legal.
0: É, passar um paninho.
1: Com certeza.
0: Tá tudo certo. Depois do intervalo tem o Quem Não Faz Toma. Hoje vai ter o Doma Jane, certo?
1: Muito legal.
0: Doma Jane vai estar aqui. Boa. E amanhã a gente volta às 5 da tarde no show do Tatola. Valeu.
1: Valeu, tchau, tchau.
0: Tchau, tchau.
2: Tirando o pó do...

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7: Você sabe como os engenheiros de áudio testam se uma caixa de som está realmente equilibrada? O técnico principal da JBL revelou que utiliza a música Brothers in Arms, do Dire Straits, mas com um detalhe, ele pula direto para os 2 minutos e 10 segundos. E é nesse exato trecho que ele analisa se a sibilância do vocal está controlada e se os médios e graves caminham sem se anular.
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2: O que tem no Quem Não Faz Toma de hoje?
3: Ao entregar medalhas aos jogadores da Espanha, o rei chamou a atenção como um baita daddy.
2: Os argentinos não aceitaram perder e já começaram com as teorias da conspiração.
3: Vini Júnior fez harmonização facial e a internet não perdoou nas comparações.
2: E agora tá igual. Vini Júnior faz harmonização facial e é comparado com o Mumuzinho.
3: Federação Argentina libera vídeo de pré-eleição para afastar boatos de título entregue à Espanha.
4: Vai, Bia.
2: Palmeiras perde GI por lesão.
3: Palmeiras, mentira. NASA, teremos dois eclipses esse mês de agosto. Só que só um vai dar pra ver no Brasil.
4: Pronto.
2: Som hoje começa valendo R$650.
3: Quem não faz?
2: Toma.
3: E você esqueceu de falar que tá aqui o Alma Jane.
2: Coloquei um a mais sem querer.
3: Ah, entendi. Alma Jane, Marcelo
4: Alma
3: Mira.
4: Alma Jane, Marcelo Mira.
3: Como é seu nome? Desculpa.
4: Lucas.
3: O Alma Jane tá aqui, Marcelo Mira e Lucas. Daqui a pouco a gente vai trocar ideia com eles, porque eles vão tocar dia 31 no Cine Joia. Então, mas antes desse recado, eu quero dar um outro, que é o do Nubank Park. 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
3: 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Certo?
4: Sensacional.
3: Sistema de prêmio.
2: Hoje tá valendo um par de ingressos Pista Premium pro festival Guaru Rock, que vai rolar no dia 20 de setembro e contará com CPM 22, Dead Fish, Pense e um muito mais. 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
3: Muito bom.
4: Boa.
3: É um baita festival isso aí. Vai ser quando?
2: 20 de setembro.
3: 20 de setembro. Badawi tá na Grécia.
4: Badawi não para,
3: eu,
4: mano.
3: Eu vi, tá na Grécia com a namorada,
4: tá
3: com a esposa dele. E você falando do Dead Fish, até queria que você pegasse pra amanhã pra gente falar, o Dead Fish tá fazendo um crowdfunding, uma vaquinha, né? Essas vaquinhas virtuais, porque eles têm uma turnê pra fazer no Japão.
4: Certo.
3: E eles lançaram uma série de camisetas, moletom, boné, um monte de coisa, produtos do merchan da banda, pra ajudar a vender e bancar essa turnê no Japão que o Dead Fish vai fazer. O Dead Fish é uma banda muito bacana,
4: muito
3: essencial,
4: bacana, parceiros.
3: Pro punk rock, pro hardcore brasileiro.
5: Isso aí.
3: Então, se você gosta de ajudar
4: a sua
3: banda, aquela banda que é pequena, pra chegar mais longe, amanhã a gente fala disso aí certinho, pega o contato do site onde tá vendendo as coisas.
4: Se de São Paulo já é difícil, imagina os caras de Espírito Santo, velho.
5: Isso aí.
3: Mas eles moram aqui, né?
4: Eu moro aqui, mas saíram de lá, é punk.
3: Professor Rodrigo.
4: Rodrigo.
3: Ele é professor, né? Vocês sabem disso?
5: Não, sabia não.
3: Você não sabia não? É tipo...
5: Sabia não?
3: O cara do Bad Religion.
5: Pode crer.
3: Só que eu não sei do que ele é, se ele é de história, o que ele é. Que é o vocalista do
4: Dead Fish.
3: Marcelão. Rodrigão.
5: E aí, Denis, tranquilo, meu irmão?
3: Seja bem-vindo aqui, é o Quem Não Faz Toma, Lucas.
6: Obrigado. Prazerzaço.
3: Chegou na banda agora, filho?
6: Acabei de chegar, recém-chegado.
4: É mesmo?
5: Tamo tirando a virgindade do menino nas rádios.
3: Ah, é? Primeira rádio você tá
6: primeira
3: fazendo?
6: Rádio. Segundo, ontem a gente foi na...
3: Pode falar.
6: Na Disney.
3: Na Disney?
4: Ah, é tudo nosso.
3: Aqui embaixo, na rádio.
4: Aqui também, é do grupo.
6: A gente postou, né, cara? Não dá nem pra falar que a gente não fez isso.
3: Mas eu nem vi. Mas o que acontece é o seguinte, a rádio é tudo nosso. Mesmo se tivesse ido na Mix, Marcelo,
4: não
3: lá
4: tem
3: no
4: problema.
3: Braga, na Jovem Pan,
4: todo mundo é amigo nosso.
6: Tá com um clima aqui estranho.
3: Vocês estão lançando um acústico.
5: É, a gente...
3: A gente não pode falar mais DVD?
5: Cara, eu falo.
3: Eu também falo.
4: A moda agora é audiovisual.
3: O release chegou audiovisual, falei, DVD.
5: É DVD. É que tudo virou audiovisual, né, cara? Mas a gente, pô, caprichou tanto, né, velho? Porque, né, a gente fez um DVD na áudio com 11 participações. Vitor Clay, Maneva, Fala Mansa, Shima Roots, Mascavo, Roberta Campos. 11 participações, muita gente, Atitude 67. Então, a gente fez um lance muito bacana. Esse DVD já tá rodando bastante aí nas redes, né? A gente...
3: E
5: pessoal
3: lançar.
5: Isso
3: que no YouTube?
5: No YouTube, tá na Globoplay também, tá girando geral. E aí, cara, a gente agora vai fazer, pela primeira vez, a gente vai fazer o show de lançamento agora no Cine Joia, dia 31 de julho.
3: 31.
5: Sexta-feira que vem, sem ser essa outra. Então, a gente veio aqui pra convidar a galera, né, pra curtir agora ao vivo. A galera que agora já tá lá com milhões de plays lá no Spotify, etc. Agora é a hora da galera curtir, a galera de São Paulo demais. Curtir.
3: E foi gravado em 2024.
5: Foi gravado em 2024, lançado em 2025.
3: Quer dizer, tem um ano.
5: Terminamos de lançar ele em outubro de 2025.
3: E agora vai ter o show de lançamento. E pro show vocês vão conseguir resgatar essa galera aí que fez a participação?
5: Cara, não todos. Uhum. O Mascavo vem, o Felipe Toca também vem, mas a galera tá com agenda. A gente, no dia da gravação a gente fez dia de semana, foi numa quinta-feira, ficou mais fácil de trazer. Mas a gente vai tocar as músicas que a gente fez com as
3: participações. Tem as versões sem as participações.
5: Exatamente. É isso.
3: Entendi.
5: Aí.
3: Pô, vai ser legal demais.
5: Mas é muito bom, tô esperando vocês também lá.
3: Pô, 31 é no Cine Joy, que é ali na Liberdade, chegar. Tem metrô na porta, na frente. Tem vales, tem
5: show
3: tudo.
5: É cedo também, né?
6: Fácil de chegar, não dá pra dar desculpa pra não ir, na verdade.
3: Exatamente. É. Vai ter uma banda abrindo que é o Jam Reggae.
5: Isso,
3: que
5: aí
3: vai
5: reunir o reggae. Uma jam com vários artistas de reggae, Expressão Regueira, Deco, Jules, uma banda chamada Voraz lá de Curitiba, muito bacana também.
3: E o DJ Zambo.
5: E o DJ Zambo
3: que
5: vai
3: é um clássico.
5: O Zambo é, na minha opinião, assim, um dos melhores DJs de reggae do Brasil.
3: Eu,
5: né?
3: Acho
5: um
3: que é o
5: cara
3: melhor mesmo.
5: É, um cara completo, e ele tá sempre nos nossos eventos aí e vai animar a galera aí nos intervalos.
3: Mas aí quando você fala, a banda, eu tava vendo aqui, a banda é de 97.
5: Cara, a banda é de 97.
3: A banda tá
5: velha
3: ou nós estamos velhos?
5: Nós estamos velhos.
3: Cara, eu trabalhei...
7: As duas coisas.
3: Eu trabalhei Alma Jam, foi o quê? 99, 2000?
5: 2004 que você trabalhou Alma Jam lá na IEMAI.
3: Na IEMAI.
5: É, você era nosso divulgador.
3: Era isso.
5: Saía eu e o Angelão num Logos.
3: Era isso mesmo, Logos Cinza.
5: Um Logos Cinza que não fechava o vidro.
3: Vivia amarrado com o barame.
5: Era
3: isso mesmo.
5: Aí, pô, chovia, aí a gente tinha que
3: botar o plástico. O Marcelo suando mais que tampa de cuscuz.
5: Aquilo
3: ali era um break de rota da
5: rádio. Todas as rádios de São Paulo, o Angelão falava, agora tem que ir lá no ABC, vambora. Aí começava a chover, não fechava o vidro, era uma beleza.
3: Era uma beleza. Era um break de camburão, você via aquele Logos passando, os caras, para que não. Mas tinha uma compensação depois. Aí o Marcelo chegava e falava, vamos colar lá em casa que o meu pai vai fazer um almoço pra nós.
5: É verdade, cara. Não, pô, graças a Deus, a gente tem uma amizade de muitos anos. A banda nasceu em 97 em Brasília, né? É, paralelo a isso, eu era funcionário público, federal, concursado, etc. Em 2002 eu consegui mudar desvincular, pedir demissão e mudei pra São Paulo, que foi exatamente quando a gente assinou com a EMI. Aí, a partir daí, a gente começa uma carreira. Então, a banda começa em 97, mas 2002 foi a hora que a gente conseguiu realmente se dedicar plenamente à música, né? Então, a gente conta esse tempo aí, mas valendo mesmo 2002 ali.
3: Entendi.
5: Que foi quando a gente se mudou para São Paulo.
3: É bom, mas você falou um negócio que me chamou a atenção. É, vai ter a banda de abertura, que é uma jam de reggae. O DJ Zambo, que é um talvez o maior DJ de reggae hoje em atividade no Brasil. E aí você considera o Alma Jam uma banda de reggae mesmo?
5: Cara, sim.
3: Cara,
5: o Alma
3: Jam... Você gosta desse rótulo?
5: Eu acho assim, se você for na essência do Alma Jam, é o reggae. Só que a gente mistura o reggae. Então a gente já teve o reggae misturado com rock naquela fase da EMI ali, né? Que é minha voz. João, né? Essa época... Tadeu Patola produzindo, né? Foi. Depois a gente já veio trazendo um pouco mais pra música brasileira. Esse DVD acústico, ele tem muito de música brasileira, tem um pouco de música africana, um pouco de música latina. Então, assim, o reggae, ele é a nossa... A gente tem que classificar.
3: A essência.
5: Tem que botar numa prateleira, cara. Não tem jeito, né? Pô, vocês são banda de quê?
3: Reggae.
5: Uma banda de reggae. É um reggae roots? Não. É um reggae pop, é um reggae,
3: reggae bem construído,
5: híbrido,
3: né? Bem
5: meio world music, né? Tem essa pegada, mas é um reggae, a base é um reggae, então a gente se coloca na prateleira do reggae, sim.
3: É, por que eu perguntei isso? Porque assim, o Alma Jam, ele faz, é uma música pra mim, universal. Claro que você tem que colocar numa prateleira, quando a gente vai trabalhar, tem lá, você vai pôr no Spotify, bandas de reggae.
5: É isso aí,
3: então
5: é
3: você
5: isso
3: vai
5: aí.
3: Aparecer lá, o Alma Jam, o Nat Roots, o Planta, vai aparecer todo mundo lá, enfim. Mas é o que acontece. Eu acho a música do Alma Jam tão universal, porque, por exemplo, assim, a base de quase todas as bandas nacionais tem reggae. A Isa tem reggae. Tá a Pit tem reggae. Sim. O Paralamas nasceu do reggae.
5: Charlie Brown tinha reggae.
3: O Charlie Brown tinha reggae. E assim, então assim, só que eles não entravam nessa prateleira. E eu acho assim, vou falar uma besteira aqui, mas tudo bem. Quase um pecado falar que o Alma Jam é uma banda de reggae, porque ela faz música tão, tão plural.
5: É, assim, gente...
3: Se você colocar vocês, não pra pecar no sentido que o reggae é, porque eu adoro reggae.
5: Eu
3: é porque assim, uma banda de reggae. Aí vai falar, banda de malucos e não sei o quê. Não, e assim, vocês podem abrir o show do Djavan.
5: Sim.
3: E pode tocar com o Seu Jorge. E pode tocar com o Paralamas.
6: Sim, pra virar
3: e...
6: um MPB muito fácil, né?
3: É, e, uma nova, é, né? E pode fazer um show desse que vai ter uma banda de reggae. Sim. Então, assim, vocês flertam muito bem com isso.
5: Sim, sim.
3: A composição do Mira sempre foi uma coisa muito refinada.
4: Não, e pra todo mundo, né? Pra quem não sabe, o Mira é um ótimo compositor, assim, do Brasil. Do Brasil, já fez música? Fala aí, Mira, pra quem
5: já... Cara, já compus pra muita gente, né? A primeira banda que gravou música minha foi o Fala Mansa.
4: Então.
5: É, na época de Rock Go MTV, foi O Teu Lugar, que eles fizeram em reggae.

0: teu lugar. E o Tatão gravou essa aqui, foi a primeira, né? Uhum. Abriu a porta aí pra um lado compositor. E aí, cara, eu comecei a fazer umas coisas com o Deep Leak, né? Uhum. Nosso irmão Deep Leak. Sei. Fizemos
1: música. Cadê ele?
0: Tá produzindo aí,
1: tá? Tá produzindo, tá nativa. DJ, produtor.
0: E aí começamos aí, nessa, a gente compôs pra Vanessa Camargo, aquela música da Vanessa com o Ja Rule, compusemos pra Cláudia Leite, com o Rick Martin, né? Aí depois a gente começou a fazer uns grupos de composição, aí veio até sertanejo, Jorge Mateus, Marcos
1: Você
0: Delute.
1: Lembra dessas músicas todas que você compôs?
0: Cara, tocar, não lembro.
1: Não, eu vou falar que você vai falar pra mim qual que você lembra.
2: Mas no final do mês, quando o ECAD manda, ele lembra.
1: Aí, falar aqui o que você lembra, aí se você puder ir tocando um trechinho para as pessoas identificarem. A gente tá recebendo aqui o Alma Jane, Marcelo Mira, que vão fazer show do acústico dia 31 no Cine Joia, um show especial do acústico que foi gravado na áudio em 2024. Então aqui, ó, Rick Martin com a Cláudia Leite. Vocês lembram da música ou não?

0: parte do Rick Martin eu não vou lembrar. Que é em inglês.
1: Aí a gente tem aqui Thiaguinho.
0: Ah, Thiaguinho.
1: Você lembra do Thiaguinho? Não, não, só o que você lembrar.
0: É, não vou lembrar.
1: Vamos lá. O Jorge Mateus, você lembra o que você compôs pra eles?

0: bom demais.
1: Essa,
0: bom.
1: Essa é minha.
0: E eles gravaram
1: essa
0: em reggae?
1: Gravaram em reggae. É um reggae.
0: Sim, reggae sertanejo, é.
1: Mas essa é minha, do Tato, do Falamansa, do Zeidão e do Manuca Almeida e do Ivo Moza.
0: Ah, é do Ivo também. É, o Ivo
1: tinha mandado, grupo de
0: o Ivo tinha mandado pra Argentina, né?
1: O Ivo tá lá e cá.
0: Voando.
1: É.
0: Vocês têm um grupo de composição,
1: né? Todo dia a gente jogou uma peladinha ali na Barra Funda ali.
0: Ivo Moza, pra quem não lembra, é do Vagalume.
2: Isso.
0: Aí assim, vamos ver aqui. Nath Roots, o que você compôs pro Nath Roots?

0: iluminar. Essa aí é a minha com o Alexandre.
1: Muito bom, bom demais.
2: Fala aí, Denis.
1: Vou dar um recado aqui rapidinho. Enquanto isso, a gente vai trocando uma ideia com o Marcelo Mira, que vai fazer show com a Alma Jane dia 31 lá no Cine Joia. 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
2: Boa, estamos aqui com o Alma Jane, com o Marcelo Mira e com o Lucas. Eu quero fazer uma pergunta pro Lucas. Lucas, você já ouviu os caras antes? Eu não vou te colocar enrascado, só quero saber.
3: Já, eu tinha conhecido o Alma Jane no ao vivo que você participou, Salvador, com o Nath Roots, tocando Divide.
0: Exatamente.
3: Com esse violão, inclusive.
2: É mesmo?
3: Aí agora eu me vejo que eu toquei esse violão, tá ligado? Caralho. Pô, o violão que eu conheci o cara tocando ao vivo. Eu tô tocando agora, tá ligado? Pra mim é pô, gratificante, tá ligado?
1: Quantos anos você tem?
3: 25, mano.
1: 25, novinho ainda.
3: É.
1: Novinho.
3: A banda é de 97, eu nasci em 2001, cara.
1: Mais novo que a banda.
2: É isso aí.
1: A banda é de 97.
2: Mais novo que a banda.
0: Mas a gente já tava aqui já. Quando a gente já tava rodando as rádios aqui, já tava na cena.
2: Já tava. Os caras já tava jogando Rock Go, já tava no Ralph lá, Rock Go.
1: Na gravação, vocês gravaram com a formação que vai estar no show dia 31?
0: Alguns sim. Na verdade, a gente ampliou, né? Nesse DVD são 11 músicos no palco, né? Então tem naipe de metais, tem backings e tudo mais. A gente deu uma ampliada, a gente vai enxugar um pouquinho, mas vai
1: pra rodar o Brasil inteiro é melhor enxugar, né? Porque senão haja quarto, van e diária de alimentação. O Branco cai duro.
0: O Branco fica louco.
1: É, e o avião, eu não falei do avião. Falei
2: o Denis, a gente adora o Marcelo. Onde a gente trombar com o Marcelo, a gente vai conversar, sempre tem assunto, mas a gente precisa que ele toque, mano. A gente precisa que ele toque uma música pra nós.
0: Bora, vamos tocar daquela época.
2: Vai.
0: Né? Minha voz,
1: pra
0: minha voz.
1: Pra galera identificar.

0: É demais, né?
1: Isso é um clássico. Esse clipe tocou demais. Muito, passou muito na MTV.
0: Muito,
1: né, MTV?
0: Muito, muito.
1: O Alma Jane, você participava como Alma Jane ou Marcelo Mina dos Rock and Go?
2: Alma Jane.
1: Alma Jane mesmo.
2: A banda ia completa.
1: Não, mas era como Alma Jane.
2: Alma Jane, Alma Jane, exatamente.
0: O futebol é um capítulo à parte, assim, pra vocês, né? Fala aí, Marcelo.
2: Cara, a gente jogava em Brasília, né, cara? Tinha um time.
0: Quem?
2: Ah, meu time era só eu, Alexandre Carlos, Nath Roots no meio de campo e no ataque Amoroso.
0: Aí, só isso.
1: Amoroso.
0: Mesmo,
2: amoroso. E a gente jogou ali até juvenil, júnior, comecinho de júnior ali, que era, na época era júnior, hoje é sub-17,
0: né? É isso mesmo.
2: E aí, cara, a gente tinha um time lá do clube que a gente frequentava, né? Nossos pais eram sócios ali, a gente tinha um time, disputava o Campeonato Brasiliense e era muito legal, mas o lance é que assim, eu ficava esperando acabar o jogo pra ir pra resenha, né? Depois do jogo, pegava viola, tinha churrasco, então assim, eu tava sempre mais ligado na música do que no futebol, né?
0: Tá bom, dessa pelada ganhamos dois caras bom, né? Quase falou outra coisa. Na música e no futebol.
2: É
0: tá
2: isso.
0: Tá
2: verdade,
0: bom,
2: cara.
0: Rendeu a pelada.
1: Rendeu fruto demais. Tá de brincadeira. Recebendo aqui a Alma Jane. Que dia que vocês tocam no Cine Joia mesmo?
2: Dia 31 de julho, Cine Joia.
1: Ah, é?
2: Os ingressos estão à venda na Shotgun. Quem quiser também pode ir lá no nosso Instagram. Tá lá no link da bio, Alma Jane.
1: Alma Jane, como escreve?
2: @ Alma Jane. Alma DJEM. Alma Jane.
1: O Jane é DJEM.
2: A galera. Jane. Isso, Jane. Aí a galera pode ir tanto no YouTube quanto no Instagram, todas as redes são @ Alma Jane.
1: Muito bom. Vocês gostaram que a Argentina perdeu?
2: Adorei. Claro.
3: graças a Deus.
1: Tem gente que ficou bravo.
2: Não, gostei muito.
1: E aí tem uma teoria, né, bebê?
3: Qual que é a teoria?
1: Que a Argentina entregou o jogo e tem duas teorias, né?
3: Tem duas teorias.
1: Uma que a Argentina entregou, sabe aqueles coisas do Brasil lá quando o Ronaldo teve o piripaque?
0: Teve um piripaque
1: que a 98. Nike tinha que comprar, aquelas coisas que os caras ficam falando inventando. Tem essa teoria que entregou pra Espanha. E tem a outra de que o presidente da AFA estava sendo preso na hora do jogo. Porque a gente até falou aqui que o FBI tá investigando a AFA e isso é real.
2: Sim.
4: Mas agora ele foi preso realmente?
1: Então, isso ninguém sabe. Mas o que falaram ali?
3: Não, falaram que, assim, tem essas duas teorias e tudo começou por conta de um vídeo.
1: Que vídeo?
3: O do Messi antes do jogo.
0: No vestiário.
1: A gente tem esse
3: isso,
1: vídeo?
3: Conversando, temos.
1: Ah, tem o vídeo, vamos ver aí.
5: Estamos tranquilos, tranquilidade. Pensemos o jogo, mas, tranquilidade, olvidémonos de todo, né? Não lo juguemos, pensemos jugar nomás, gente, jugar, dale. Estamos tranquilos, tranquilidade. Pensemos o jogo, mas,
1: que ele fala? Eu não consigo ler.
0: Ele fala, só vamos pensar em jogar.
3: É, e aí as pessoas criaram essa teoria porque o pessoal já tava chorando antes do jogo começar, meio que com cara de derrotado, tudo.
1: E teve um problema com o técnico, o Scaloni, que é o técnico da Argentina, depois do jogo que eles já tinham perdido, ele pergunta pra ele se ele vai continuar, ele fala que não sabe, tudo, e ele começa a chorar e fala assim, a gente teve muito problema hoje, antes do jogo, coisa que eu não vou falar aqui. E o espírito da Argentina vinha sendo de guerreiro, né? Eles viraram.
3: Eles estavam derrotados nesse último jogo.
1: Eles viraram jogos antes até chegar na final, que você não acreditava que eles iam virar. E aí, faltando poucos minutos, o Messi olhando pro relógio, virando. E aí, sei lá, não se sabe o que aconteceu, mas acho que não tem nada de teoria.
3: Só dois chutes no gol, tudo, isso nunca tinha acontecido. Então falaram, não, tem alguma coisa rolando.
0: Você acompanhou a Copa, Marcelo?
2: Acompanhei sim, cara, foi muito legal. Foi muito legal também, eu tô com um filho de 5 anos. Foi
0: 5 anos? Você não vai fazer ele virar vascaíno, não,
2: já é vascaíno.
1: Já é vascaíno?
2: Isso
1: é o filho do Edu Leite, aqui que trabalha com a gente.
2: Vai na escolinha de futebol com a camisa do Vasco.
1: O Edu tem um filho também de 9 anos, que também é vascaíno. São os dois vascaínos mais novos. Do Brasil, o do Edu e o do Marcelo.
2: E o moleque, minha esposa é espanhola, ela é sevilhana, ela nasceu em Sevilha. Então o moleque, ele adorou, porque Brasil saiu, ele já meteu a camisa da Espanha e torceu pra caramba.
0: Legal,
2: né?
0: Foi legal. Deus,
2: se então, deu bem. Já se deu bem. Ele tá com duas chances sempre nos mundiais agora,
0: se
2: né?
0: Se deu bem.
1: Ele já viu a seleção dele ser campeão.
2: Já viu na primeira Copa dele, campeão. Né? Então, assim, tá com
0: o Lucas,
2: mas agora.
0: Não viu nada.
2: Nunca viu.
4: Eu tava vivo em 2002, eu já estava vivo. Cara.
2: Já tava vivo, mas não viu, não.
4: É que a chavinha das memórias não tava
0: ligada. Só pra te deixar a par, Mirá, o Vasco vai jogar amanhã contra o Independiente Medellín.
2: Não precisa me contar essas coisas. Pra quê? Me contar pra quê?
0: É Copa pela Sul-Americana.
2: O astral tá tão bom, cara.
0: Pela Sul-Americana. Se passar, pega o Olímpia do Paraguai.
1: Tem jogo hoje ou não?
0: Tem. O Santos joga hoje.
1: O Santos joga com quem? Com o Neymar joga ou não?
0: Então, mano. O Neymar ninguém sabe.
6: O vagabundo tá de pé.
2: Parece que um profissional de poker falou, né? Que ele devia se dedicar ao poker.
0: É
2: né?
0: isso.
1: Não, pelo contrário, ele faz coisa... ele se dedica muito ao poker e isso comprometeu o campo dele.
0: Ele faz coisa pelo
2: horário, né?
0: Ele faz coisa pelo poker que ele não faria nunca pro futebol, de ficar acordado, se dedicar a treinar.
1: O cara falou,
0: Você perguntou do Santos, ó. O Santos joga hoje contra a Universidade Central da Venezuela. E se passar, pega um Macará do Equador, é sul-americana.
1: E aí amanhã tem o Vasco e tem São Paulo também. Isso, amanhã, né? Mas é brasileiro.
2: Aí é brasileiro. Agora a gente começa a sofrer. Agora, né?
0: Depois de
2: ver ótimos jogos. Nossa, na Copa, aí agora
0: gramado, ótimo, jogadores bons.
2: Nossos times, né?
0: Agora tem que começar nossos times. Que time você torce, Luca?
4: Corinthians.
0: Corinthians, né?
1: Tchau, obrigado por ter participado. Valeu, pode ir embora.
4: Eu não torço mais, eu não torço mais.
1: Corinthians joga quinta-feira aqui na Arena.
4: Eu inventei de assistir a Copa do Mundo e eu fiquei decepcionado, cara.
1: Você, é assim mesmo.
4: É, a tristeza de quando você perde o futebol, ela nunca é comparável com a quando você fica feliz por ganhar. A felicidade no dia seguinte você já esqueceu.
0: A tristeza fica.
4: Fica duas semanas.
1: Chifre, cara, também é assim, viu, filho? Fica, se prepara que chifre você não esquece.
0: Mas pelo menos você pode fazer música boa.
1: Mas é, todo corno faz música boa.
0: Olha, Marcelo, vai deixar na sua cara.
4: Eles são ricos, né, cara?
1: Então, você não vê um corno pobre. Como que compõe, você não vê um pobre. Não, é sério, todo disco que o cara tomou um chifre, ou a mulher também, porque tem a Alanis Morissette, o melhor disco dela é só falando de relacionamento, a Taylor Swift, todo corno que escreve música, o Marcelo teve momentos.
2: Sim, eu capitalizei em cima.
1: Capitalizou, dos outros, amigos dele, não dos dele, outros, jamais dele.
0: Ele fala assim, é a sua cara, ó, é a sua cara.
1: Ele ouvia histórias dos outros, Mira, ouvia.
2: Histórias que eu ouvi.
1: Isso. Você tá de brincadeira, ó, daqui a pouco tem um som, com o som começou ontem, hoje é R$650.
3: Isso mesmo.
1: Vocês dois vão participar, vocês têm direito a um palpite e vocês podem ganhar o dinheiro na hora no Pix.
2: Que legal, aí sim,
1: vamos participar do som, mas antes do som eu quero dar um recado muito bacana do Bruno Morari, da Philips. 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Um abraço pro Bruno Morari, tá sempre na sintonia. Rapaz, o assunto de ontem pra hoje, o que aconteceu com o Vini Júnior?
0: Ele mudou.
1: Você acha que o Brasil vai ganhar?
0: Mudou,
1: Copa?
0: Cara.
1: Olha só, eu tava falando isso outro dia, acho que com a Bia, não sei. Uma coisa que parece uma besteira. Cabelo. Você vê a seleção da Argentina, ninguém tá preocupado com o cabelo, de descer do ônibus de fone. O Messi não é o último a descer pra ficar naquela marra, não sei o quê. A postura dos caras com comprometimento com o futebol. O Rafinha, o último jogo que ele nem jogou, ele ficou 8 horas fazendo trança.
0: Que horas vai treinar?
1: Você entendeu? Não, tô de sacanagem.
3: 15 segundos.
1: Não é? Ninguém saía, se saía, não ficava fazendo, sabe assim, ceninha, comprando relógio, indo de churrascaria. Direito eles têm. Mas é a postura é diferente. E aí o Vini Júnior agora que tá namorando com a Virgínia?
0: Fez harmonização.
1: Meteu uma harmonização, você viu?
0: Tem, cara, foto?
1: Tem a foto dele, olha lá. Ele não tinha muito queixo, agora ele tá com queixão, rapaz, olha lá. E aí ele foi num médico de Goiânia, que é de onde ela mora lá. Ela tem as casas, olha lá, ó, que tem maior aqui no... Olha lá o queixão dele. Deixou uma barbinha sem fazer.
0: Mas ficou bom.
1: Não, ficou.
0: Ficou bom.
1: Ficou bom. Assim, aí estão comparando ele com o Mumuzinho. Compararam ele também com aquele cara que canta o Nossa Alegria lá, sabe? Pela Nossa Alegria.
0: Ficou parecido mesmo.
1: Aí, assim, ele tá lá. É direito dele fazer, ele tá de festa, tudo
0: ficou
1: certo.
0: Ficou melhor.
1: Mas a Virgínia já tá influenciando a vida dele, né?
2: Mas durante a competição, esse cara podia focar mais, né?
0: Muito mais.
2: Que a Argentina focou ali.
0: Ano de Copa, né?
2: Foi pra um hotel mais afastado ali.
0: Ano de Copa.
1: Né? O que eles faziam na Fox, sabe, que era churrasco.
2: É, exatamente.
1: Que foi um parrilheiro da Argentina pra lá fazer churrasco pros caras.
2: É porque, cara, são poucos pra dias, unir, né, cara? Foca na... Não precisa, levar um monte de gente, família e funcionário cabeleireiro e não sei o quê.
1: Você pegar os caras levaram o cabeleireiro que você

0: Ai, é um absurdo não ter férias, vocês não sabem quando eu tô cansado. O cara tá disputando a Copa como atacante da principal seleção do planeta. E aí tá preocupado em falar que tá cansado ou fazer trança. A postura é diferente. Mas aí agora o Vini Gino, com a influência da Virgínia, agora já arrumou o queixo. Pois certo?
1: É.
0: Arrumou.
1: Agora vai!
0: Mira, deixa eu falar agora pra você. Dia 31, tem show do Alma Jane. É, acústico, Alma Jane, gravado na Cine áudio. Joia. Primeiro show no Cine Joia. A que horas que Alma Jane toca?
2: Cara, 20h30 a casa abre, 9 horas é a primeira banda, que é a banda de abertura. É. E a gente deve estar tocando ali por volta de 10, 10h15, pra acabar cedinho, todo mundo poder voltar
0: pegar
2: cedo.
0: O transporte. Ó, a gente vai fazer o som agora. Na sequência, o Mira com o Lucas vai tocar mais uma música do Alma Jane. E aí a gente vai trocando mais ideia. Então vamos abrir o som?
3: Quem não faz, toma. Apresenta.
0: Errou!
4: Outra vez?
0: Acertou!
3: Que som é esse? 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
0: 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E o número do telefone?
5: 3016-0089, começando o som.
0: Alô? Alô?
6: Alô?
5: Alô?
0: Quem fala?
6: É o Rafael.
0: Ô, Rafael, tudo bem?
6: Tudo.
0: Tá falando de onde?
6: Tô falando Campo Limpo, Zona Sul de São Paulo.
0: Campo Limpo, você tá em casa ou tá no trânsito?
5: Fim do mundo! É perto, mano.
6: Tô pertinho.
5: É perto do Borba Gato.
0: Não. Sim. É. Ô, Rafael, você tá em casa?
6: Sim, tô em casa.
0: Ó, você entrou numa situação desconfortável, porque o som começou ontem. Então, sim, nós temos poucos palpites e você pode arriscar qualquer coisa, mas você não tem muita referência ainda do que já foi dito. Mas, se você tiver bastante atenção, pode ser que você leve R$650.
5: É.
6: Pode deixar.
0: Tá preparado?
6: Tô preparado.
0: Então vai, Bigode. Repete aí pro Rafa.
5: Nossa, mano.
0: Ô, Rafa.
6: Oi.
0: Som novo começou ontem, seu palpite pra esse barulho esquisito que o Bigode soltou.
6: Cara, e é bastante esquisito mesmo, porque quando você ouve aqui pelo telefone é diferente, mas eu vou arriscar dizer que é uma tesoura cortando papel.
0: Tesoura cortando papel.
6: Sim.
0: Bom, palpite neto, porque começou ontem e quase não falaram nada ainda.
6: Sim.
0: Mas aí quem vai tirar a resposta não sou eu, é quase Bigode. Errou! Ah, o Rafa.
5: Valeu, viu, cara?
6: Falou, gente. Obrigado.
5: Valeu,
6: aí.
0: Tchau, tchau. Um abraço. Vamos lá.
5: 3016-0089-89.
0: Alô?
5: Alô?
6: Alô?
5: Quem fala?
6: É o Zeca de Piracicaba.
5: Boa, Zeca. Ô, Zeca.
0: Você consegue ligar pra caramba, hein, mano?
6: Ah, consigo do começo, né? Mas depois. Ô, Denis.
0: Oi.
1: Faz um favor, pergunta pro Marcelo Mira se ele tocou na Califórnia na época de 2000.

0: 2008, mais ou menos.
1: Toquei em São Francisco.
0: Sim, eu toquei com você num bar lá.
1: Que legal, meu irmão.
0: Da comunidade brasileira.
1: Que
0: eu tava,
1: barato.
0: Eu, Paulo Presotto, o pessoal do samba, Marquinhos, Alex Calataiude.
1: Que barato, irmão. Que lembrança boa. Pô, que bacana. Mundo pequeno, hein?
0: Mundo pequeno. Eu tava assistindo aqui, eu falei, puta, Marcelo Mira, nós somos num bar lá em São Francisco.
1: Muito legal.
2: E você falou, puxa, o Marcelo Mira.
3: Não, legal. Deixa eu te falar, você toca o quê?
0: Contrabaixo.
3: Você toca, você é baixista. Você era baixista num grupo de samba, é isso?
0: Não, eu tocava, eu fazia frila com o pessoal lá, tocava sertanejo, forró.
3: O que aparecesse?
0: É, o que aparecesse. Mas eu tinha um trio de bossa e samba, sabe? Bossa nova e sambinha, tipo Martinho da Vila, essas coisas assim.
3: Sim. E deixa eu te falar, você morou quanto tempo lá?
0: Eu morei 13 anos.
3: 13 anos. Morou um tempo.
0: Eu trabalhava numa empresa e fui transferido pra lá por 6 meses e acabei ficando 13 anos na mesma empresa.
3: Pô, bacana pra caramba. E aí você voltou pra cá quando?
0: Voltei em 2011.
3: Ah, já faz tempo também.
2: Já faz tempo também.
3: Eu não vou nem achar que você é velho. Mas é que você começou cedo.
4: É, né? O caminhão cata velho.
2: Fui direto pra Piracicaba.
3: Não, bacana demais, cara. Que coincidência boa.
0: Cara, coincidência boa. Quando eu vi o Marcelo, eu falei, puta, eu lembro dele, do pessoal do samba, que eu tô num bar, todo mundo agitou lá, que era a comunidade brasileira, da
1: que
0: música.
1: Legal,
3: brasileiro
1: bom.
3: É um povo feliz em qualquer lugar do planeta, né? Deixa eu te falar, você vem de vez em quando pra São Paulo?
0: Eu vou, agora, faz tempo que eu não vou, mas eu chego aí, já cheguei aí 3 vezes no mesmo dia, várias vezes pra São Paulo.
3: Entendi.
2: Boa.
3: Se você vier... Fala.
0: Eu trabalho com motorista de transporte executivo, né?
3: Eu lembro, você falou já pra gente uma vez. Uhum.
0: Então, quase sempre eu tô em São Paulo. Eu sou de São Paulo, né? Eu mudei pra Pira tem 15 anos.
3: Entendi. Bom, se você estiver aqui dia 31, você pode no Cine Joia.
2: Isso.
3: Relembrar. O Marcelo Mino vai fazer questão de te receber pra tirar um abraço.
1: Camarim, com certeza, tirar
0: cara,
1: uma foto.
0: Cara, com certeza. Quando eu vi ele aqui, eu falei, puta, o Marcelo, lembro dele pra caramba.
1: Muito bom.
3: Vamos ver o som. Vamos ouvir o som, né? E aí, se você acertar o som, você já faturou quanto que dá agora?
2: R$700.
3: 700 conto,
2: hein? Os caras estão ligeiros.
3: Eles são ligeiros.
2: Os caras sabem
3: quanto
2: tudo.
3: Quanto é que é pro YouTube? Pra quem tá no YouTube ouvindo
2: aqui. R$200. R$200.
3: Vamos lá,
2: se você acertar.
3: Rapaz, você que é músico, tem um ouvido bom. Pode ser chutar alguma coisa aí, mas tá difícil, hein?
0: Eu acho que é o. Tipo. A minha mulher falou que é um botão que liga e desliga, sabe? Um interruptor liga e desliga.
3: Um interruptor?
0: É.
3: Você vê que mulher manda em qualquer lugar, né? Em qualquer lugar. Porque ele ia falar outra coisa, mas minha mulher falou que é um botão. Ele ia falar outra
0: não,
3: coisa.
0: Sabe por quê? Na vez que eu ganhei, o palpite foi dela.
3: Entendi. É isso aí. Entendi. É melhor obedecer. É melhor obedecer porque é melhor ter juízo. Na dúvida, é melhor ter juízo. É, Bigode. Botão, interruptor.
0: Falou,
3: mas dá tudo certo. Obrigado por você ter ligado mais uma vez. Já ganhou. Quanto você ganhou da outra vez que você ligou?
0: 3.600,
3: mano. 3.600. Não precisou nem fazer transporte aqui na semana pra São Paulo.
0: Não, então, o dia que eu ganhei, Denis, eu tava em São Paulo à noite pela terceira vez.
3: Eu lembro, você tava dormindo no estacionamento.
2: É mesmo,
0: tava dormindo no carro, eu tava na Pamplona com a Paulista.
3: Eu lembro dessa história. Você voltou dormindo aqui no carro? Bom, muito bom.
2: Abraço, valeu, obrigadão.
1: Valeu,
0: cara, valeu. Marcelo, um abração
1: um
0: pra
1: abraço,
0: você, cara. Sucesso de coração.
1: Valeu, grande abraço.
3: Vamos lá.
2: Agora, valendo 750. Como você é grossa.
3: Cortou na
2: cara
3: fala,
2: do cara.
5: Desculpa
3: pra ele.
5: Desculpa, mas sem querer.
6: Desculpem a nossa falha.
2: Na cara 30, do
3: cara. 3016.
2: 0089, valendo R$750. 89 anos.
3: Alô?
2: Alô?
7: Oi,
3: tudo bem?
7: Adorei que vocês se atenderam.
3: Ah, você adorou que as pessoas se perderam?
7: Vocês me atenderam, não acredito.
3: Ah, que a gente atendeu. Deixa eu te falar uma coisa, você fala com a gente pelo telefone e abaixa um pouco o volume do seu rádio.
2: Por favor.
7: Tá, abaixei, pode falar.
3: É, porque senão a gente vai ficar no cano em sanduíche, sabe?
2: Qual é o seu nome?
7: Meu nome, me chamo Lia.
3: Lia? Yeah.
7: Isso.
3: Fala de onde, Lia?
7: Eu sou da Vila Mariana, tô com meu marido aqui no carro.
2: Qual
3: é o
2: meu
3: nome dele?
7: Adriano.
3: Adriano e Lia.
2: Lia e Adriano.
3: Vila
8: Mariana.
3: E aí, rapá?
2: Beleza,
3: certo
2: Adriano?
3: Ó, começou agora o som, então um palpite pode ser bom.
7: Olha,
3: peraí que o bigode vai pôr pra vocês.
2: Pra vocês.
7: Tá.
2: De novo.
3: Mais uma vez.
2: Pronto.
3: Lia e Adriano, que estão, vocês estão no carro?
7: Estamos no carro.
3: Muito bem, cuidado na rua que tão, o bicho tá pegando. Qual é o som? Que som é esse?
7: Eu acho, sabe aquelas malas, aquelas bolsas antigas de advogado quadradas?
2: Sei, sei.
7: Aquelas presilhas laterais que tem nela?
2: 007 o nome da mala.
3: É, a maleta 007 que chamavam.
7: Sabe aquelas presilhas...
2: Como que faz?
3: Não, peraí, não,
2: você ouviu?
3: Não, peraí, faz de novo, faz de novo.
2: Você ouviu?
3: Faz a sonoplastia.
2: Vai.
3: É muito bom.
2: Meu, perfeito. Eu acho
3: perfeito.
2: Que é isso,
3: eu acho que é isso mesmo.
2: Caramba.
3: Vai levar R$750.
2: Não é clec, clec. Clec, clec da Lia.
3: Da 007. Bigode, pra Lia e pro Adriano.
2: Pro Adriano.
3: A maleta 007, o trinquinho ali.
7: Isso.
2: Acredito.
7: Ótimo, obrigado.
2: Eu tenho certeza que o Adriano tinha outro palpite, mas prevaleceu o dela.
3: É, quem ligou foi ela e ele que fique quieto.
7: Ele tá dirigindo.
3: Muito bom.
2: Pede socorro quando for assim, Adriano.
3: Um beijo grande pra vocês, obrigado por ter ligado, tá?
7: Obrigado, tchau, tá bom.
2: Abração, valeu, valeu.
3: Ó, a gente tá com convidado aqui hoje, Marcelo Mini e Luca. Luca ou Lucas?
8: Lucas.
3: Lucas, tem um S. É, do Alma Jane, que toca dia 31. É sexta-feira que vem, né? Não essa agora, a é próxima, no Cine Joia.
2: No Cine Joia.
3: Cine Joia.
2: Falou.
3: Errou!
2: Cine Joia.
3: Seguinte, a gente queria pedir um som pra vocês e no, depois do intervalo vocês vão responder que som é esse. Se vocês acertarem, a gente faz o Pix pra vocês.
8: Fechou.
3: Beleza. Certo? Todo convidado que vem aqui participa. Tentar, nunca nenhum ganhou.
8: Fechou.
3: Mas todos participam.
8: Maravilha.
3: O que você vai tocar pra gente?
8: Cara, vou fazer uma música que é do nosso novo DVD, do acústico, né? Que a nossa música de trabalho, ela se chama Estrela.

0: Linda essa música, linda. Demais, é cara, música nova do repertório, música que vai tocar dia 31.
1: Vai tá lá, é a música de trabalho, né? Que a gente tá nas rádios. E é uma música engraçada que ela tem uma história muito legal. É, ela foi feita, eu tava com meus dois parceiros, um tinha acabado de chegar do primeiro ultrassom do primeiro filho dele. Então, ele tinha visto o filho dele pela primeira vez. E eu tinha acabado de ser pai do meu terceiro filho, do João Miguel. E o Felipe Toca também, a esposa tava grávida. Então a gente falou, cara, a gente precisa fazer uma música pra essa chegada, pra esse momento especial na vida da gente, que é a chegada de um filho, né? E aí veio, vontade de te conhecer, vontade de te ver chegar, viver um novo amanhecer, contando as horas pra te encontrar, ouvir seu coração bater.
0: Nossa.

0: E aí saiu. Nossa,
1: lindo de linda.
2: E é, com a história ela muda, né? A música é muito acho louco. Que é pra uma pessoa exatamente. No sentido de relacionamento sim, amoroso. Homem, mulher, mulher, mulher, homem, homem.
0: Pra chegada de um amor.
2: Não, serve,
0: mas
2: é
0: demais. Mas é a história.
1: E bate mesmo, pra gente que é pai, né? Bate.
2: Muito bom. Ó, vamos fazer um intervalo rapidinho. Na volta a gente vai fazer o som e o Mira vai dar o palpite. Se acertar, vai pra quanto?
1: Vai pra R$800.
0: Olha aí.
1: O último foi 750, agora
2: 800. Conto, vamos lá.
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0: é repórter? Conta aí o que você tá falando aí.
1: A gente tá falando de...
2: Carol Nequirito.
1: Isso.
0: Carol Nequirito tá na RTV, não
1: tá? Tá na RTV, repórter, jornalista.
0: Ela é jornalista, ela apresenta o... Às vezes ela chega a apresentar até o Leitura Dinâmica em alguns momentos.
1: Porque ele perguntou até quando eu fui divulgador, eu falei, mais ou menos até 11, 12, 2012, que é quando começou aqui.
2: Legal.
1: E aí o meu último, a última banda foi o Fresno, do Vavo, que era a Carol, a produtora.
2: Que
1: aí eu fechava as coisas pro telefone e falava, Carol, vai lá, e ela ia lá,
2: que
1: cara.
2: Que barato.
0: Legal demais. Ó... Devemos um som pro Mira e pro Lucas participarem, valendo R$800. Bigode, põe o som pro Mira. Ó, vocês têm um palpite pros dois,
1: então,
0: se quiser.
1: Os dois aí, vê aí.
3: Calma aí, não posso ouvir o som de novo?
1: Pode. Ah, tá. Mas é um palpite só pros dois. É. O que um falar tá valendo.
0: Pera aí, põe
3: o som de novo aí.
2: Eu acho que eu sei.
1: Então fala aí vocês, combina aí o que vocês vão falar.
2: Eu acho que é uma máquina de remarcar preço.
0: Então, valendo R$800.
1: Coisa de
0: Marcelo Mira, Sunab.
4: É o caminhão cata velho.
0: 198, né? Liga na Sunab pra reclamar. O cara é velho. Ele nem sabe o que é isso, mano.
1: Ele não sabe o que é isso. Essa maquininha era o
0: Sunab. Existe,
2: mano.
0: Só que agora é tudo digital. É, valendo R$800, o Marcelo deu palpite. Marcelo Mira do Alma Jam, que toca dia 31 lá no Cine Joia. Acústico do Alma Jam, gravado aqui em 2024. R$800 pro Marcelo Mira e pro Lucas. Máquina de remarcar preço que o Lucas nem sabe o que é.
1: É.
0: Ele já nasceu, já era real.
1: É.
0: Errou! Mantendo a tradição, todos os nossos convidados nunca acertou.
2: Nunca,
0: né? E já temos uns 3, 4 anos nesse quadro e nunca ninguém acertou. A gente tava falando aqui um pouco. Tem fuçada?
5: Tem. Quer fazer?
0: Vamos fazer fuçadinha.
5: Ou põe mesmo pra tocar.
0: Quanto faz o quê? Vamos tocar mais uma música. Ô Mira.
1: Eu acho que era isso, hein, Luca?
0: Pra quem tá ouvindo a gente, como chama a música que você cantou? Estrela?
2: Estrela. Tá no nosso DVD acústico, que tá no Spotify. Esse DVD acústico foi gravado na áudio, 11 participações especiais, né? Então, a galera pode ver no YouTube, pode escutar no Spotify, Deezer, etc. Vitor Clay, Maneva, Fala Mansa, Mascavo, Chima Roots, Roberta Campos, Atitude 67, Fábio Braza, Felipe Toca, Adão Negro e Macucos. Ó, lembrei dos 11.
0: Olha!
1: Caramba!
2: Mas são grandes artistas, foi uma noite maravilhosa. A gente fez esse álbum com 30 faixas, mais ou menos ali umas 15 mais recentes e uns 15 sucessos já, músicas que já vem acompanhando a gente ao longo da carreira. E essa música Estrela é a nossa música de trabalho. A segunda, a primeira foi Divide, com participação do Vitor Clay, agora estamos na segunda música de trabalho, que é Estrela, que é essa que está tocando.
0: Que é uma história de nascimento.
2: Exatamente, a história que o meu parceiro Guga Fernandes nessa música tinha acabado de chegar do primeiro ultrassom do primeiro filho dele. Primeira vez que ele tinha escutado o coraçãozinho do filho.
0: E aí inspirou.
2: Visto, aí a gente...
0: Que a gente tava falando aqui no intervalo que o Mascavo, com o grande sucesso deles,
2: O
0: Anjo do Céu,
2: exatamente.
0: O Prata também escreveu quando pra a filha dele tava nascendo.
1: E só pra fazer inveja pros ouvintes, ganhamos isso daqui ao vivo aqui no estúdio. Os caras fizeram aqui pra nós.
2: E o Mascavo é participação especial no nosso show dia 31 de julho no Cine Joia.
0: Ah, eles vão estar juntos?
2: Vão
1: legal demais.
0: Aí, pronto,
2: e eles
0: já
2: estão no DVD também, né?
1: Bom
2: estão
1: demais.
0: No DVD.
1: É.
0: Então, vamos fazer um som?
2: Vamos.
0: Do que vocês vão tocar um pouco lá no dia 31?
2: Vamos fazer o Amar Novamente pra galera, uma música que a galera gosta bastante.

0: Linda a música. Esse show vai ser imperdível. Caramba. Cine Jorge, dia 31, Alma Jane, com participações. É, tem um fuçadinho rapidinho aí pra nós?
1: Tem.
0: Bora.
2: Ei, bigode.
0: Bigode, você bugou. Bigode. Bugou, bigode.
3: Na rede.
1: Ana Maria Braga. As pessoas mais importantes da sua vida são as que conhecem as suas fraquezas, mas vivem elogiando a sua força.
2: Isso é verdade, verdade.
4: Beijo, Cassinha.
1: Alan Brum. Casa na árvore é o verdadeiro imóvel na planta.
0: Nossa senhora.
2: Meu Deus. Errado ele não tá.
1: Chico Barney. Gostaria que a Meta publicasse um ranking semanal com as figurinhas mais usadas no WhatsApp, no Brasil e no mundo.
0: Eu adoro figurinha. Eu sou capaz de conversar com uma pessoa só com figurinha.
2: Eu sei, Denis.
0: Ah, pro inferno. Resume um monte de coisa.
1: Também acho. Pra terminar, irmã Zuleide.
5: Ah, graças a Deus.
1: Estado civil. Achei que ia, mas não foi. Aí quase foi, depois não foi e agora piorou.
0: Parece que tava ruim, mas piorou. Ó, recebendo aqui o Alma Jane. É, dia 31, semana que vem, sexta-feira que vem, não, essa agora, a próxima.
6: Isso aí.
0: Fazendo um show.
2: Se os ouvintes se comportarem, a gente sorteia ingresso aqui.
6: Boa.
0: Consegue ingresso pra amanhã?
2: Claro. Pra amanhã ou depois.
6: Até,
2: mas só se a galera se comportar.
6: Sortear um par o dia se quiser, meu
0: irmão. É. Bora. Vamos falar com o Rogerinho, com o Branco, pra gente sortear. Ou então a gente pede autorização do Bruxo, do Fabiano, Neguinho, tá aqui olhando pra gente, grande amigo meu, velho. É, vamos fazer mais um som pra gente encerrar?
6: Vamos
0: pra
6: lá.
0: Pra mostrar pro pessoal o que vocês vão tocar um pouco de. Vocês tocaram aquela hora. O Minha Voz.
6: Minha Voz.
0: Pode tocar João?
6: João, pode João. Ser.
0: Eu falo João porque eu sou um cara moderno.
6: João. E convidar todo mundo, então, dia 31 de julho, lá no Cine Joia. Os ingressos estão na Shotgun. Ou, se preferirem, lá no nosso Instagram, sigam a gente, aproveitem pra seguir a gente. E no link da bio vocês conseguem o link pro ingresso. Inclusive, o link da bio nosso tá com ingresso promocional. 2 ingressos por 1. Então, corre lá.
0: Corre lá. Cine Joia. Alma Jane.

0: Música fortíssima, Alma Jane, 31 no Cine Joia. 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
0: Muito bem.
2: Momento Maguila.
3: Boa noite a todo mundo aí.
0: Bebê.
1: Figueiredo.
4: Hoje, quem vai levar um par de ingressos pista premium pro festival Guaru Rock é o Marcelo Opariuk.
1: Parabéns, Marcelo.
0: O Marcelo Opariuk?
4: Opariuk.
0: Ah, Opariuk. Marcelo Opariuk. Opariuk.
1: Opariuk.
0: Obrigado, Marcelo, por participar. A gente vai descolar. Já descolamos aqui ingresso pra sortear do show do Alma Jane.
1: Isso.
0: Que vai ser semana que vem no Cine Joia. E aí, a partir de amanhã, a gente sorteia aqui pra rapaziada.
1: Aí, vai divulgando,
0: e a gente vai trocando
1: vai
0: uma ideia isso. E vai mostrando o som. Quero mandar um abraço, antes pra de quem? Acabar o programa, pro Rafa. O Rafa é da Pérez. Fala Pérez. É Pérez, é aquela hamburguerinha que tem um menininho azulzinho assim, flequinho azul. É uma, tem aqui em Pinheiros, tem no Shopping Tamboré, tem um lugar. Mas fala Pérez. Um abraço pro Rafa da Pérez. Ficou amigo do Nicolas lá em Porto Seguro, do meu filho.
5: Legal.
0: E aí, ele falou que ouve a gente todos os dias. Aí,
1: legal
0: então,
1: demais.
0: Rafa, um abraço pra você. Valeu por receber meu moleque aí na Pérez. É, recado dado.
5: Que recado dado,
0: que é isso. O que a gente vai falar mais? Todo... Dia 31 tem o quê?
5: Dia 31 de julho tem Alma Jane e convidados no Cine Joia, show de lançamento do DVD acústico. Convidar todo mundo pra curtir esse DVD acústico que já está no YouTube, na Globoplay, no Canal Biz, no Now. Tá lá todas as músicas, 30 músicas em todas as plataformas, Spotify, Deezer, iTunes. E sigam a gente pra poder curtir cada vez mais aí o nosso som, que a gente tá na atividade.
0: Isso aí, Marcelo, Mira e Lucas fazendo um som ao vivo pra gente aqui.
1: Parabéns, viu?
0: Obrigado por vocês terem vindo. Obrigado, Rogerinho, obrigado por ter trazido os meninos
1: obrigado
0: aqui. Mesmo, Fabiano,
1: amigo das antigas.
0: Neguinho, satisfação. O Branco foi embora, mas um abraço pro Branco também. Abraço e até amanhã.
1: Valeu, galera.
5: Valeu.
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1: 8h07, boa noite pra você que tá aqui na Rádio Rock. Eu sou a Bia Sato, seguimos juntos com muita música até a meia-noite nesta terça, 21 de julho. Boa noite pra você que tá chegando agora. Eu fico aqui com vocês até a meia-noite. Bora começar uma hora direto de música com Red Hot Chili Peppers, com By The Way.

8h27, boa noite pra você que tá aqui na Rádio Rock. Estamos aqui curtindo uma hora de música. Curtimos aí Skank, Tão Seu, teve AC/DC com Hard as a Rock. Teve Green Day também, Wake Me Up When September Ends. Seguimos aqui com uma hora direto de música nesta terça, 21 de julho. Vamos de Rolling Stones agora. 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

0: Beatles, Penny Lane, antes teve George Thorogood com Bad to the Bone, teve também Guns, Paradise City, Titãs com Flores. 8h57, curtimos uma hora de música, tô indo pro break. Na sequência tem Voz do Brasil pra quem tá no rádio, mas no aplicativo e no site seguimos normalmente com música, então se conecta aí. radiorock.com.br
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1: Boa noite pra você que tá aqui na Rádio Rock. Eu sou a Bia Sato. Seguimos juntos aqui com muita música nesta terça, 21 de julho. Eu sigo com vocês até a meia-noite. Tem muita música ainda pela frente. Vamos de Kiss, começando mais uma hora direto. Rock and Roll All Night.